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0: Queridos irmãos, queridos amigos, nós estamos estudando o Evangelho de São Mateus. Estaremos falando hoje a respeito dos versículos 2, 3, 4 e talvez os 5. Vamos estudando juntos aqui a palavra de Deus. Diz assim a palavra de Deus: naquele tempo passou Jesus pelas searas em um sábado, e os seus discípulos, tendo fome, começaram a colher espigas e a comer. E os fariseus, vendo isso, disseram-lhe: eis que os teus discípulos fazem o que não é lícito fazer num sábado. Ele, porém, lhes disse: não tendes lido o que fez Davi quando teve fome, ele e os que com ele estavam? Como entrou na casa de Deus e comeu os pães da proposição, que não lhe era lícito comer, nem aos que com ele estavam, mas só aos sacerdotes? Ou não tendes lido na lei que aos sábados os sacerdotes no templo violam o sábado e ficam sem culpa? Meus queridos irmãos, nós falamos no programa passado a respeito de que os discípulos, tendo fome, passaram pelas searas ali e colheram espigas. E falamos também que os fariseus, a vida deles era estar vivendo como espiões, buscando alguma palavra, alguma coisa que Jesus dizia para poder pegar contra a lei, porque na realidade Jesus veio instituir ali o cristianismo, e a instituição do cristianismo teve muitas coisas que Jesus não cumpria, porque ele considerava como lei cerimonial. Não cumpria a lei porque considerava e era lei cerimonial. Jesus não aboliu a lei que estava colocada intrinsecamente na Bíblia, mas a lei cerimonial ele aboliu, a lei moral não. Os mandamentos da lei moral de Deus permaneceram todos. A lei cerimonial que ele aboliu, e esta é uma das leis cerimoniais que Jesus aboliu, a lei do sábado. E nós vamos falar sobre isto aqui. Em primeiro lugar, os fariseus queriam que Jesus não permitisse que os discípulos comessem de forma alguma naquele dia, ou se comessem, eles não colhessem espigas, porque eles entendiam que o fato de colher espiga era trabalho e que eles não poderiam de forma alguma trabalhar. É bom lembrar a você aqui que essas espigas aqui não é espiga de milho, mas de trigo. Naquele tempo ainda não havia milho, era trigo. Só para você ter ciência e consciência do que nós estaremos falando agora. Muito bem, o versículo aqui diz: os fariseus, vendo isto, disseram-lhe: eis que os teus discípulos fazem o que não é lícito fazer no sábado. Olha, a lei dava, na realidade, autorização para os discípulos colher espigas. Na realidade, o que existe essas acusações aí é porque lá no capítulo 23, versículo 25, capítulo 23, versículo 25 de Deuteronômio, diz o seguinte: quando entrares na seara do teu próximo, com a tua mão arrancarás as espigas, porém não meterás a foice na seara do teu próximo. Olha, havia já uma autorização para os discípulos colherem as espigas. A lei já permitia isto. Não havia pecado em colher essas espigas. Mas eles imaginavam que o fato de estar colhendo essas espigas aqui em um sábado, de todas as formas, eles entendiam, os fariseus entendiam, que eles não poderiam nem colher, nem tampouco comer. Eles não entendem o espírito da lei. Jesus foi tão claro ao explicar o espírito da lei, dizendo o seguinte: olha, você não pode atar a boca ao boi que debulha. Paulo mais tarde disse também a respeito disso. Ele disse que aquele primeiro que deve comer é aquele que plantou. Ora, ele disse que é digno trabalhador do seu salário. Os discípulos estavam com o mestre, trabalhando, evangelizando, fazendo a obra. Mas eles, os fariseus, não estavam fazendo a mesma coisa. Os fariseus, eles estavam apenas espionando o que que Jesus estava fazendo. Então, eu quero dizer para você que aquela acusação que os fariseus faziam aos discípulos, na realidade elas eram infundadas, porque eles queriam separar essa situação de ceifar e também debulhar. Ou seja, você podia colher, mas você tinha de ficar olhando para aquilo e não comer. Há uma contradição nisso. Por que que é que você está autorizado a colher e não está autorizado a comer? Pois bem, os fariseus, na realidade, eles interpretavam a lei ao seu bel prazer. Ou seja, eles faziam uma lei complementar. Eles faziam uma lei complementar e interpretavam ela, eles davam a interpretação da lei fazendo essa lei complementar. Nesta aqui, eles tinham feito através do Talmud. Eles diziam que os discípulos poderiam, na realidade, colher e debulhar, mas não no sábado. Eles diziam, colher espigas era reputado como um tipo de ceifa, ou seja, como um tipo de trabalho. Eles imaginavam que o fato de colher as espigas poderia ser feito, não tinha problema, mas não poderia ser feito no sábado. Pois bem, a ação de debulhar com as mãos era considerado um trabalho manual, que era proibido no sábado. É por isso que eles batiam tanto. Muitas vezes, eu quero dizer para você que nós, para nos justificarmos e vivermos como os fariseus, nós estamos colocando e aplicando a lei do jeito que nós gostaríamos que fosse aplicada, mas via de regra, nós aplicamos a vida dos outros. Nós só fazemos isto quando é para os outros. Quando é para nós, nós não aplicamos. Quantas vezes nós poderíamos fazer alguma coisa boa para o nosso próximo e dar as mãos, estender as mãos para ele, mas não fazemos. Nós apontamos o dedo, nós condenamos, nós dizemos que está errado. E às vezes dentro de nós, nós arrumamos uma desculpazinha, esfarrapada ou não. Nós arrumamos uma desculpazinha para podermos resolver esses problemas que nós entendemos ser pequenos. Vamos ter cuidado com isso. Mas o versículo 3 e 4 é aonde é o cerne da questão. É aonde eu gostaria de falar com você a respeito, que seria a conclusão desse programa. O versículo 3 diz o seguinte: Ele, porém, lhes disse, não tendes lido o que Davi fez quando teve fome? E ele e os que com ele estavam? Como entrou na casa de Deus e comeu os pães da proposição que não lhe era lícito comer, nem aos que com ele estavam, mas só os sacerdotes? Observe aqui que Jesus agora vai dar, na realidade, a verdadeira interpretação da lei. Não uma interpretação da palavra escrita, mas da palavra viva. Não apenas da palavra morta, mas da palavra que produz vida. O que é que Deus queria dizer quando ele escreveu essas coisas? Nós temos que ter muito cuidado quando vamos interpretar a palavra de Deus. Temos que ter a ciência de que o Espírito Santo nos está dando, na realidade, o discernimento da direção e da palavra de Deus para aquela situação. Pois bem, aqui o Senhor Jesus, para mostrar aos fariseus o espírito da lei, ele não quis falar a respeito que ele era que estava introduzindo esta nova lei, mas ele usou a própria lei do Antigo Testamento. Você vai ver que Jesus era muito inteligente. Ele pegou exatamente um fato do Antigo Testamento para poder exemplificar alguma coisa dessa natureza. E ele diz aqui: não tendes lido o que fez Davi quando teve fome? Vocês que conhecem tão bem a lei, vocês não sabem o que que Davi fez? Ele usou o exemplo de Davi, porque Davi era conhecido por todos os judeus pela sua grande misericórdia. Davi foi um homem que viveu debaixo da misericórdia e aprendeu a misericórdia. Você vai ver Davi sendo usado várias vezes, amando os seus semelhantes. Você vê uma vez que um homem estava perseguindo Davi, chamado Saul, e Davi teve perfeitamente a condição de matá-lo. Estava dormindo, mas nem por isso ele o fez. Ele usou de misericórdia com aquele rei. Você está lembrado de Abigail, quando ela foi falar com Davi a respeito do seu marido, que Davi foi à casa do seu marido, do marido de Abigail, e pediu alguma coisa para comer, e o marido de Abigail mandou ele sair de lá, mandou os servos ele sair de lá e dizer para aquele malfeitor, chamou Davi de malfeitor. Mesmo assim, quando Abigail veio pedir perdão pelas palavras do marido, Davi a perdoou. Ele usou também de misericórdia. Você está lembrado do filho da família de Saul, Mefibosete, que Davi, quando ascendeu ao trono, ele mandou chamar aquele rapaz e colocou ele para se assentar à mesa, para comer com ele todos os dias? A misericórdia de Davi. Você está lembrado do seu filho chamado Absalão, quando promoveu aquela revolta? O amor de Davi era muito grande. Eu quero dizer para você que Jesus exatamente usou um fato mostrando que o espírito da lei era a misericórdia, que quando tivesse fome, eles poderiam fazer aquilo que foi feito. Porém, já no versículo 5, vou voltar um pouquinho, no versículo 4, diz como entrou na casa de Deus e comeu os pães da proposição que não lhe era lícito comer, nem aos que com ele estavam, era só aos sacerdotes. Sabe o que ele está querendo dizer isso? Jesus sabe de todas as coisas. Não adianta eu e você, nós, queremos justificar e falar, espumar o canto da boca e dizer e querer explicar aquilo que é inexplicável. Sabe por quê? Porque Deus sabe o que está se passando no seu coração. A Bíblia diz que Jesus tem olhos por dentro e por fora. Ele está vendo o que você está falando, está ouvindo o que você está falando, mas ele também está vendo lá dentro do seu coração, o seu sentimento. Ele está vendo. Não adianta eu e você queremos enganarmos a Deus. Ele sabe perfeitamente. Por isso, ele estava dizendo aqui, aquilo era lícito só os sacerdotes comer. Mas Davi, tendo fome, Deus lhe perdoou por isto. Agora vamos para o verso 5. Diz assim: ou não tendes lido na lei que aos sábados os sacerdotes no templo violam o sábado e ficam sem culpa? É aqui que eu quero chamar você, para você entender na verdade o que é o sábado. O que é o sábado? Ora, o primeiro argumento que Jesus utilizou aqui para falar contra os fariseus foi mostrando o exemplo de Davi, porque Davi era considerado um homem piedoso e isento de culpa também. Agora, no segundo argumento que Jesus está usando contra aquelas palavras dos fariseus, Jesus começa agora a mostrar o que os sacerdotes em suas tarefas faziam no dia de sábado. Eu vou repetir. Jesus usou dois exemplos, mostrando um homem comum e depois usando um sacerdote. O homem comum era Davi como Deus teve misericórdia dele. O segundo, o sacerdote. E ele usa dizendo aqui no versículo 5: não tendes lido na lei que aos sábados os sacerdotes no templo violam o sábado e ficam sem culpa? Então vou repetir. O primeiro exemplo de um homem normal chamado Davi. Agora, ele, para exemplificar de novo, ele usa o Antigo Testamento. Ele está falando sobre o judaísmo ainda. Ele não está nem falando a respeito do cristianismo que ele veio implantar doravante. Ele está falando sobre o cristianismo, sobre o judaísmo. E ele fala agora sobre o sacerdote. Ora, vocês que estão falando aí que é só o sacerdote que pode fazer, mas vocês não sabem que o sacerdote, no sábado, eles violam a lei? É isso que Jesus está dizendo. Por que que eles violavam a lei no dia de sábado? Ora, eles tinham de entrar lá no templo para oferecer sacrifício. Só que eram só eles que poderiam entrar. Só que eles chegavam lá, o sacrifício não estava pronto. Eles precisavam de preparar um sacrifício. Eles precisavam de trabalhar o dia todo preparando o sacrifício. Eles tinham de abater o animal. Você já imaginou abater um novilho? Matar um novilho? Tirar o sangue? Esquartejar aquele novilho? Porque eles precisavam de abater o animal. Eles precisavam de esquartejá-lo, cortar peça por peça, tirar gordura, tirar tudo. Eles precisavam de dar ali um expediente administrativo. Ou você imagina que eles chegavam dentro do templo, faziam assim um tilintar de dedos, e aí o animal já havia ser colocado onde devia estar, o sangue já devia estar colocado na bacia, lá no altar. Você imagina que era assim? Não. Jesus está mostrando claramente que os sacerdotes trabalhavam, suavam no sábado. Eles trabalhavam. E aí Jesus diz claramente aqui: não tendes lido na lei que aos sábados os sacerdotes do templo violam o sábado e ficam sem culpa? Eu não sei se você está me compreendendo isto. Jesus está mostrando agora uma coisa muito mais superior. Os sacerdotes, eles eram isentos da lei cerimonial do sábado. Eles estavam isentos da lei cerimonial do sábado, porque o serviço deles, na realidade, eram realizados no templo. E eles eram as mesmas pessoas, os homens que preparavam esse tal serviço. Eles não tinham ninguém, auxiliares lá para fazer, eram eles mesmos que tinham que fazer. Com isso, meu irmão, Jesus está mostrando que o trabalho manual do sábado não era pecado. Ele está dizendo que o trabalho manual do sábado não é pecado por si mesmo, porque haviam pessoas livres desta lei. Agora, de fato, por que que isto é, e era, aliás, é, não era, tão importante de ser feito e eles serem isentos? Eles violavam o sábado e eram isentos deste pecado. Por que era isto? É fácil você compreender, porque a partir do momento que eles violavam o sábado, eles trabalhavam, eles matavam aquelas, ou seja, o casal de pombinhos, ou seja, o carneiro, ou seja, o bode expiatório, ou seja, o novilho, qualquer coisa. A partir do momento que eles matavam isso, pegavam o sangue, aspergiam sobre o altar, você sabe o que estava acontecendo ali? Eles estavam levando a efeito a misericórdia de Deus. Por causa do que eles estavam fazendo ali, por causa do trabalho sacerdotal de um sacerdote em um sábado, Deus estava derramando a bênção sobre toda aquela comunidade. Se eles não violassem o sábado para oferecer sacrifício lá no sábado, as pessoas que eram pecadores, que tinham levado aquele sacrifício para o sacerdote oferecer lá a Deus, para Deus perdoar o meu e o seu pecado, que não é o caso meu e o seu, mas naquele tempo daquela comunidade que ali vivia, se o sacerdote não trabalhasse no sábado, o seu pecado, o pecado daquelas pessoas não eram perdoados, não eram cobertos. Eles violavam o sábado por causa do povo. Você quer um outro exemplo disto? Eu vou lhe lembrar. A Bíblia disse que nascendo o menino, varão, ele haveria de ser circuncidado ao oitavo dia. Era obrigatório você levar o seu filho ao oitavo dia lá para o sacerdote e para ele ser circuncidado. Olhe para mim. Quantas pessoas, quantos garotinhos, quantas crianças de 8 anos não foram circuncidados aos sábados? Quantas pessoas não foram circuncidados aos sábados? Ou seja, quantas vezes o sacerdote não tinha que trabalhar e fazer operação, aquela cirurgia, que teria que cortar o prepúcio lá da criança, ao oitavo dia, fazer aquela cirurgia naquela criança? Meus queridos irmãos, esse negócio é muito sério, é muito interessante. Eu e você precisamos entender o espírito da lei. Nós precisamos entender que Deus não fica apegado à letra, à própria palavra. Deus está apegado a respeito do que, nos versículos que nós vamos falar, nos dois próximos programas, você vai entender que ele está dizendo claramente ali que ele não está preocupado com essas questões da lei, mas ele está querendo que eu e você aprendamos o que significa misericórdia. Misericórdia quero e não sacrifício. É isso que nós vamos falar no outro programa. Mas nós vamos concluir esta palavra dizendo aqui para você, sabe o quê? Que isso serve de prova de que o trabalho manual em dia de sábado, por si mesmo, por si só, ele não é condenável. Ele não é condenável. E que há considerações muito mais importantes em observar no dia, um dia de descanso na semana. Eu quero dizer para você que nós precisamos entender estas coisas claramente. O versículo número 6 diz o seguinte: pois eu vos digo que está aqui quem é maior do que o templo. Observe aqui, olhe para cá. Os fariseus disseram que os discípulos não era lícito o que os discípulos estavam fazendo no sábado para se alimentar. Jesus entrou em sua defesa e disse que Davi fez semelhante em um dia de sábado. Depois ele disse que no sábado os sacerdotes trabalhavam lá no templo e estavam isentos de culpa. Eles violavam a lei, mas estavam isentos da culpa. E aí, penso eu, isso agora conjecturando eu penso que nesta hora os fariseus, do jeito que eles eram, nariz empinado, arrogantes, eles chegaram para Jesus e disseram o seguinte: olha, quem que esses discípulos aí são? Estão pensando que eles são tão importantes quanto foi Davi? O senhor está querendo dizer então que esses discípulos estão fazendo isso aí tem a mesma importância do que Davi teve? Eles, com aquela arrogância, disse: olha, o senhor está querendo comparar esses discípulos do senhor aí com os sacerdotes? Aí não. Eu penso que houve nesta hora aquela discussão dos fariseus e com Jesus. Eles não aceitavam, ficavam rebatendo esta questão. Jesus disse: tá bom, vou botar um ponto final. Vocês estão pensando que esses discípulos não são do tamanho de Davi? Vocês estão dizendo que esses discípulos aí não são do tamanho dos sacerdotes? Eu vou dizer uma coisa para vocês: esses moços aí, esses discípulos aí, esses meus discípulos aí, eles não são maiores do que Davi, não. Eles não são maiores do que os sacerdotes, não. Eu quero dizer para você que está aqui alguém que é maior do que o templo. Se eu sou maior do que o templo, obviamente que eles são maiores do que Davi, obviamente que eles são maiores do que os sacerdotes. Aí Jesus colocou isso desta forma para poder findar aquela discussão daquele momento. Eu quero dizer para você que você, meu irmão, hoje você não é convidado para a ceia do Senhor, não. Você é participante. A Bíblia diz que a lei e os profetas, eles duraram até João, até João Batista. Dali para trás, todas aquelas pessoas que existiam dali para trás, eles são apenas os convidados para a ceia das bodas do Cordeiro. Acontece que você, que não está de João para trás, João Batista, mas de João Batista para frente, que é o seu caso, o meu caso, é o caso dos apóstolos, dos discípulos de Jesus, eles não são convidados. Eles não são convidados. Eles são a noiva do Cordeiro. Eu quero te perguntar, qual é a sua importância hoje no reino de Deus? Observe aqui, qual é a tua importância, se ela é maior ou menor do que Davi, do que Salomão, do que outros mais. Jesus disse que João Batista é apenas o convidado. Você se lembra disso? Quando Jesus falou dos nascidos de mulher, não tem nenhum maior do que João Batista, mas no meu reino ele é o menor. Você é o maior, você é maior do que João Batista. Sabe por que eu estou dizendo isso para você? Para mostrar a você a sua importância no reino de Deus. Você, meu querido irmão, conscientize-se disto. Jesus entrou em sua defesa e disse assim: está aqui alguém não maior do que Davi, não maior do que os sacerdotes, mas alguém que é maior do que o templo. Eu quero exemplificar você dizendo esta palavra. Até João Batista, todos aqueles, todos, Abraão, Isaac, Jacó, José, Moisés, Enoque, Elias, todos os profetas, até João Batista, eles são apenas convidados para participar da grande festa das bodas do Cordeiro, de estar na festa do casamento do Senhor Jesus com a sua igreja. Eu quero dizer para você entender bem, até João Batista, todos são convidados, mas de João Batista para cá, nós não somos convidados, nós somos a noiva do Cordeiro. É por isso que a graça, ela tem uma coisa muito maior do que a lei ou do que as outras coisas. Ela tem o sacrifício vicário do Senhor Jesus. Que Deus nos ajude, que Deus nos abençoe. Eu penso que nós estaremos ainda falando a respeito do versículo 7 e o 8 no próximo programa, quando Jesus fala aos discípulos e fala principalmente aos fariseus: vocês precisam aprender o que eu quero. Eles precisam saber qual é a vontade de Deus, qual é a boa, perfeita e agradável vontade de Deus. Nós vamos estudar no nosso próximo programa, se Deus quiser. Vamos orar? Nosso Deus, em nome do Senhor Jesus, eu te agradeço, Senhor, por fazer parte da sua igreja. Quero pedir ao Senhor que salve as almas, que traga eles ao redil santo, antes da sua volta. Tenha misericórdia de cada um deles. É o que eu te peço, em o nome do Senhor Jesus. Amém. Até amanhã, se Deus quiser. No nosso próximo programa, eu te aguardo aqui. Grande abraço, no nome do Senhor Jesus. Paz do Senhor.
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Melhor da música Digital Bomb cantando Foi na Cruz aqui no Musical RTM. Heritage Singers cantando God You Take Care of You.

Você ouviu Heritage Singers cantando God You Take Care Of You aqui no Musical RTM. Vamos com boa música, vamos com Wesley Marlene e Vavá Rodrigues cantando Mais Que Vencedor.

0: Você ouviu Wesley Marlene Vavá Rodrigues, Mais Que Vencedor.
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3: Pai querido, nós louvamos o teu santo e doce nome e pedimos que neste momento o teu espírito alcance o coração machucado das mulheres árabes que procuram por esperança e pela verdade. Use as rádios, as redes sociais e cada conversa simples para que a tua palavra poderosa e transformadora chegue até elas. Que as amizades com cristãos sejam um abraço teu, mostrando o quanto são valorizadas, amadas e preciosas aos olhos divinos. Faça com que essas mulheres sintam esse amor que acolhe, perdoa e muda por completo as mais duras realidades. Conceda às árabes um recomeço digno, que haja salvação em seus lares. Encha cada vida com tua presença e traga restauração profunda. Derrame a tua paz que revigora e também liberta. Oramos em nome de Jesus. Eu sou Fábio Zamana. É uma honra poder orar com você.
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Transmundial e a hora de Brasília. 12:30. 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
3: Alô, bacanas, queridos e queridas de todos os lugares do mundo. Bom dia, boa tarde, boa noite para todos vocês. Começando pelas ondas abençoadas da RTM Brasil, o Regional do Brasil, programa que, como todo mundo sabe, sempre propõe um jeito diferente de se ouvir música brasileira convertida, aquela que tem por base o Evangelho. O nosso país possui uma diversidade cultural e musical imensa, e no Regional do Brasil nós tentamos nos conectar melhor com todas essas manifestações artísticas cristãs que estão aí pelo país. Agradecendo mais uma vez pelo carinho da sua sintonia e da sua audiência. Muito obrigado por caminharem comigo já há 6 anos. Anote agora os horários do nosso programa. Tem Regional do Brasil às terças-feiras, 12:15, quartas-feiras, 8:15 da noite, e aos domingos em 2 horários, 12:15 e também às 8:30 da noite. Lembrando que, se você quiser compartilhar nosso programa com alguém, eles ficam no site da RTM no formato de podcast para você ouvir de novo e compartilhar. Vamos agora rodar nossa vinheta de passagem e em seguida voltamos com o tema do programa de hoje. Roda a vinheta!
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3: Muito bem, começou o ano, 2026 veio com menos chuva e muito sol, influenciado ainda que de forma discreta pelo fenômeno La Niña. Ao menos foi a informação que eu peguei em sites especializados do clima, tá bom? Então nós vamos embarcar no verão com uma série de 4 programas abordando o sol, o mar, as praias. Afinal, o mar ocupa um lugar muito especial na nossa história, na história do Evangelho. Não apenas como cenário, mas como espaço de encontro, revelação e também de chamado. Foi à beira do mar que Jesus chamou pescadores comuns, homens de redes gastas e mãos salgadas, e os convidou a lançar suas vidas em águas mais profundas. O mar vasto e imprevisível se torna símbolo da nossa fé. Confiar mesmo sem ver o fundo. Qualquer pessoa com o mínimo de conhecimento do Evangelho vai se lembrar que a vida pública de Jesus Cristo acontece sempre perto da água. Ó, ele ensina as multidões à beira do lago, entra em um barco para que a sua voz alcance mais longe, caminha sobre o mar em meio à tempestade. Enfim, é no mar, onde o medo costuma dominar, que Jesus se revela como presença que acalma e como palavra que nos traz paz. O mar então deixa de ser uma ameaça e se transforma em caminho. Dito isso, vamos para a primeira das músicas sobre o mar dessa edição. Olha, vamos fazer o seguinte, vamos tocar as 2 de uma vez. São canções muito bonitas, com o sotaque do Nordeste do Brasil. São 2 baiões que, por incrível que pareça, não são conduzidos por sanfona. Puxa, só agora que eu me dei conta disso, depois que eu selecionei as músicas, que legal. Olha lá, a primeira delas eu tinha meio que esquecido dela. Foi uma redescoberta, um reencontro que me trouxe muitas memórias afetivas. É a música Volte ao Mar, com o grupo Milade, brasileiríssima. Um baião cadenciado, com violas chorando já na introdução e o arranjo vocal que remete aos cantos de trabalho. Já a segunda é a clássica Pescador, do genial Sérgio Pimenta, num arranjo muito sofisticado do grupo Terra Qualis, que eu tive o prazer e o privilégio de botar voz. Bora ouvir então? Volte ao Mar com o Milade e Pescador com o Terra Qualis, na voz do apresentador do Regional do Brasil. Solta o som, por favor.

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3: A gente acabou de ouvir Volte ao Mar com o Milade, ainda na sua primeira formação, com João Alexandre, grande elenco, gravação de 1985, portanto de 41 anos atrás, e continua atual. E depois ouvimos Pescador, música mais antiga ainda, de 1980, com um arranjo sensacional do Israel Silva, com um 6x8 no especial, que deu uma dramaticidade excepcional para a canção. Incrível, né? Passa o tempo e o Pimenta continua compondo cada vez melhor, mesmo depois de ter voltado para casa. Gente, não tenho tempo para mais nada, espero de coração que vocês tenham gostado. Eu gostei demais. Me despeço por aqui agradecendo ao Luiz Felipe e ao Pedro Campos nos trabalhos técnicos. Que Deus abençoe a todos e até o próximo programa. E não se esqueçam, a vida é muito curta para ser desperdiçada ouvindo música ruim. É isso aí. Tchau, pessoal.
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0: 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Transmundial e a Hora de Brasília. Uma hora.
1: Seja sempre bem-vindo, bem-vinda. Vamos com boa música, o melhor da música, aqui no Musical RTM. Débora Buzas e Isaías Saad, cantando Grande ao Senhor.

O melhor da música, Débora Busas, Isaías Sardi, Grande é o Senhor. Aqui tem Wesley Marlene, Chuvas de Bênção.

aqui Nicole Gomes, cantando Bondoso Amigo. A Ariane vem junto com a gente, cantando Basta Que Me Toque e Mãos Ensanguentadas.

0: melhor da música, Ariane Gomes, cantando Basta Que Me Toque, Mãos Ensanguentadas.
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0: Você já passou pela experiência de possuir uma grande admiração por alguém, mas ao conhecê-lo pessoalmente ficou decepcionado? É frustrante, não é? A pessoa que a gente admira tem um grande talento, é excelente no que faz, mas ao nos aproximarmos, notamos uma certa presunção, uma certa altivez, e nosso castelo de areia vai ao chão. Será que isso pode acontecer entre nós e um músico cristão? Pode acontecer com um compositor evangélico? O que fazer para servir a Deus na música, conquistar certo reconhecimento e ainda assim manter um espírito modesto e simples? É possível isso? Acredito que sim. E penso que excelência e singeleza podem conviver em paz no coração de um compositor cristão.
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0: A excelência numa obra de arte é conquistada com duas qualidades. Primeiro, o domínio da técnica que essa obra de arte exige. E em segundo lugar, com uma proposta temática que seja original. Proponho um caminho para o compositor cristão. Um caminho que leve ao novo, ao inusitado, aquilo que nunca foi feito antes. Que caminho é esse? A ousadia. Para que o novo, o inesperado apareça, o compositor deve ter ousadia para extraí-lo da rocha. Aquele que se conformar fazendo tudo do mesmo jeito, nunca experimentará a alegria de ter feito algo novo. Não falo apenas de produzirmos mais uma obra, mas de fazer surgir algo novo que chame a atenção por conter características diferentes de tudo que já existe. E para que isso aconteça, é preciso ousadia, é preciso quebrar paradigmas. Essa novidade sobre a qual estou falando não significa criar uma esquisitice para dizer que é algo original. Não é a busca do novo só pelo novo. Falo do novo que surge do que já existe. Todo mundo percebe os traços do que era antigo, mas percebe ao mesmo tempo o brilho da novidade. É como a borboleta deixando o velho casulo. Seu corpo ainda lembra algo da lagarta, mas as asas são aquilo com que ninguém contava, são aquilo que ninguém esperava. Qual a importância disso tudo? Sobrevivência. Se o compositor há de ter uma longa e frutífera jornada, ele precisará manter acesa a chama. Muitos artistas param de produzir quando ainda teriam muito tempo para criar. Por que é assim? Porque não usaram de ousadia para fugir da poeira da rotina. A fonte secou, não há mais nada a ser dito. A viola emudeceu definitivamente. Mas quando o artista, em vez de ficar lembrando o que já conquistou, sai em busca da próxima pérola, ele se aperfeiçoará cada vez mais e terá uma longa e frutífera jornada. Vejo frequentemente essa busca pelo novo no livro de Salmos. Por exemplo, no Salmo 104, o compositor começa a descrever quem é Deus, começa a mostrar alguns de seus atos, e logo no versículo 2 ele começa a inovar, a criar metáforas surpreendentes. Então ele fala, coberto de luz como de um manto. Ele fala de estender os céus como cortina, tomar as nuvens por carro, voar nas asas do vento. Percebeu a beleza das figuras? A ousadia das comparações?
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0: Outra vertente do caminho do compositor é o que eu classifico como insegurança. Mas antes de falarmos sobre isso, queremos deixar clara a seguinte verdade. Houve apenas um homem nesse mundo que foi realmente humilde. E esse homem nasceu, morreu e ressuscitou há 2000 anos atrás na Judeia. Ponto. Insegurança. Ah, essa indesejada, mas sempre presente companheira. Muitas vezes o compositor está no meio de um trabalho que ele mesmo sente ser um bom trabalho, uma boa canção. Mas de repente lá vem ela, chega sorrateira e sussurra ao seu ouvido: mas será? Pronto, está plantada a semente da dúvida, da insegurança. A insegurança desembarca em seu coração um exército de dúvidas e questionamentos. É claro que a insegurança é um estraga prazer, é um fardo que a gente carrega até o último suspiro. Mas será ela uma maldição? Não. Ela é absolutamente necessária. Não fosse a insegurança, nós perderíamos o contato com a realidade. Nós estaríamos à mercê de nossas emoções. Estaríamos anestesiados por nossa suposta genialidade e só despertaríamos quando o desprezo caísse sobre nós como punição por publicarmos obras sem filtro, sem critério e sem crítica. Bendita insegurança que nos mantém no lugar onde devemos estar. Insegurança que nos humilha e nos obriga a submeter nosso trabalho ao julgamento de outros, até que tenhamos um pouco de paz no coração. E depois sim, mesmo que ainda inseguros, depois disso é que teremos alguma tranquilidade para divulgar nossa obra. Depois que o artista faz tudo o que pode pela excelência de seu trabalho, ainda falta mais alguma coisa: pegar a viola e chapéu e sair pelas ruas pedindo para que ouçam sua música e depositem no chapéu alguma aprovação, algum elogio. Há os que dizem: não preciso de nada dessas coisas para fazer minhas músicas. Eu apenas deixo meu coração falar. Pode ser. Mas quem pensa assim acabará percebendo que fez um diálogo consigo mesmo. E ninguém jamais participou dessa conversa. E nem deu atenção às suas canções. Ao pensar nessas coisas de ousadia e insegurança, somos levados a perguntar: o que humilha mais, o fracasso ou o sucesso? Você acha estranha essa colocação? Será que os termos da pergunta foram trocados? Mas o só fazer essa pergunta já desperta sua mente para questões nunca imaginadas. Penso que, sem sombra de dúvidas, para o artista cristão, o sucesso é mais artista cristão. O sucesso é mais humilhante que o fracasso. Quando se sabe que é Cristo o tempo todo que insufla no artista conhecimento, habilidade, percepção do belo, torna-se muito difícil lidar com elogios, reconhecimento, aplausos. Por isso o artista cristão anseia para que Cristo receba imediatamente toda a glória que lhe é devida, toda a glória que é do seu direito.
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0: E então, o que você acha de tudo isso? Ficou surpreso com as revelações dos meandros da vida do artista? Percebeu que esses princípios são válidos em outras áreas da nossa vida? Nós realizamos coisas, até mesmo coisas excelentes que surpreendem a todos nós, mas sabemos o tempo todo que que não somos nós, mas Cristo é quem realiza através

0: uma mensagem para o Instagram, @esteliomarcios, e solicite o curso A Arte da Composição Cristã. 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
2: Transmundial e a Hora de Brasília, 1:30.
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8: Olá, eu sou a Fabiana Silva e hoje nós estamos muito felizes aqui no estúdio porque nós vamos conversar sobre o tema da gratidão. A gratidão, ela tem um papel muito importante em nossa vida e, segundo a ciência até, ela exerce aí uma questão nos nossos neurônios, no nosso cérebro. Quando a gente exercita a gratidão, é liberada aí uma dopamina em nós, que é um hormônio, né? E através disso a gente consegue se livrar do estresse, se tornar mais tranquilos, mais felizes. Então a gratidão, ela tem um papel muito importante. Mas antes disso, de falar sobre esse tema, eu quero convidar a Renata Burjato.
9: Olá, Fabi, olá para você que nos acompanha. Você trouxe toda a explicação aí da neurociência e define uma frase

0: que meu amigo sempre dizia: a gratidão precede a felicidade. Então, antes de você esperar ter alegria, comece sendo grato, porque o seu cérebro entende isso, o seu corpo, a sua mente, e você vai ver como sua vida melhora. E para falar sobre isso, a gente tem convidado especial, mas fique por aí, você vai conhecer já já.
1: Falando nisso, queridas ouvintes, como falamos, a nossa conversa hoje é sobre a gratidão. Você tem conseguido ser grata em meio às circunstâncias que você tem vivido? A nossa convidada de hoje vai não só nos ajudar a entender o que é a gratidão, mas também como que a gente pode ser pessoas gratas diariamente. E o nome dela é Ivana Monteiro, nossa querida aqui companheira, já esteve no Mulheres de Esperança também. Ela que é pedagoga, psicopedagoga e também participa ali do corpo pastoral da Igreja Metodista. Ivana, seja muito bem-vinda.
2: Agradeço o convite a cada uma de vocês, meninas, mas também a cada ouvinte, né? É sempre bom a gente se apresentar com aquilo que a gente é, mas também com aquilo que a gente faz. E gratidão, eu lembro muito da expressão bíblica, né? Ações de graça. Para mim, gratidão é sempre uma ação. Então, a gente escolhe sempre ser grato e demonstrando a gratidão em atitudes, né? Com feitos nossos e feitos dos outros em nosso favor.
1: É verdade, Ivana. Na abertura a gente comentou, né, eu comentei um pouquinho sobre a questão científica, né, do que a gratidão exerce, do papel que ela tem, né, na nossa vida, como é importante a gente exercitar o nosso coração a ser um coração grato, né? Compartilha com a gente o que significa a gratidão, assim, em si, o que significa ser grato, uma pessoa grata, e qual que é a relação da gratidão com a nossa fé?
2: Há várias definições sobre gratidão, e gratidão é sempre um ato de reconhecimento daquilo que você, não só daquilo que te faz feliz, né, como os hormônios produzem na gente aí, mas é um senso de gratidão que está acima de uma definição. Porque a gente pode falar assim, a minha definição de gratidão pode ser diferente da de vocês. Porque gratidão faz parte da construção do ser humano aí, e a gente pode até trabalhar, é mais fácil a gente definir o que é ingratidão para nós do que é gratidão. Porque às vezes a pessoa é grata por uma coisinha mínima, e às vezes a pessoa só consegue ser grata por algo milagroso, algo grandioso. Então a gente não costuma definir, porque para mim gratidão é muito pessoal. É saber conhecer a sua história e reconhecer na sua história esses toques que a gente fala assim: aqui eu consigo ser grata. Até porque a gente vai pautar um pouco nossa história, né, a nossa vida como mulheres cristãs pela Bíblia, e aí a gente descobre que é em tudo dai graças, é uma ordenança em Tessalonicenses, né, em tudo dai graças. E a gente fala assim: ah, eu sou grato por isso, sou grato por aquilo. Na verdade, a gente tem que ser grato por tudo. Independente das situações, das circunstâncias, é um aprendizado diário sobre o que eu escolho e como eu ajo com um coração grato, né? Se eu tenho gratidão em mim, como eu vou escolher responder a pessoa, a uma situação, e como eu respondo ao mundo devolvendo essa gratidão. Porque para mim, quem é grato é quem devolve. Sempre assim, para mim é um ato de devolução. Eu consigo devolver, mesmo quando eu não entendo, porque em tudo eu desejo ser grata.
1: E é tão interessante, né, essa abordagem que você trouxe, porque a gente sempre ouve de pessoas que passaram momentos desafiadores na vida, principalmente questões de saúde, né, e quando aquilo ali termina, ela fala assim: nossa, eu preciso ser mais grata, né, à minha vida, à família, aos amigos, às coisas pequenas do dia a dia, de poder abrir os olhos, né. Então, realmente, a gratidão, ela é uma coisa, assim, muito metafórica para alguns, infelizmente, mas para outros é algo desde, né, o pãozinho do café da manhã, até algo realmente muito milagroso e grandioso.
0: Teve até um livro que a pastora Ivana me indicou, Alma Sobrevivente, do Filipenses, que tem a história do Dostoiévski, e mostra que ele, por uma rebelião contra o governo russo, ia ser morto. E aí, quando ele tá para ser morto, já ali com a roupa preparada, tira um capuz, vai acontecer, ele sobrevive. E ele falou: nossa, e aquilo explodiu em mim uma gratidão, um senso de que a vida é preciosa. Então, a partir daquele momento, nenhum segundo poderia ser desperdiçado sem ser grato pela vida, né? Mas em tudo que a gente pontua aqui, então, mostra que, na verdade, vem de uma conscientização, de um processo. Então, pode ser desenvolvido. E aí, pastora Ivana, que dicas que você dá para conduzir os nossos ouvintes nesse processo de desenvolvimento de um coração grato?
2: Assim, quando a gente fala de dicas, é engraçado também, porque dicas funcionam para alguns e para outros não. Eu gosto muito, já falei com vocês a respeito disso, de uma doutora que chama Ana Cláudia Quintana Arantes. E ela trabalha, é uma médica, a gente fala paliativista, né? Que ela trabalha nos dias finais das pessoas. E coisas, assim, eu tenho todos, quase todos os livros dela, e eu a leio e fico muito grata, porque Deus me apresentou de alguma forma. E ela fala assim, a respeito de uma coisa que a Fabiana estava falando, né? Que as pessoas nas últimas horas, elas não pensam naquilo que elas têm, mas em quem elas marcaram. E essas pessoas trazem significado à existência dela. E muitas pessoas que nos acolhem no leito de morte são as pessoas que a gente se sente eternamente grata. E às vezes as pessoas, elas têm esse senso de urgência, visto a presença da morte ali lado a lado, e elas começam a reconhecer, assim, para quem que elas devem pedir perdão, pelo que elas são gratas. E nos últimos dias, assim, qualquer coisa é importante. A possibilidade de tomar um banho, a possibilidade de se alimentar, de reencontrar com os seus. Então eu falo assim, que a gente não espere a morte para ser despertado quanto a esse senso de gratidão. Então as dicas é, todo dia é um dia que pode ser o seu dia final. Viver a vida nessa intensidade, eu gosto muito de Susana Wesley, né? A mãe do John Wesley, que começou o movimento metodista, ela tem várias dicas para mãe, para mulher, para vida. E ela fala assim, eu vivo ontem como no reconhecimento daquilo, de quem eu era antes de Jesus. Mas eu olho para amanhã como se fosse o dia que eu vou me reencontrar com o meu Senhor. E quando eu li isso, eu falei assim, é isso, gente. É olhar para trás sabendo de onde Deus te tirou, quem você era antes de Jesus, e olhar para frente sabendo que hoje pode ser o dia que a gente vai se reencontrar eternamente com Cristo. Então assim, hoje é o dia, e o que eu posso fazer hoje? É escolher ser grato. Nem todos os dias são bons, mas todos os dias nos trazem situações onde a gente pode escolher ser grato ou não. E eu falo assim, né, Dostoiévski, que foi por causa de tava no último momento ali. Mas quantas são as vezes que a vida nos proporciona momentos parecidos com esse, né, de doença? E a gente tava até conversando sobre isso, né. Eu falo, um momento catalisador nos últimos tempos foi a pandemia. Eu falo, gente, quantas pessoas repensaram as suas vidas na pandemia, mas acabou a pandemia, acabou o medo de morrer, começaram a viver uma vida ingrata e muito, talvez pior do que viviam. Então eu falo assim, depois da pandemia, e talvez porque eu casei na pandemia, eu falo, gente, eu tive a vida como uma nova oportunidade, e essa nova oportunidade eu não abro mão dela. Então eu sou muito feliz e sou muito grata pelo que Deus fez no meu casamento. Eu lembro do dia que eu casei, todas as emoções que eu vivi, pela vida do meu marido e por tudo aquilo que eu tenho. E Deus foi muito gracioso comigo, porque assim, eu não tinha tido casa minha antes de casar. Na pandemia eu casei e eu pude, e hoje eu tenho, desfruto disso, né? Da minha casa, onde eu posso fazer nas horas as coisas que eu quero, comer o que eu quero. Então eu falo assim, Deus, na hora que muita gente sofria perdendo um familiar, eu ganhava não somente um familiar, mas toda uma família.
1: Eu acho que o desejo do coração, né, de todos nós é ser lembrados por isso, né? Nossa, como a Renata é uma pessoa grata, né? Sempre, independente da situação, como uma pessoa que sempre consegue tirar. Não tem aquelas pessoas que falam assim, gente, como é que você consegue tirar coisas boas dessa situação? Mas quando a gente reflete no nosso coração, por exemplo, ele revela muito se somos pessoas gratas ou não. Para vocês, qual que é o termômetro que a gente pode ter para observar se realmente isso é algo que é real na nossa vida, ou se está sendo da boca para fora? Assim, eu sou uma pessoa grata. Não, eu estou sendo grata, sim, mas na verdade o nosso coração não demonstra isso.
2: A alegria, ela não tem como não externalizar. A gratidão, ela você vê sinceridade. E assim, eu falo que os corações mais gratos talvez sejam os mais, não somente humildes, mas até, a gente pode dizer assim, dentro da nossa sociedade, eu vejo pessoas que vivem uma vida financeiramente, ao nosso olhar, miserável. Mas eu vejo gratidão muito mais do que gente que às vezes tem tudo, mas não consegue ser satisfeito, não consegue encontrar contentamento em Deus. Um momento catalisador na minha vida também foi quando eu aprendi a expressão e a tradução do hebraico quando fala sobre shalom. E a gente traz para o português shalom como paz. Mas shalom no hebraico, quando um judeu fala para outro judeu shalom sobre sua casa, sobre sua vida, é essa prosperidade que alcança cada área da nossa existência, todo o nosso ser. Então quando eu falo, né, assim, eu falo, eu quero que você seja próspera, eu quero que vocês prosperem. Não é só ter dinheiro, porque ter dinheiro é bom, gente. Difícil alguém que vai falar, não quero ter dinheiro. Não, eu quero ter dinheiro. Mas é dinheiro, é saúde, é paz, é deitar a cabeça no travesseiro agradecer e falar assim, Deus, que dia gostoso que eu vivi, que família boa que eu tenho, a capacidade de ser resiliente diante das situações, de falar, eu fui curada, e eu fui curada não de uma doença, não por causa de um remédio, mas quando eu fui curada eu consegui entender como é bom ter saúde, como é bom desfrutar de cuidado de um plano médico, de um atendimento de um médico, de ter uma família que me leva, me acompanha nos exames. Então a prosperidade, quando ela vem assim, sobretudo, eu falo, gente, é muito difícil alguém ser grato e não prosperar em todas as áreas que tem, que desfruta. É, gratidão pra mim é algo que é muito difícil você mentir, não tem como falsear a gratidão, porque a gratidão ela é expressa. Como eu acredito que gratidão pra mim é mais do que um sentimento e é mais do que uma máscara, gratidão ela se desenvolve, se encontra em atos, pra mim alguém que é grato ela vai demonstrar isso, vai respingar. Eu falo assim, gente, um grato no ambiente ele vai respingar em ambiente de ingratidão. Então, assim, não precisa de muito, sabe aquela história quando Deus fala, né? Volta lá, Abraão, vê quem é meu. E ele fala, se tiver um, Deus fala, se tiver um, eu salvo aquela cidade. Eu falo, gente, se num ambiente tiver uma pessoa grata, os ingratos, ele não tem vez. Porque ou eles são contaminados ou eles são silenciados.
0: Sim, assim, falando, né, desses momentos catalisadores, né? Eu lembrei uma vez saindo aqui da rádio, muitos anos atrás, né? Aqui a gente tem, né, embaixo de uma ponte, às vezes, pessoa morando ali, né? E eu lembro de ter visto uma cena de um senhor brincando com um cachorrinho, um filhote que tinha acabado de nascer, e eles rolavam do lado do outro enquanto os carros passavam. Ele não tinha nada, ele só tinha aquele cachorro, mas era uma alegria. E aí aquilo me marcou muito, que eu pensando, gente, a vida é simples. A gente que bota muita tranqueira na nossa vida, né? E sobrecarrega demais. E no outro livro do Filipenses, também Maravilhosa Graça, fala que as melhores coisas da vida, na verdade, são presentes. Né? O perdão, a graça de Deus, a gente não conquista, não é esforço. Os amigos, a gente não se esforça para tê-los, acontece tão naturalmente isso aqui, quando a gente vê, quando começou essa amizade, eu não sei, só sei que é real, né? E eu penso, né, os filhos, enfim, todas as coisas boas que dinheiro não compra, são tão preciosas, né? E a gente trocaria fácil pelas quinquilharias que a gente pode comprar. Então, também tem a ver com o olhar, né? Jesus fala, né? Se seus olhos forem bons, todo o resto será. E no Salmo 92 também fala um pouquinho disso, estava dizendo assim, né? Os meus olhos verão o meu desejo sobre os meus inimigos, os meus ouvidos ouvirão o meu desejo. E aí numa explanação do Timothy Keller, ele falava assim, muitas vezes a situação vai ser a mesma, mas quem anda com Deus vai ter esse olhar transformado sobre a realidade e vai começar a ver o mundo do prisma divino. Então não tem como não ser grato, né? Eu acho que gratidão tem muito a ver com um olhar que foi dado por Deus. Ele nos limpou daquela cegueira da alma. E agora, com um novo olhar, a gente enxerga as coisas dando o valor real que elas têm. O que é precioso, o que é precioso. O que é desperdício, desperdício. E o que é belo precisa ser contemplado. E aí a gente fica grato. A gente volta daqui a pouco num próximo bloco.

0: de volta com esse episódio do Mulheres de Esperança, tão gostoso, porque é como a gente falava aqui, né? Mistura, né? Gratidão com alegria, com esperança, tudo que é bom, a gente às vezes nem consegue definir onde que começa um, onde que termina o outro, né? E aí eu penso na história de Ana, quando ela vai ali pro profeta Eli, tentando exclamar o quanto que ela queria um filho, e ele fala, né? Se ela tinha bebido, não, olha que oração! E ela, na verdade, estava chorando porque ela queria, tinha o desejo de ter um filho, mas aí passa um ano e Deus concede um filho, e ela volta e ela diz: Senhor, eu estive aqui há um ano atrás e agora eu volto. E a gente percebe esse movimento que a pastora Ivana estava comentando. Muitas vezes não é algo assim natural, mas tem a ver com conscientização, tem a ver com decisão. Então ela decide olhar a vida da perspectiva certa. Como que a gente pode ter um coração como o dela, pastora?
1: Eu acho engraçada a história de Ana, porque ela fala muito ao meu coração de várias formas, né? Uma vida muito parecida. Eu brinco muito com o Géser, né? Nós ainda não fomos agraciados com filhos. E eu falo assim, né? Toda vez que você me perguntar se eu não te valho mais do que 10 filhos, eu falo, seu valor não tem como medir, meu querido. Mas a gente dá muita risada em casa. É, a história de Ana, ela fala ao meu coração porque ela traz o entendimento de que nada é nosso. Quando a gente entende que tudo na vida é presente de Deus, a gente consegue ser grato, porque a gente cuida como se fosse, literalmente é, dele. Então, assim, cuidar dos filhos, não porque são seus, mas porque são do Senhor. E Deus está onde você não está, né? A nossa preocupação, quando a gente pensa assim, a cabeça da mãe, onde que ela está? Nos filhos. E a cabeça da mãe, onde que ela está? Nos filhos. E as mães não estarão todo o tempo com os filhos, né? Ainda mais quando vai crescendo, galgando voos maiores. A gente fala assim, Deus, eu não vou saber onde ele está e como ele está. Mas há um Deus que sabe como...

0: os filhos sentem, como eles pensam, onde eles estão e se estão cuidados. E eu falo assim, Deus, essa ideia da Ana falar assim, eu te devolvo porque foi o Senhor que me deu, eu devolvo tudo diante de Deus. Eu falo assim, Deus, eu não tenho dificuldade em dizimar porque Deus me deu 100%. O que é 10%? Eu não tenho dificuldade de ministrar, de ouvir pessoas, porque eu falo quantas vezes Deus me ouviu quando ninguém mais queria ouvir. Eu não me preocupo em elogiar pessoas e falar para elas o quanto elas valem, porque quantas experiências que eu tenho diante de Deus, que Deus falou ao meu coração quanto, qual era o meu valor, e que não tem preço, é valor. Então eu consigo entender que sim, a gente com pequenas ações diante de Deus, Deus faz o maior, Deus faz além. E as pessoas, principalmente quando não são mães, elas não entendem o que Ana fez. E sim, Ana fez não sabendo que ela seria mãe em outros momentos, em outras situações. E eu falo assim, Deus, o Senhor honra até aquilo que a gente não sabe que o Senhor vai fazer. Porque não é na nossa fé e não é na nossa oração, mas naquilo que Deus planeja para cada um de nós. E o lindo da história de Ana é que Deus enxergou em Ana esse coração que entendia que tudo que ela tinha era de Deus. Então, assim, eu falo, não precisamos de entender a vida de Elcana, como ela se relacionava com ele, porque ela tinha uma falta ali. E eu falo, Deus, o Senhor podia falar assim, Ana, tu tem tudo, minha filha, fica quieta aí, né? Pra que você tá reclamando? E ela entendeu que não era reclamação, mas era um clamor. E tem diferença entre clamar diante de Deus e reclamar diante de Deus. Porque tem gente que vai exigindo, né? Deus, tá tudo, todo mundo tá, ó, a penina ali, causando,
1: e
0: né?
1: Ela e eu não.
0: Porque ela nem é a mais amada do meu marido, porque ela e eu não.
1: É a melhor mãe, né? Poderia ser melhor.
0: E a gente fica com essa coisa, né? Eu falo assim, Deus, tem hora que eu chego diante de Deus e falo assim, Deus, por que o Senhor levou esse, não levou aquele? Eu falo, Deus, que hora que a gente tem essa mentalidade de acreditar que a gente sabe mais que o Senhor, que a gente é mais soberano sobre a nossa vida do que tu és. E assim, quando eu olho para a história de Ana, eu falo, ela ensina tanto para mim especificamente, porque eu falo, as faltas que ela tem, hora ou outra eu também falo, Deus, é uma falta. E Deus me leva através da própria Ana a me ver o quanto eu sou preenchida, o quanto eu sou plena em muitas áreas da minha vida. Então, para mim, assim, hoje eu me encontro na história de Ana no sentido de Deus, ele é aquele que ouve o meu clamor. E apesar de outros homens, outras pessoas não compreenderem o que está no meu coração, Deus sabe o que está no meu coração. E a gratidão, assim, não somente no devolver, né? Eu falo assim, tem hora que eu oro como Ana, eu falo assim, Deus, eu não tenho Samuel para te devolver, mas eu tenho os meus sonhos. E eu falo, os meus sonhos estão nas tuas mãos. Mas eu falo assim, Deus, quando eu tô diante do Senhor, eu só consigo reconhecer isso. Eu falo, Deus, eu sei que o Senhor me conhece, o Senhor sabe que tem coisas que para mim parecem falta, mas revela para mim essa plenitude, essa graça, né? Que a palavra própria diz, né? A minha graça te basta. Eu falo, Deus, é isso. O Senhor conhece os meus sonhos, o Senhor conhece a minha vida e eu devolvo eles para ti também. Porque para mim, eu tenho como certo que nada nasce da gente, né? Tudo é dentro desse propósito de Deus nos criar e falar o nosso coração. O versículo que vai ser o versículo, a palavra rema no nosso tempo de gratidão na igreja de Santo Amaro, é o versículo que leva para a minha vida, né? Salmo 116, versículo 12. O que darei eu ao Senhor pelos benefícios que ele tem comigo? E assim, para mim é sempre isso. Todo dia eu acordo e falo assim, Deus, o que eu posso devolver diante do muito que o Senhor tem feito na minha vida? Então a história de Ana, ela ensina de todas as formas e eu poderia pregar sobre ela durante milhões de sermões, mas hoje eu vivo essa experiência, né, de devolver ao Senhor, não o Samuel, mas o Samuel, os vários Samuéis de sonhos, de experiências, expectativas que são, carrego aqui, acho que eu vou carregar até para sempre, mas eu sempre entendo que eu devolvo ao Senhor porque é dele, nunca foi meu. Sempre foram dele.
1: Nossa, que experiência incrível, né? E você falar sobre a questão de a gente se colocar diante de Deus e não reclamar, mas clamar, né? Quantas vezes a gente realmente vai diante de Deus só pra falar e colocar pra fora as nossas dores, etc., mas não com esse desejo de clamar pelo poder dele, né? Apenas pra desabafar, pra ter alguém pra poder falar e alguém que visivelmente ali não vai estar pra te repreender na hora, então você só quer que alguém te ouça e você vai diante de Deus, né? Mas quando você está em uma situação de desafio, de dores emocionais, de várias questões, assim, de medo, né? Me lembrei da história de Daniel, que Daniel, ali quando teve o decreto do rei Dário, né? Ele simplesmente fez o que ele fazia todos os dias, ele foi pro quarto, orou a Deus e agradeceu, mesmo consciente daquele decreto, de tudo que poderia acontecer com ele e com o seu povo, né? Como que a gente pode, então, quando passamos por momentos assim desafiadores, de medo, a gente mesmo assim conseguir exercer a gratidão?
0: A gratidão é maior do que o medo, né? Porque a Bíblia fala isso, o amor é maior que o medo. A gratidão, ela é maior do que essas situações. Eu falo assim, se tem sentimentos que a gente coloca diante de Deus, é porque Ele nos amou, a gente tem que ser grato, não tem outra escolha. E essa questão de você orar, oração é um lugar interessante, que não é um lugar físico, mas um lugar espiritual, que cada um sabe qual é o lugar onde há descanso, renovo e força, e recarregar força mesmo para viver, porque as experiências que a gente tem na Bíblia e na vida da gente, a gente também tem experiência de oração, é esse lugar onde a gente pode falar para o único que pode nos responder. Porque às vezes as pessoas, quando reclamam, elas trazem problemas que elas não, que estão tendo dificuldade de resolver, para pessoas que também não vão resolver. E as pessoas gratas, elas entendem em Deus esse lugar de falar assim: Deus, é o Senhor que tem que dar a resposta. Se o Senhor não quiser dar, é o Senhor que vai dar o renovo, é o Senhor que vai silenciar o meu coração, é o Senhor que vai me dar paz. As pessoas, quando elas reclamam, elas não percebem que quando eu reclamo, eu estou apresentando um presente, que é um presente problema para uma outra pessoa, que não vai ajudar a resolver, mas que eu vou dividir um peso que talvez seja insuportável para aquela pessoa carregar. Então tem coisas que eu falo como pastora, principalmente, né? Tem coisas no ministério que são fardos que não adianta levar para outro pastor, para o meu marido, para qualquer outra pessoa, porque são fardos que essas pessoas não têm dimensão de como resolver. Então, assim, é lindo, e eu falo, gente, que Deus maravilhoso que a gente serve, que dá esse lugar de queixa. A gente pode se queixar, mas quando leva a queixa para quem não pode resolver, eu estou dividindo um peso que eu não consigo resolver e nem o outro vai conseguir resolver. Voltando não somente à história de Daniel, como à história de Ana e várias histórias bíblicas, a experiência mais linda que eu tenho de gratidão é a história da visitação de Deus no Jardim do Éden. E eu falo assim: Deus, nós não estamos mais no Éden, mas eu continuo acreditando que o Senhor nos visita todos os dias para conversar. E como não tinha nada para reclamar, porque acredito que a reclamação e a ingratidão, elas saem sim da raiz do pecado em nós. O pecado nos leva a ser ingratos, o pecado nos leva a reclamar das situações. Mas eu fico pensando nesse tempo de graça, eu falo assim: Deus, o Senhor continua nos visitando no cair da tarde. O que a gente pode falar para o Senhor? E nessa visitação eu falo assim: Deus, já que o Senhor não tem um período para nos visitar, mas sempre que nós nos colocamos em oração, o Senhor nos visita, que haja gratidão no nosso coração. Eu falo assim: Deus, como é bom que o Senhor tá. Como é bom olhar para o mar e saber que o Senhor ali, ó, o Senhor sabe o fim desse negócio. Como saber que o Senhor olha aqui pro grão de areia e eu fico tentando tirar com talco e maisena, que o Senhor sabe a quantidade de grãos que tem nessa terra aqui. E olho pra, eu moro, né, eu moro na frente de um jardim, cemitério, mas é jardim. Eu falo assim: Deus, o Senhor sabe o dia que cada um nasceu, cada um morreu ali. E o Senhor sabe o meu dia do começo e meu dia final. Como não ser grato diante dessa grandiosidade que o Senhor é? Então eu olho pra Deus e eu tenho até uma música do Hillsong que fala sobre isso, né? Eu falo: se o Senhor conhece o número de estrelas, o Senhor conhece o número de grãos de areia, o Senhor conhece o que tá no meu coração. Então tem coisa que eu falo assim: gente, eu ouço muita coisa, né? São casamentos que precisam de restauração, são pessoas que estão precisando de um toque de cura, que falam: eu não tenho mais o que fazer, não tenho expectativa nenhuma, esperança nenhuma. E quando eu atendo essas pessoas, eu falo assim: Deus, eu sou tão grata a Ti. E não sou grata porque eu tenho o que essas pessoas estão pedindo, porque eu sou curado na área que as pessoas estão colocando diante do Senhor, mas eu sou grato porque eu tenho a quem recorrer. E eu falo isso para as pessoas, eu falo assim: eu não tenho nada que te falar, mas uma coisa eu quero fazer por você, eu quero orar diante daquele que pode todas as coisas. E Ele tem as respostas. Então sim, é desenvolver em oração, é ler a palavra e ver que Deus fez e Deus continua o mesmo. É colocar o nosso coração em gratidão sempre e sim, eu sou uma pessoa perfeita o tempo todo. Claro que não, reclamo também. Tem dia que eu falo: Ivana... Voltar, né? Voltar, a gente precisa voltar. Voltar, entender, compreender e desenvolver. Todo dia é dia de aprender. Vamos aprender.
2: E olha, se eu comecei falando, né, que a gratidão precede a felicidade com a fala da Ivana, então eu vou percebendo que, na verdade, a fé precede a gratidão, e aí a gratidão precede a felicidade, porque estão tão juntas, né? Essa crença de um Deus bom que age em tudo com uma vontade boa, perfeita e agradável. A Fabi volta com a reflexão.
3: Será que ainda vale a pena?
1: Gratidão é um lindo presente e uma forma de devolvermos a alguém algo que recebemos de bom. Uma vez eu estava muito cansada, com o quadro alérgico já há alguns dias, me sentindo sem forças, e daí eu compartilhei essa necessidade com uma amiga. Ela, por sua vez, chegou em minha casa com algumas comidinhas caseiras maravilhosas, feitas com tamanho cuidado e amor por ela e por sua família, para me ajudar neste momento difícil. Esse ato para mim foi tão especial que, quando eu recebi com os presentes, eu não tinha palavras para agradecer a ela, eu só sabia chorar e abraçá-la. O seu gesto de cuidado me constrangeu e eu senti o seu amor para comigo e a minha família, e trouxe também ao meu coração a alegria de ser lembrada que eu sou amada. Nós sabemos que em nosso dia a dia nós teremos inúmeros motivos para agradecer. Sermos gratas às pessoas que nos ajudam a resolver um problema, gratas às pessoas que cuidam de nós, gratos aos amigos que nos ensinam e nos acompanham em todas as situações que vivemos, gratos por aqueles que oram por nossa vida. E também aqueles que nos ouvem com muita paciência e carinho. Cristo Jesus nos ensina sobre a gratidão. Ele, todas as vezes, antes de partir o pão, agradecia a Deus. Nós lemos lá em Lucas 17, do versículo 11 ao 19, a história dos 10 leprosos que foram curados, mas apenas um voltou para agradecer. Quando nós exercemos a gratidão, assim como esse leproso, nós estamos adorando a Deus por quem Ele é. E também isso demonstra um sinal de obediência e confiança na fé e na bondade, mesmo em meio a dificuldades e tormentas. Eu desejo que a gratidão seja como uma proteção para o nosso coração, para que ele sempre se lembre da importância e os benefícios que ela exerce sobre nós. Por isso, para agradar a Deus, precisamos aprender a ser pessoas gratas. Que Deus te abençoe.
3: Conte sempre comigo.
2: Que linda reflexão e que lindo programa. Eu agradeço vocês, agradeço você que estava acompanhando tudo, e eu quero saber quais foram os momentos catalisadores da sua vida onde você mudou e começou a olhar o mundo com gratidão. Conta pra gente pelo WhatsApp 11 974 181 456.
1: Ivana, obrigada por trazer tanta reflexão ao nosso coração nesse tema de gratidão esse mês, né, que é comemorado o mês de ações de graças. Realmente eu acho que, assim como contentar, a gente precisa de tempos em tempos, né, fazer um novo download na nossa mente, no nosso coração, se lembrar sobre a gratidão, sobre o contentamento, quanto eles são importantes para a nossa vida. Que Deus te abençoe.
4: Obrigada pelo convite, muito obrigada. E assim, ouvindo sua história, Fabi, eu gostaria que vocês, as ouvintes, pensassem sobre isso, né? Às vezes nós seremos ajudadas, mas também podemos demonstrar a gratidão indo em favor, ajudando outras pessoas, né? E eu falo assim, gente, eu gosto muito de... Eu falo, tem hora que mulher é complicado, mas eu falo que bom que nós temos amigas mulheres. Porque às vezes só uma mulher para entender uma outra mulher. Então, assim, mais do que lema de lojas de magazine, né? Acho que conversando a gente se entende, sim. E a gente pode ajudar com um gesto simples, né? Às vezes levando um bolinho para partilhar uma conversa, e às vezes a gente não fala nada, mas a gente sai melhor. Então vamos ser gratos e ensinar outras pessoas a serem gratas. É impossível alguém que recebeu um gesto de gratidão não devolver dessa mesmo jeito, né? Dessa mesma forma.
1: É verdade. Então, queridas ouvintes, a gente se vê então num próximo episódio do Mulheres de Esperança. E até lá.
2: Até.
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5: Transmundial e a Hora de Brasília. 2 horas.
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7: Cristo separa o lixo do coração e abre a casa para Deus. O coletor de lixo leva aquilo que já não serve. O maligno usa suas escolhas enganosas para produzir lixo de pecado na sua casa, na sua vida. Cristo chama você ao arrependimento. Ele restaura e reconcilia você com o Pai. Vinde a mim, diz Jesus. A Bíblia mostra paciência divina. Em Nínive, Deus advertiu antes do juízo. O povo ouviu e recebeu misericórdia. Jesus recebeu pessoas quebradas, mas não chamou o pecado de virtude. A mulher acusada ordenou que não continuasse naquela vida. Deus compreende nossas fraquezas, mas não abandona sua santidade. Ele oferece tempo para o arrependimento. Cristo separa o lixo do coração e abre a casa para Deus. Agora, olhe para dentro de sua casa. O que você coloca na porta? Arrependimento ou aquilo que incomoda sua reputação? Arrependimento entrega o pecado a Cristo. Orgulho tenta escondê-lo. O Espírito Santo convence do pecado, da justiça e do juízo. Não é força, é Deus chamando você pela verdade. Quando Cristo ocupa o lugar de Senhor, começa a limpeza. É uma vida que rejeita o pecado e obedece a Cristo. Cristo separa o lixo do coração e abre a casa para Deus. Só Cristo, pelo que diz e faz, separa o lixo do coração e abre a casa, a sua existência, para a comunhão com Deus Pai. Haverá juízo. Todos comparecerão diante de Deus. Jesus chama: venha a mim. Não adie a sua decisão. Coloque diante de Cristo aquilo que precisa ser abandonado. Receba perdão, nova vida e reconciliação com o Pai. Lembre-se, Cristo chama para a comunhão. Hoje é tempo de arrependimento. Confessar é colocar seu lixo na porta, diante de Cristo. Somente Ele pode levar e abrir a sua existência para a comunhão com Deus Pai.
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12: Vamos com o melhor da música. Aqui no Musical RTM tem Vencedores por Cristo, cantando Mente e Coração.

mente e coração. O melhor da música com Vencedores por Cristo. Digital Bomb também canta com a gente, cantando Foi na Cruz.

melhor da música digital Bomb cantando Foi na Cruz aqui no Musical RTM. Heritage Singers cantando God You Take Care of You.

Você ouviu Heritage Singers cantando Got You Take Care Of You aqui no Musical RTM. Vamos com boa música, vamos com Wesley Marlene e Vavá Rodrigues cantando Mais Que Vencedor.

0: você ouviu Wesley Marlene Vavá Rodrigues, mais que vencedor.
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4: Hoje é dia 20 de setembro. E o tema da nossa oração é orando pelos inimigos. Querido Deus, reconheço que todos os inimigos, pessoas que nos podem ferir, usar ou maltratar. O Senhor disse que Satanás é o verdadeiro inimigo, mas que ele usa pessoas para nos atingir. Ajuda-me a enxergar além das falhas delas e perceber suas necessidades. Dá-me misericórdia e capacita-me a orar como Jesus orou. Pai, perdoa-lhes. Lucas, capítulo 23, versículo 34. Eu sou Luiz Felipe e é um prazer ter essa oração com você.
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0: 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Transmundial e a Hora de Brasília, 2:30.
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4: Olá, ouvintes. Toda semana trazemos para você uma novidade musical de qualidade. Hoje vamos recordar um grupo que fez história na música cristã brasileira. Eu falo do grupo Cia de Jesus, que teve seu início em Anápolis, Goiás, mas que com o tempo conquistou todo o país. O programa vai trazer muita informação interessante sobre eles, por isso não vá embora. Puxe a cadeira, pegue a xícara de café e venha com a gente visitar um passado de música boa. Começa agora Novos Acordes, um programa da RTM Brasil em parceria com a editora Ultimato. Eu, Carlinhos Veiga, fico com você nessa próxima meia hora.
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4: O grupo Companhia de Jesus, ou simplesmente Cia de Jesus, nasceu em 1992 e teve uma atuação bastante vigorosa por cerca de 16 anos antes de se dissolver. Teve algumas formações. No

Tanto, a banda, que permaneceu longos anos, era formada por Rubão Lima no vocal, Enos Marcelino nos teclados, Alisson Mendes nas guitarras, Paulinho Vieira no baixo e Jaques Silva na bateria. Com uma sonoridade própria e marcante, o Ser de Jesus tinha um estilo musical bem amplo, com forte influência nos ritmos brasileiros, especialmente na música nordestina. No entanto, o grupo se tornou conhecido como banda de reggae, estilo que lhe conferiu muitos admiradores. Ao longo da caminhada, a Ser de Jesus conquistou espaço no cenário cristão e realizou apresentações em diferentes regiões do Brasil e também no exterior. Com 4 álbuns gravados, consolidou uma produção autoral unindo espiritualidade cristã, brasilidade e letras contextualizadas. No Novos Acordes de hoje, vamos relembrar algumas das canções que marcaram o Ser de Jesus. Vamos também conversar com 2 de seus integrantes, Enos Marcelino e Rubão Lima. Eles vão recordar neste programa a caminhada da banda, que deixou muitas saudades. Começamos o programa de hoje com Rua de Menino, música de Rubão Lima, que trata sobre a questão social das crianças e adolescentes que povoavam as cidades do país nos anos 90 e início dos anos 2000. Na época, eram chamados de meninos de rua. Havia um grupo considerável desses menores vivendo nos centros das grandes cidades, sem o amparo familiar, do governo e da própria sociedade. Essa canção faz parte do álbum Na Terra Brasilis, Rua de Menino, com Ser de Jesus.

0: Rua de Menino, com Cia de Jesus.
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0: No Novos Acordes de hoje, eu trago Enos Marcelino, que integrou o grupo Companhia de Jesus, e a gente vai bater um papo aqui. Enos, muito obrigado pela sua presença, é uma alegria receber você aqui no Novos Acordes.
2: Oi, Carlinhos, meu irmão, meu amigo, meu companheiro de tanto tempo. É um prazer muito grande estar aqui com você.
0: Enos, quando e como surgiu o grupo Companhia de Jesus?
2: Então, Carlinhos, Companhia de Jesus surgiu em 1992. A gente trabalhava um grupo, éramos 7 pessoas, trabalhávamos numa escola de música, que era propriedade de alguns desse grupo, e alguns a gente já, nós nos conhecíamos desde a infância ou adolescência e tal, outros a gente ia acabar de conhecer praticamente, mas estávamos todos trabalhando juntos na área da música de alguma maneira, mas nessa escola de música, e também era um estúdio de gravação também. Mas todos nós já éramos cristãos, frequentávamos a igreja presbiteriana do setor sul de Anápolis, e de repente uma turma, aliás, uma parte desse pessoal tocava na noite, né? Tava tocando na noite, inclusive. Eu não tocava na noite nessa época, mas uma galera tava tocando já na noite há um bom tempo, né? E aí surgiu essa ideia, essa possibilidade, conversando mesmo ali, de a gente formar um grupo cristão de música, né? Então foi amadurecendo devagarinho, a gente buscou orar um bom tempo, né? Chamamos algumas pessoas para fazer ali uma mentoria com a gente, e orando, nos preparando espiritualmente, só depois então a gente começar a parte musical propriamente. E aí começamos a ensaiar e tal. Então foi assim que começou a Companhia de Jesus.
0: Foram quantos anos de ministério? Eu sei que vocês rodaram muito pelo Brasil e até no exterior, né? Fala um pouco pra gente, quantos anos e por onde vocês passaram?
2: Então, Carlinhos, foram muitos anos. Eu mesmo fiquei durante 12 anos, mas o grupo ainda permaneceu mais um tempo ativo mesmo, com essa galera, com parte, né, da turma que tinha começado e tal. Então, a galera toda junta, original, a gente acho que ficou uns 11 anos, uns 10 anos, eu acho. E comigo, mais uns 2 anos. Mas andamos muito esse Brasil afora. Fizemos muita turnê pelo Brasil. Goiás inteiro, né, e o restante do Brasil. Saímos aí para outros países também. Fizemos 2 turnês nos Estados Unidos, fizemos Canadá, muitos programas de televisão por aqui, né? Fizemos Jô Soares 2 vezes, outros programas na Band e tal. Enfim, foi um tempo bom e com muita rodagem, vamos dizer assim.
0: Enos, nessa trajetória toda, vocês gravaram quantos álbuns?
2: Então, Carlinhos, eu participei de 4 gravações. Foram elas. Tô aqui buscando, né? Faz muito tempo, né? O primeiro foi o Zé, né? A gente gravou ainda em vinil. Depois fizemos também o CD, né? O Compact Disc. É o CD. Muita meninada nova aí nem sabe o que é CD mais, né? Nunca ficou sabendo o que era, né? Mas depois veio o Reggae à Terra. Foi o nosso segundo álbum. O terceiro álbum foi o Na Terra Brasilis. Um álbum muito bacana. Todos eles. Mas esse foi um álbum muito especial pra mim. E depois fizemos o 4. O 4, curiosamente, foi um CD que a gente gravou assim. A gente já tava da galera original somente 4, né? O Paulinho já tinha saído da banda, tinha resolvido sair, fazer carreira solo, né? Vamos dizer assim. E era o quarto CD, né? Então veio a ideia. Eu sugeri a ideia de fazermos o nome do CD 4, porque era o quarto CD e só éramos 4 a partir daí. Então ficou 4, né? É o nosso quarto CD. Então é isso.
0: Enos Marcelino, como você definiria o estilo musical do grupo?
2: Nossa, carinha, agora você me apertou demais da conta, menino. Vamos dizer, meu pai me apertou sem abraçar. Porque a gente, rapaz, a gente fazia estilos diversos, né? Tinha música pra de todo, não de todo gosto não, mas tem alguns que a gente não faria. Mas a gente tinha reggae, e acredite, nem era a maioria nos estilos, não era a maioria. Eu digo assim porque muita gente, a gente acabou ficando conhecido uma banda regueira, né? Porque o Rubão é São Luís, né? Maranhense, é acostumado a cantar pedra o tempo todo, né? Cantar pedra não é jogar, fazer jogo, não. É porque lá o reggae é chamado de pedra, né? Então, mas a gente, eu nem sei, a gente era muito eclético, tinha uma diversidade enorme, mas a gente ficou conhecido como uma banda de reggae, né? Ah, aquela banda de reggae! E lógico, o Rubão, além do reggae na veia, também tinha toda a indumentária, né? Ele era o reggae em pessoa, na vestimenta também, então ficou bem conhecido assim.
0: Vamos ouvir mais uma canção do Cia de Jesus. Trazemos Braços Abertos, na voz de Paulinho Vieira.

0: Braços abertos com Cia de Jesus.
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0: No programa Novos Acordes de hoje, estamos recebendo aqui Companhia de Jesus. Na verdade, o grupo hoje nem existe mais, ele não está em atividade. Mas a gente conversou com o Enos no primeiro bloco e agora vamos bater um papo com o Rubão Lima, que foi o vocalista da banda por todo esse tempo. Rubão, prazer receber você aqui no Novos Acordes.
2: Prazer, Carlinhos. Muito bom estar aqui com você no Novos Acordes. E vamos bater um papo, vai ser legal aí recordar o Cia de Jesus.
0: Nesses mais de 12 anos de banda, vocês tiveram quantas formações? Aliás, começa falando para mim da formação inicial e depois fala das demais formações.
2: Beleza, a gente começou como, a ideia era um ministério, então era um grupo maior, né? Tinha Betão, tinha o Armindo, que era um camarada que ele foi de uma equipe de vencedores, então ele veio com essa ideia de, a ideia não era uma banda, era a gente fazer um ministério que atuasse com pregação, com evangelismo, então não era só fazer um som. Então, no começo tinha o Armindo, o Betão e o Holmes também estava com a gente.
0: O que o Holmes fazia? Ele era...
2: O Holmes era do som,
0: tá.
2: Né?
0: E o Betão?
2: O Betão também, ele estava na produção, do som.
0: Tá, então eles não atuavam diretamente na música?
2: Não, assim. Cantando não.
0: Quem que era cantando? Assim?
2: Ah, cantando era eu, tinha o Alisson, guitarra, o Jax, bateria, o Enos, teclado. E o Paulinho, baixo e voz. Entendi. O Alisson também cantava. Então,
0: tá. Então você era o vocalista principal.
2: Acabou virando, né?
0: Sim.
2: No começo eu cantava menos, porque todo mundo cantava, então. Mas com o desenvolver, com a cara que a banda foi levando, eu fui cantando mais músicas. Então me tornei o vocal.
0: Tá, e nesse tempo todo, mais de 12 anos de ministério, tudo, vocês tiveram mudanças ou outras formações?
2: Na realidade, a gente só teve uma mudança significativa, que foi quando o Paulinho saiu. O Paulinho, depois de 10 anos, o Paulinho foi o primeiro a pedir.
0: Era o baixista, né?
2: Era o baixista. Então entrou o Fred. E o Fred fez um som bem legal com a gente. Só mais na frente o Enos. Também saiu, e aí os tecladistas eram freelancer, né? Não foram, era quem pintava na época podia fazer, ou outra guitarra. Então foi assim que a banda caminhou.
0: Tá, então a grande maioria do tempo, 10 anos talvez, foram vocês cinco.
2: Sim, foi a mesma formação.
0: E como é que vocês distribuíam as funções? Quem é que compunha, quem é que arranjava?
2: Seguinte, Carlinhos, quem tinha mais músicas era eu, né? Eu sempre fui muito de composição, ainda sou, então acabava que eu que tinha mais músicas, e no CD você vai ver que tem mais músicas minhas, mas o Paulinho também sempre fazia uma, o Alisson também. Então, quando a gente faz a música, eu dou um arranjo base, né? Aquela pré, né? Mas o grande arranjo, o maestro nosso, era o Alisson, que fazia toda a cara, né? E o Enos, que escrevia, e os metais, e ele também fazia essa parte de arranjos de cordas e metais, teclados. Mas o grande maestro nosso era o Alisson, que é bem versátil.
0: E quem? Alguém cuidava da parte administrativa?
2: Parte administrativa era o Jax.
0: Porque tem o Jax e o Paulinho aí, que você ainda não mencionou. Então,
2: o Paulinho era mais cantar mesmo e fazer brincadeira.
0: Trazer alegria.
2: A alegria da turma era o Paulinho, cara. Era uma piada atrás da outra. Mas o Enos, o Jax era o que ficou mais tempo com a parte de contatos e agenda. O Enos ficou um tempo, mas a maior parte foi o Jax.
0: O Rubão, você, como compositor, a gente percebe nas letras, vocês trabalhavam muito com temas sociais, né?
2: Uhum.
0: Sob uma perspectiva cristã, é claro.
2: Isso.
0: A gente vê, por exemplo, músicas, como a gente tocou aí, Rua de Menino, né?
2: Rua de Menino.
0: Que falava sobre uma temática muito forte nos anos 2000, anos 90, anos 2000.
2: Anos 90, que
0: é. Menino da rua, né?
2: Menino de rua.
0: Havia um cunhado, inclusive, esse termo aí, né? Menino de rua, né? Tinha questões ambientais, como a Amazônia, e a gente vê também outros trabalhos que vocês, outras músicas, vocês trabalhavam com questões sociais. Da onde veio isso? Porque não era típico da igreja trabalhar essa temática.
2: Carlinhos, eu sempre gostei desses temas, né? De olhar para fora, né? Olhar, pensar diferente, cantar a natureza, como eu venho do Maranhão, e eu morei grande parte no interior do Maranhão, então a gente convivia com o rio, com as dificuldades, com o sertanejo. Então esse olhar me inspirava e me inspira para compor esses temas. Fusca 69, por exemplo, é a realidade do retirante, né? Só Deus pode mudar esse país. Eu vou falando de injustiças, o ser humano, também falo sobre, a música Ser Humano fala sobre isso, a música Zé é um tema também interessante. Então eu trabalho esses temas todos.
0: Legal, muito bom. E agora uma pergunta que acho que muitos teriam para te fazer. Por que que o Companhia terminou? Companhia de Jesus, uma banda tão expressiva que rodou tanto pelo Brasil, por que ela terminou? E existe alguma possibilidade de vocês se reunirem, se reencontrarem para alguma coisa nova?
2: Bom, a banda, eu acho que as bandas vão parando porque vão cansando, né? Eu acho que repete a situação. Depois de 10 anos, poucos estão animados para pegar a estrada e ir daqui para São Paulo parando e cantando, o outro fala...
0: Não. Lembrando que vocês viajavam numa Kombi, né?
2: Viajávamos numa Kombi, fomos até o Paraná, de Santa Catarina, numa Kombi, parando, enfim. Então, vai mudando o perfil e tem a questão de família, né? Como a família encara. Então, realmente, é o desgaste da estrada mesmo. Mas nada de desavença... E a gente acabou gravando um DVD que ainda tá para ser trabalhado.
0: Mas isso foi... depois do grupo já ter terminado.
2: Depois do grupo ter, fizemos o 30 anos de companhia. Então, voltar para tocar, eu não vejo possibilidade. Talvez um evento específico, a gente se junte e faça um som de novo. Acho que, por mim, seria legal voltar com a turma, fazer uma brincadeira aí.
0: Legal.
2: Matar a saudade da turma e da gente mesmo.
0: É isso aí. Rubão, muito obrigado pela participação de você, sua e do Enos, né, no programa de hoje. A gente está muito feliz de relembrar o trabalho, a obra musical do Companhia de Jesus.
2: Beleza, Carlinhos, eu que agradeço. E prazer conversar com você. E estamos aí para somar. Um abraço.
0: E vamos de reggae. Com Cia de Jesus. Nesta canção, Rubão Lima conta a história do primeiro mártir da igreja cristã, relatada em Atos 7, Estevão, com Cia de Jesus.

Estevão, concia de Jesus. No programa de hoje, relembramos o grupo Cia de Jesus, que fez história na música cristã brasileira. O vocalista da banda, Rubão Lima, segue em carreira solo. Os demais, Enos Marcelino, Alisson Mendes, Paulinho Vieira e Jaque Silva, todos excelentes instrumentistas, seguem igualmente em suas jornadas musicais, gravando, acompanhando artistas e levando a boa música aos quatro cantos do país. É possível encontrar alguns de seus trabalhos mais recentes nas plataformas de streaming e na internet. E assim encerramos esta edição. Voltamos a nos falar na próxima e eu te espero. 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
1: 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Transmundial e a Hora de Brasília. 3 horas.

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1: Olá, eu sou Samuel Matos e quero com você mostrar um pouquinho mais da história da Rádio Transmundial. Apresentaremos hoje o programa Resposta Franca. O programa Resposta Franca, que foi ao ar na metade para o final da década de 90, era apresentado e produzido por Sérgio Paulo da Silva, o mesmo apresentador do Razão para Viver. O programa tinha cerca de 27 minutos e apresentava perguntas dos ouvintes que tinham problemas nas mais diversas áreas. Vamos ouvir então um trechinho da parte inicial do programa, sempre com a introdução de Benedito Beltrão. Vamos ouvir.
2: Uma dúvida? Um problema? Uma pergunta? Aqui começa a sua resposta franca. Resposta Franca é um programa que responde a sua carta. Se você quiser participar, escreva. O nosso endereço será dado no final do programa. Fique agora com o pastor e psicólogo Sérgio Paulo e a sua Resposta Franca.
3: Hoje nós estamos aqui para tratar de um assunto só. É um assunto complicado porque envolve muita gente e muita culpa. Eu estou me referindo ao controle de natalidade e o aborto. Alguns dizem que é melhor legalizar o aborto porque isso evitaria muitas mortes de mulheres e ajudaria a diminuir o número de nascimentos no país. Do outro lado está o argumento da vida, ou seja, a legalização do aborto provocado pode salvar as vidas de algumas mulheres, mas certamente não salva as vidas das criancinhas. As cartas que nós trouxemos hoje não falam da legalização do aborto, mas são cartas de mulheres que lidam com as dúvidas morais ligadas ao controle de natalidade e ao aborto. Por outro lado, nós todos sabemos que é preciso haver algum tipo de controle da população. Como fazer isso? Vale a pena? É recomendável usar anticoncepcionais? Eu espero que você possa tirar lições práticas para a sua vida a partir da nossa Resposta Franca. Para você que quer saber mais um pouco, quer sentir um pouco do que eu estou dizendo, ouça com atenção agora a letra desta música de João Alexandre, Aborto.

0: Sérgio Paulo, além da sua formação teológica, tinha também formação na área de psicologia. E era desta forma que ele comentava os mais diversos casos que eram apresentados por supostos ouvintes, que eram interpretados então pelos próprios funcionários da RTM na época.
1: Gostaria de saber alguma coisa sobre a pílula e sobre o aborto. Tomar a pílula é abortar? Você acha que isso está certo? O médico me disse para tomar a pílula, mas se eu tomar eu vou provocar aborto?
2: No caso que você está me perguntando em relação ao aborto e a outros métodos que cheguem a matar o feto ou o embrião que está dentro da mãe, minha amiga, nesse caso nós não podemos concordar com esse método. Eu pessoalmente não concordo. Para mim, o aborto provocado, que é um método de evitar filhos, na verdade não é evitar, mas é acabar com a criança, é um tipo de assassinato. Aí mesmo, você tem ali já uma criança, uma criatura, uma pessoa, e você está eliminando a vida dessa pessoa. A única diferença entre aborto provocado e assassinato é a idade da pessoa que está sendo assassinada, que está sendo morta. Não faz sentido? Ali dentro da barriga da mãe está uma criança indefesa, uma criança que ainda não saiu do ventre materno. Então o aborto, para mim, não é método de evitar filhos, mas é método de eliminar filhos. E uma coisa é totalmente diferente da outra. Os outros métodos chamados não abortivos podem ser utilizados porque não matam a criança. Mas o aborto mata uma vida, mata uma pessoa que, se for deixada ali com vida, vai provavelmente sair, né? Vai nascer, vai se desenvolver, crescer, tornar-se alguém como você e eu. Então, que direito nós temos de tirar a vida dessa pessoa? Olha, hoje em dia não existem poucos, mas muitos métodos abortivos, muitos métodos que eliminam a vida que já existe. Por exemplo, existem pílulas abortivas. E nós não queremos ou não podemos confundir esses comprimidos com as pílulas anticoncepcionais. As duas são completamente diferentes. Uma pílula anticoncepcional é um hormônio que impede o óvulo da mulher de ser fertilizado. Ele impede, assim, que se crie uma nova vida dentro da mulher. Nesse caso, eu não vejo mal nenhum, porque a mulher não está destruindo ninguém. É uma pílula que impede a vida de se formar, antes que ela se forme. Já a pílula abortiva age de modo diferente. Ela mata um feto, ela mata uma pessoa dentro do útero materno. Um outro método que elimina a vida do feto no útero é o conhecido como o DIU, não é? Dispositivo intrauterino. Ele não se sabe bem como funciona, mas sabe-se que ele também liquida uma vida que já existe dentro da mãe. Parece que ele tira ou ele, o óvulo, né, fertilizado, ele impede que esse óvulo se pregue às paredes do útero. Portanto, ele está matando uma vida. Pessoalmente, como cristão, como ser humano, eu rejeito o uso desses métodos como sendo legítimos. Eu sempre sugiro que, se a mulher não quer ter filhos, é melhor ela evitar que uma vida se forme dentro dela. Depois de formada essa vida, já é uma pessoa. E eu não concordo que as pessoas sejam mortas só porque são indesejadas.
0: Assim, uma carta de um ouvinte fictício com um problema comum a muitos outros era apresentado por uma voz de um funcionário da época e, em seguida, o tema era então abordado de forma pastoral, mas com uma forma que lembrava um consultório psicológico. Vamos ouvir então mais um trechinho de Resposta Franca com Sérgio Paulo da Silva.
2: O apóstolo Paulo tinha muitas mortes nas costas e era um homem que no passado havia matado muita gente. Antes de se entregar a Cristo, ele havia matado muitos cristãos. Mas depois de se dar para Cristo, ele disse assim: Deus teve misericórdia de mim, pois eu não tinha fé e por isso não sabia o que estava fazendo. E o nosso Senhor derramou a sua imensa graça sobre mim e me deu a fé e o amor que temos por estarmos unidos com Cristo Jesus. Este ensinamento é verdadeiro e deve ser crido e aceito de todo o coração. Cristo Jesus veio ao mundo para salvar os pecadores. Eu sou o pior deles. Mas por esse mesmo motivo, Deus teve misericórdia de mim, para que Cristo Jesus pudesse mostrar toda a sua paciência comigo. E isso ficará como exemplo para todos os que no futuro vão crer nele e receber a vida eterna. Paulo escreveu isso na primeira carta que escreveu a Timóteo, lá no capítulo 2, versos 13 até 16. Sabe, há centenas de outros textos bíblicos que ilustram este fato. Você errou, você cometeu algum erro, talvez até grave, e está com medo de que Deus não vá aceitar você? Olha, Jesus Cristo ama você e aceita você apesar de todo o seu passado. A sua parte agora é confessar a Ele o seu pecado e se entregar a Ele com fé. E aceitar o sacrifício de Jesus na cruz como pagamento pelos seus erros. Fazendo isso, meu amigo, minha amiga, todos os seus erros do passado já estarão perdoados e você receberá uma nova vida.
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0: O programa Resposta Franca ficou no ar por cerca de 6 anos no final da década de 90. Teve produção e apresentação de Sérgio Paulo. Vamos terminando então assim o arquivo RTM de hoje e no próximo traremos mais um pedacinho da história da Rádio Transmundial. Um abraço do Samuel e até lá.
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4: Olá, amigo ouvinte, quero ler para sua atenção, para o seu coração, um pequeno texto da Palavra de Deus que se encontra em Lucas 11, 27 e 28. Ora, aconteceu que ao dizer Jesus estas palavras, uma mulher que estava entre a multidão exclamou e disse-lhe: bem-aventurada aquela que te concebeu e os seios que te amamentaram. Ele, porém, respondeu: antes, bem-aventurados são os que ouvem a palavra de Deus e aguardam. Este é mais um daqueles textos que somente Lucas teve o privilégio de registrar. É o registro curioso de uma mulher cujo nome e história ninguém sabe. Uma mulher anônima que ouvia com atenção as palavras do Senhor Jesus. E a certo momento, sem conter a sua admiração, ela interrompe a palavra do mestre com uma declaração emocionante: bem-aventurada aquela que te concebeu e os seios que te amamentaram. Que coisa impressionante. Não há nenhuma indicação de que ela tenha dito isso para bajular o Senhor Jesus ou simplesmente exaltar o privilégio maternal de Maria. Também não podemos pensar que ela tivesse a intenção de causar tumulto ou baderna, de chamar a atenção para si. Seu nome não é mencionado e certamente ela não foi manchete dos jornais da época, nem motivo de fofoca nas colunas sociais. Mas Jesus, o mestre por excelência, aproveita o incidente para nos passar uma lição extremamente importante. Tomando por base a declaração exultante da mulher, Jesus aponta para o privilégio dos que ouvem e observam a palavra de Deus. Ele não repreende a mulher, ele não questiona o motivo de tal declaração. Com a compostura de sempre, o Senhor Jesus a corrige dizendo: antes, bem-aventurados, felizes são os que ouvem a palavra de Deus e aguardam. Crer no Senhor Jesus é privilégio maior que o pertencer à sua família carnal ou humana. A declaração dessa admiradora de Jesus pode nos passar a impressão de que seria importante ter vivido em Cafarnaum ou em Nazaré da Galileia, de ser vizinho da oficina de José, ou mesmo ter parentesco com a família de Maria. É como se isso tivesse um efeito poderoso em nossa alma. Afinal, somos por natureza inclinados a dar valor a quem é vizinho, amigo ou parente de uma celebridade. É como se dissesse: nasci na mesma cidade de Ronaldinho Gaúcho, frequentei a mesma escola de Gisele Bündchen. Sabe que eu tomei muita cerveja com o irmão do Lula? Pois é, valorizamos muito mais uma expressão de ordem material, visível, tangível, do que uma expressão de fé. É necessário que alguém nos lembre de que ver nem sempre é crer. Milhares de pessoas viram Jesus Cristo, foram testemunhas oculares dos seus milagres, ouviram seus famosos discursos e, contudo, permaneceram incrédulas. Creio, meus amigos ouvintes, que para a própria Maria, a mãe de Jesus, era honra maior Cristo habitar em seu coração pela fé do que haver sido o instrumento da sua encarnação. O maior e mais efetivo privilégio de uma pessoa, eu, você, seja quem for, não é ter apertado a mão do Senhor Jesus ou ser descendente do rei Davi. O maior privilégio, queridos, a maior honra, é crer em Jesus como nosso único e suficiente Salvador e protetor. Se assim for, nada nos faltará. O verdadeiro crente, o verdadeiro cristão, é aquele que ouve a palavra de Deus e guarda em seu coração. Se você se identifica com essa descrição, meu irmão, minha irmã, meu amigo, minha amiga, então saiba que ninguém é mais amado por Jesus do que você. Deus abençoe.
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2: 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Transmundial e a Hora de Brasília, 3:30.
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0: você toda semana. Hoje eu, Dora Bomilcar, recebo para um bate-papo, uma conversa franca, a Manuela Bremer. Ela que é comunicadora, é também gerontóloga e empresária. E o nosso assunto, a ciência por trás do envelhecimento. O Conversa Franca começa agora.
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0: Quem é você e o que despertou seu interesse pelo universo do envelhecimento?
2: Dora, obrigada pelo convite, um prazer estar aqui. Manuela é uma pessoa que, alguém que descobriu muito sentido na escuta e no cuidado com o idoso. Mas também é uma soteropolitana que foi criada aqui em São Paulo, mas que morou também em vários estados, em outras regiões, mas hoje mora em Vitória, no Espírito Santo. Mas o que define a minha identidade é ser filha de Deus, é viver experiências com Ele todos os dias, de cuidado, de segurança, de fidelidade, de bondade, de graça, de misericórdia.

0: misericórdia, perdão e ser transformadas diariamente também por essas experiências, pelo poder dele.
1: Agora me conta o que despertou o seu interesse pelo envelhecimento.
0: Eu precisei, num dado momento, cuidar da minha sogra, que adoeceu. E foi muito avassalador, né? Foi uma patologia. E quando eu me vi cuidando dela, eu entendi que eu precisava compreender o que estava acontecendo por dentro e por fora, para poder cuidar melhor dela e dos outros que viriam também, mas também para olhar para dentro de mim e compreender o que eu poderia fazer por mim mesma, construir uma longevidade saudável, um envelhecimento ativo. Aquilo me despertou, me transformou muito, né? Entender todo o processo do envelhecimento.
1: Então, existe algum encontro ou experiência, além dessa experiência com a sua sogra, que marcou a sua trajetória com pessoas idosas?
0: Dora, muitos encontros, muitas experiências, mas o que me marca até hoje é quando eu vejo, quando a fragilidade, a vulnerabilidade do idoso encontra dignidade. E principalmente através da família. Quando o idoso é tão bem cuidado, tão bem assistido, que ele desconhece a negligência, o abandono, o descaso. Quando ele é atendido e tem seus direitos garantidos. Quando tudo que ele precisa, não o que ele quer, mas o que ele precisa, ele tem. Quando ele tem a dignidade de escolher, de fazer decisões. Isso me marca, porque eu vejo que há possibilidade disso ser real, embora tantas famílias negligenciem, né? Isso acende uma esperança dentro da gente, quando você vê que a família consegue, deseja aquilo, né? Acolher o idoso, entregar o melhor para o idoso. Então, essas experiências, quando eu vivo dentro da área da gerontologia, me fascinam, eu fico muito feliz.
1: Acende uma esperança. Gostei dessa frase. Agora, qual a diferença entre geriatria e gerontologia?
0: É uma dúvida muito comum.
1: Isso.
0: A geriatria, ela é uma especialidade da medicina, focada em prevenir, diagnosticar e tratar as doenças físicas, patologias, né, que acabam surgindo no decorrer dos anos. E a gerontologia, ela é uma ciência integrativa, bem ampla também, um espectro bem amplo, mas que absorve também outros aspectos biopsicossociais. Então, nós conseguimos trabalhar com multidisciplinas, principalmente dentro da área da saúde, mas também com serviço social, também com direito. Na área da saúde, a gente trabalha muito com fisioterapia, fonoaudiologia, nutricionista, terapeuta ocupacional, uma gama, né, de disciplinas. Mas a gerontologia, ela veio para andar de mãos dadas, lado a lado com a geriatria, tanto que a sociedade brasileira, ela é de geriatria e gerontologia juntas, né? Sociedade brasileira de geriatria e gerontologia, porque são complementares.
1: Biopsicossocial, é isso, né? Agora, quando falamos em envelhecer, o que a ciência realmente nos revela?
0: A ciência, ela derruba muitos mitos antigos, né? Ela revela que o nosso cérebro, ele tem a neuroplasticidade e não tem validade. Uhum. Né? O nosso cérebro, ele consegue continuar se reorganizando. Então, como a neuroplasticidade não tem validade, nós precisamos continuar aprendendo. Então, a ciência, ela revela isso, mas ela vai muito além. Tem uma revista, a Lancet, que é uma sumidade, é uma publicação conceituada entre os médicos, ela lançou um, Ela publicou um estudo recentemente e ela mostra que foi bem revelador. 45% da população mundial com demência, essa demência poderia ser evitada, prevenida,
1: uhum,
0: ou adiada com uma mudança muito simples de hábitos.
1: Oh.
0: Né? Então, a qualidade do sono, a alimentação saudável, a atividade física, o cuidado das emoções. Então, a carga genética, ela tem um percentual bem mais baixo do que a gente imaginava que ela era responsável. Então, é necessário compromisso e responsabilidade com o próprio envelhecimento.
1: Muito bem, e o nosso assunto hoje, a ciência por trás do envelhecimento. A nossa entrevistada é a Manuela Bremer, ela que é comunicadora, gerontóloga e também empresária. E eu vou perguntar aqui para minha amiga Michele Gomes como é que os nossos ouvintes estão se portando. Como vai, querida?
2: Oi, Dora, tudo bem? Que bom receber a Manuela para tratar desse assunto tão importante. Muita gente tem dúvida, essa pergunta, a diferença entre geriatria e gerontologia é muito comum, as pessoas não sabem, né? O papel de cada um e quanta coisa interessante ela está trazendo e esclarecendo para a gente, trazendo luz, né, a esse tema. E eu quero agradecer aqui algumas participações. Vou mandar um abraço aqui para a Stephanie de Canoas, no Rio Grande do Sul, que tá ligadinha com a gente. A Neidma Veiga, de Recife, Pernambuco também. A querida Márcia Matos, de São José dos Campos, aqui no interior de São Paulo. Marcos de Espumoso, no Rio Grande do Sul. E tem uma pergunta, eu acredito que seja da Stephanie. Ela coloca o seguinte: boa tarde, qual dica básica para envelhecer de maneira saudável?
0: Então, nós temos, em primeiro lugar, a atividade física, né? Mas também nós precisamos cuidar da mente. Então, tudo que você faz pela primeira vez, ler um livro, aprender algo novo, seja um curso, uma nova profissão, um hobby, um esporte, você cria novas conexões neurais. Então, essas conexões neurais criam reservas cognitivas. E assim como pessoas praticam esportes desde cedo, tem a reserva muscular, nós então criamos reserva cognitiva. Então, atividade física, a gente acaba sendo redundante nos pilares do envelhecimento saudável, né? A qualidade do sono, cuidar das emoções, como eu falei, é todo um conjunto, é complexo, são as escolhas. Quando a gente tem esse tipo de construção, a longevidade saudável ela é uma construção, ela é feita no dia a dia, nas escolhas diárias, nos hábitos saudáveis. São tijolinhos que você vai colocando que vai montar a casa que você vai morar na velhice.
1: São tijolinhos que a gente vai colocando.
0: Exatamente.
1: Muito bem. Temos mais alguma participação? Senão eu tenho um montão aqui.
2: Então aproveita aí.
1: Pois é, o grupo base dos 60 a mais, todos eles pediram para mencionar o nome deles. O Carlos Munhoz, que é de Perdizes. A Clênia da Ultimato, que é de Viçosa. O Robert e a Elizabeth Cook, que é aqui na Rua Sócrates, Campo Belo. O Ageu, psicólogo, que é lá de Campinas. O Elias Bispo, que é de Recife. O Daniel, que é de Sorocaba. O Eduardo Almeida, que é de Pompeia. E a Eide, que é perto de Guarulhos, não consigo lembrar. Todos eles dizem que estão loucos para conhecer você e já estão aprendendo com a sua essa entrevista. Então anota tudo isso aí. A minha outra pergunta: por que ainda temos tanto medo de envelhecer? Por quê?
0: Dora, nós temos medo de envelhecer porque nós estamos culturalmente acostumados e correndo atrás de uma juventude eterna. Ela não existe.
1: Não existe, ela não existe. Fala bem alto, ela não ela existe. Não existe.
0: É como correr atrás do vento, como a Bíblia diz, né? Então, não só isso. O medo do envelhecimento, ele vem também por causa do preconceito. O preconceito tem nome, né? Ele chama idadismo, etarismo. E esse preconceito é porque o idoso, ele é invisibilizado. Ele se torna invisível. Ninguém vê.
1: Ninguém vê.
0: Então as pessoas falam, pra quê? Envelhecer? Não quero não. Preconceito. Medo de perder a utilidade. Também. Não sou mais produtivo. E quando nós nascemos, nós não temos conhecimento de nada. Absolutamente. Estamos zerados de conhecimento. O que acontece com o bebezinho? O que ele sente? Curiosidade. A curiosidade gera descoberta, conhecimento, preparo e adequação. Então nós não devemos ter medo do envelhecimento, nós devemos ter curiosidade. Aprender sobre envelhecimento, que foi isso que eu fiz.
1: Né?
0: Porque aí você vai se preparar e vai se adequar. Você vai adequar a sua casa para uma casa segura, não ter risco de queda. Você vai adequar as suas próprias limitações. Como não consigo fazer, eu vou chamar quem possa fazer. Eu vou contratar, eu vou pedir para um filho. Ah, eu não tenho filho. Você tem uma rede de apoio? Minha rede de apoio não funciona. Tem mercado para isso também. Então, as pessoas têm medo de perder a funcionalidade, a independência e a autonomia. Mas, em contrapartida, não querem construir a longevidade saudável tijolinho a tijolinho. Aí a gente vai no Toxines é fresquinho porque vende mais ou vende mais porque é fresquinho? Aí agora eu denunciei minha idade.
1: Então o nosso assunto aqui está sendo tijolinho por tijolinho. Se não, ninguém lembra nada, lembra do tijolinho por tijolinho. Tijolinho. Isso mesmo. Agora, existe então uma maneira certa de envelhecer?
0: Não existe receita, não existe manual, padrão, fórmula. O envelhecimento é único e singular para cada indivíduo. O envelhecer certo é você não fingir rugas. O envelhecer certo é você não fingir dores. É você se sentir bem, em paz na própria pele. É olhar para dentro de si, reconhecendo a sua pessoa. É olhar para o espelho e se enxergar bem. Eu sempre digo que atrás tem uma frase que usam que me incomoda. Fala assim, até dentro da gerontologia, os canalhas também envelhecem. Vamos olhar para o idoso não como uma pessoa frágil, vamos olhar para o idoso como uma pessoa que já foi muito guerreiro ou guerreira, que criou filhos, que teve dissabores, mas que teve conquistas, que teve vitórias, que lutou. Então, cada idoso das famílias que eu atendo, eu olho assim, aqui tem uma pessoa, aqui tem um ser humano que já viveu e muito, e tá ali cheio de sabedoria, cheio de experiência, e eu quero aprender com ele.
1: É isso mesmo. Agora, até que ponto as nossas escolhas hoje influenciam nossa velhice amanhã?
0: Total. As nossas escolhas hoje constroem a nossa velhice. Então, É necessário, como eu disse, o comprometimento, compromisso e a responsabilidade dessas escolhas diárias. Mas nunca é tarde também para começar. Ah, não, não fiz nada disso até hoje. Eu fui desregrado, tive uma vida irregular, não cuidei da qualidade do meu sono, eu não controlei o estresse, não procurei ajuda para controlar a ansiedade desmedida. Ainda dá tempo. Tudo vai fazer diferença. Lembrando que o nosso cérebro é neuroplástico. Então, toda escolha hoje vai influenciar na nossa velhice, no nosso envelhecimento.
1: Muito bem, e o nosso assunto hoje, a ciência por trás do envelhecimento, e a nossa convidada, Manuela Bremer, ela que é comunicadora, gerontóloga e também empresária. Eu vou perguntar para minha amiga Michele Gomes. Michele, que é que os nossos ouvintes estão falando?
2: Olha, a turma tá gostando muito aqui do tema, da nossa conversa. Eliana, Silas Eliana, na, tá aqui no chat, assunto muito interessante. A Luciana Margarete coloca: que top! E a Eliana complementa: sim, podemos desacelerar na velhice. A Luciana também comenta: uma verdade, se não tiver dinheiro também, af. Essa questão de dinheiro nessa terceira idade. A Luciana comentou: eu faço isso, me preocupando com meu modo de agir nessa fase. E complementa: tenho 67 anos e sou a senhorinha que canta em 5 equipes de louvores, agradecendo e adorando a Deus. Uau. Pelo privilégio. Canto de manhã, de tarde e de noite. Obrigada, viu, Luciana, pela mensagem.
1: Muito boa essa participação. E manda um abraço aí pra Lusitânia. Não, pra Lusitânia não, pra Eliana. E Eliana, pra Lusitânia também. Que ontem comemorou a chegada da netinha e apresentou na igreja. Então, Lusitânia, um abraço pra você. E pra Eliana, grande amiga, obrigada pelo seu comentário. Como cuidar da mente pode transformar nosso envelhecimento?
0: Quando eu falei sobre a questão da saúde mental, a gente precisa abordar essa questão com profundidade, porque, primeiro, qualquer tipo de esquecimento, as pessoas já acham que é Alzheimer, é uma demência. Precisa ser tratado com a perspectiva certa. Há no mínimo, vou citar as 4 demências mais comuns, né? Que é Alzheimer, demência com corpos de Lewy, demência vascular, demência frontotemporal. Essas são as mais comuns. Eu entendo que a saúde mental, quando a gente aborda a demência e consegue identificar e diagnosticar e tratar, a gente muitas vezes também negligencia o outro lado da questão dos transtornos da nossa era mesmo. Uhum. Que atinge os idosos, né? Alcança os idosos. Então, a gente precisa cuidar da mente, praticando um desses pilares que eu falei, da longevidade saudável, com a estimulação cognitiva. Para isso, tem uma fonoaudióloga que pode ajudar, ou outras profissões também, como a psicologia, que consegue aplicar os testes. E ali você vai ver se você já está começando a ter algum probleminha. Eu estou sendo prática, uhum, né? Como, por exemplo, temos várias. Ah, mas eu faço palavra cruzada, tá bom? Legal fazer palavra cruzada, excelente. Mas você sabe se o seu problema é na memória, é na linguagem, é na memória mais recente, é na memória mais tardia? Então, um profissional adequado, ele vai te ajudar. E eu acho muito interessante uma prevenção procurar uma fono, procurar um psicólogo que vá te orientar para o exercício certo. Olha, a sua cognição já está começando a dar alguns sinais aqui de que precisa de ajuda e eu posso te ajudar. E hoje em dia, há grupos de estimulação cognitiva, porque não fica tão caro. Né? Não pesa tanto, porque realmente o idoso ele tem muitos gastos, ele tem gasto com remédio, ele tem gasto com plano de saúde, ele nem se fala, às vezes é um idoso que ajuda a família. Então, puxa, mais uma coisa para eu gastar? Né? Hoje, graças a Deus, nós temos o centro de vivência das prefeituras, mas nem toda prefeitura tem política pública voltada para idoso. Então, às vezes a cidade falha, não tem ainda. Procura uma fono, faz um teste, vê o que é possível, agrupa, ela vai tratar.
2: Uhum. E como chama esse teste?
0: É um teste, a gente tem vários tipos de teste, mas é uma funcionalidade cognitiva.
2: Funcionalidade cognitiva.
1: Ó, vou anotar também. Mas eu queria dizer pro ouvinte aqui que eu tenho uma irmã, né? E ela já passou dos 70. Ela não vai falar a idade, a Marília. E ela fez uma pesquisa e você vai gostar. A pessoa mais longeva do nosso mundo. Então, olha, foi uma francesa chamada Jeanne Calment. Ela viveu 122 anos e 164 dias. Olha só, ela fez essa pesquisa. Eu falei, Marília, vou contar lá para os nossos ouvintes. 122 anos.
0: É viver, né?
1: Agora, o que a solidão pode provocar na vida de uma pessoa idosa? Eu estou fazendo essa pergunta porque nós moramos numa cidade de São Paulo em que as pessoas não conversam com os vizinhos. E se a gente pergunta como é que foi a vida social dos nossos pais, no final da vida deles, eles não tinham amigos. Me conta, o que a solidão pode provocar na vida de um idoso? E olha, vocês que são paulistanos, ouçam a resposta.
0: É assustador. A solidão, ela acelera a mortalidade. A solidão aumenta o risco de doenças cardiovasculares. A solidão aumenta o risco de demência. E a OMS, Organização Mundial da Saúde, ela fez uma pesquisa e mostrou que a solidão prolongada tem um efeito devastador comparado à pessoa fumar 15 cigarros por dia. No físico, ou seja, algo mensurável, o que uma solidão crônica provoca. Então, nós podemos combater isso, né? Nada de isolamento social. O ser humano, Deus não criou o ser humano para se isolar. Uhum. O ser humano é relacional. Ele tem necessidade de se relacionar. O maior anseio do ser humano é ser amado. Então, nós temos a comunidade, nós temos a igreja. Há tantas formas para você combater o isolamento social.
1: Isso mesmo.
0: Eu tenho uma família que eu atendo, que na verdade é uma cliente, né? Ela tem 78 anos. Ela não tem mais o filho e não tem mais o marido. E eu vejo a agenda dela lotada. Nada que a staff. Ela é cardiopata. Nada que a staff. É muito bem dividida. Uhum. Mas eu acho tão interessante como ela partilha a vida dela. Com alegria, uhum, com contentamento.
1: Então, nada de solidão.
0: Nada de solidão.
1: Bom, para encerrar a nossa entrevista, para quem se encantou com o seu trabalho, você poderia deixar suas redes sociais para que os nossos ouvintes pudessem acompanhar o seu trabalho?
0: Claro, meu perfil profissional é @m.concierge, que é uma empresa de concierge de idosos que eu tenho, onde eu faço a ponte entre profissionais de saúde e a família. E o meu pessoal é @manubremer, onde eu também também posso sobre envelhecimento.
1: Muito obrigada por participar do nosso programa. Você voltará, com certeza, para falar mais sobre este assunto. Eu, Dora Bomilcar, espero para você para uma próxima oportunidade na semana que vem com o Conversa Franca. A produção deste programa contou com a participação da Michele Gomes, da Karina Joubert e na mesa de som, o Cacá Rodrigues. E também nas câmeras, o Giovanni Henrique. E nós ficamos por aqui. Até o próximo Conversa Franca.
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2: Olá, está começando mais um episódio do programa Entrevista. Eu sou Michele Gomes e o nosso convidado de hoje é Fábio Ribas. O Fábio é pastor, ele é teólogo, ele também foi missionário entre os povos indígenas e é escritor. E a gente vai saber mais de uma obra dele muito importante com o título Dias Índios. E antes dele se apresentar e cumprimentar os ouvintes, eu quero contar que a indicação desta entrevista foi feita por alunos do Instituto Missionário Palavra da Vida, lá no Palavra da Vida Norte, que eu tive a oportunidade de estar presente na cobertura da conferência Proclame. Então, os alunos comentaram: você precisa entrevistar o pastor Fábio Ribas, então seja muito bem-vindo ao programa Entrevista, pastor.
5: Michele, uma alegria para mim estar aqui com você, principalmente sabendo dessa indicação tão carinhosa que eu recebi aí para estar aqui hoje no seu programa.
2: Muito bem. Bom, a gente quer começar então essa conversa sabendo um pouquinho mais da sua história. Como que foi aí o seu encontro pessoal com o Senhor Jesus, o seu testemunho, a sua conversão?
5: Então, na verdade, eu fiz seminário para ser padre e eu vim de uma família que era católico nominal. Na verdade, uma família assim de batismo, casamento, velório. Mas desde criança eu sempre tive essa sede, sempre tive essa busca. Só que sem Jesus eu tava batendo na porta errada, né? Fiz seminário 2 anos aqui em Brasília, depois 2 anos em Belo Horizonte, até que eu saí do seminário. E lá em Belo Horizonte ainda eu vivi uma vida muito errada. Fui assim chegando realmente no fundo do poço. E quando eu cheguei lá no fundo do poço, eu pensei, eu tenho que voltar para Brasília, mas como que eu volto? Né? Com uma mão na frente, outra atrás, né? E aí eu tinha que voltar para Brasília contando alguma história, né? O que que eu teria abandonado o seminário católico, né? E aí ocorreu a ideia de fazer vestibular e falar para minha mãe, olha, eu, na verdade, tô querendo uma nova oportunidade, recomeçar a minha vida. Então eu vou tentar fazer direito, que a minha paixão era ser advogado, queria ser advogado. Então eu fiz o vestibular, não passei em direito, acabei passando em letras, mas eu não queria fazer letras, eu queria fazer direito, porque eu queria ser advogado. Mas aí eu pensei comigo, vou voltar para Brasília, e aí voltando para Brasília eu faço pelo menos os 6 primeiros meses, né, de letras, para não ficar parado aqui em Brasília. E aí depois eu tento vestibular de novo. Bom, só que já logo no início do semestre de letras, eu acabei me apaixonando por uma disciplina.
2: Qual?
5: Linguística.
2: Linguística.
5: E aí, bem numa das primeiras aulas de linguística, a professora começou a fazer a chamada. E faltaram 3 alunas naquele dia. E as 3 alunas que faltaram, elas eram assembleianas, mas assembleianas assim, raiz, né? Assembleiana Nutella, igual hoje em dia, não. Sim. Coque no cabelo, saião, né? Você batia o olho, sabia que elas eram assembleianas. E eu detestava crente. Crente pra mim era tudo burro, doido e fanático. Aí pronto, na faculdade, lugar de gente inteligente, eu pensei comigo, vou contar uma piada aqui, todo mundo vai rir. A professora vai juntar comigo, vai rir, a gente vai humilhar os crentes da sala hoje. Aí fui e contei a piada. 35 alunos, 3 homens, o resto tudo mulher, faculdade de letras, todo mundo riu. Aí a professora foi esperando todo mundo parar de rir. Quando todo mundo fez silêncio, ela levantou da mesa, pegou a caneta, jogou sobre a mesa, olhou para mim, estava sentada ali, olha, no meio da sala, e disse assim: Fábio, o que é que você tem contra crente? Eu sou crente. Costumo dizer que isso foi o primeiro tapa na cara que eu recebi do Espírito Santo. Eu rodopiei em sala. Eu falei, gente, mas não pode ser. Nossa, essa professora dessa disciplina tão legal. Crente não é tudo burro, doido e fanático? Como que essa professora pode ser, né, uma crente? Eu não sabia, mas ali Deus já estava começando a moer o meu coração.
2: Sim.
5: E então o semestre foi terminando, tirei da minha cabeça que queria ser advogado. Chegou no final do semestre, na grade, só iria voltar essa disciplina específica lá no final do curso. Aí eu procurei essa mesma professora e perguntei para ela se ela sabia de algum curso que tivesse para que eu pudesse continuar a estudar linguística mais profundamente. Aí essa professora virou para mim e falou assim: Fábio, eu conheço um curso aqui em Brasília que ele é referência, tem gente que vem do mundo todo para estudar, só tem um problema. Aí eu: qual o problema, professora? Ela me conhecia. Aí ela disse: Fábio, esse é um curso que prepara missionários evangélicos para serem tradutores da Bíblia. Aí eu ri na cara dela, né? Eu ri na cara dela e falei: ah, professora, você tá doida? Eu vou colocar o meu pé num curso que prepara missionários evangélicos. Para mim, crente é tudo burro, doido e fanático. Jamais vou colocar os meus pés nesse lugar. Do dia que ela fez esse convite para eu estudar nesse curso, até o dia que eu estava fazendo matrícula nesse curso que eu disse que eu não iria fazer, passou um ano.
6: Um ano.
5: E durante esse um ano, Deus tirou do meu coração que era lugar de crente. Claro, né? Senão eu não estava lá.
6: Sim.
5: Aí estou eu, um ano depois, nesse curso, primeiro dia fazendo a matrícula. Qual era o meu interesse? Fazer fonética e fazer fonologia. Era a primeira disciplina da manhã, a última da manhã. Eu teria que voltar para a faculdade de tarde. Para poder fazer esse curso de manhã, eu tive que largar o emprego. E eu ia ficar a manhã toda sem fazer nada. Então, resolvi me matricular em outras disciplinas para completar a manhã. Olhei lá o nome das disciplinas: Educação Bilíngue e Transcultural. Gostei, essa disciplina tem tudo a ver comigo. Não quero mais ser advogado, quero ser professor. Ah, educação tem tudo a ver. Fui lá e me matriculei. Aí o que acontece? Primeiro dia de aula, e eu estava lá, super experientes, indo para aquele curso para poder se aprimorar, voltar para os seus campos, de igrejas, de denominações, né? Tudo diferente uns dos outros. E eu só ouvindo a conversa deles, que eles queriam conhecer a cidade de Brasília, turística, eles queriam conhecer alguma coisa aqui, né? Por onde que eles poderiam passear. Aí lá do fundão, eu virei para eles e disse assim: gente, tem um lugar aqui em Brasília que vocês têm que conhecer. É como se você fosse para Roma e não conhecesse o Papa. Pronto, aí todo mundo já olhou, né? Aí todo mundo olhando, aí eu disse: olha, aqui em Brasília vocês têm que conhecer o Templo da Legião da Boa Vontade. Bom, quem sabe, sabe, né? Aqui em Brasília é uma pirâmide enorme, um cristal lá em cima, é um lugar espírita, esotérico. As pessoas entram para tirar suas energias negativas e depois vão e fazem um movimento de novo para receber as energias positivas. Só que para eles, para os missionários que estavam ali, primeiro dia de aula, desavisados, todo mundo achou que eu estava brincando, porque para eles todo mundo era missionário.
6: E
5: lá na frente da sala de aula tinha um pastor. E aí, a hora que ele ouviu eu falar isso, ele resolveu estender a brincadeira. Aí ele pulou da cadeira, virou para trás, apontou o dedo para mim e gritou em sala de aula: amarrado em nome de Jesus! Quando ele disse isso, só aí eu lembrei aonde eu estava. Só que eu já tinha largado meu emprego e, pior, estava pagando o curso não era barato. E aí, todo dia tinha culto, todo dia tinha música de crente na minha cabeça, todo dia tinha pregação da palavra, todo dia tinha testemunho de missionário indo à frente, contando o que, que Deus estava fazendo no seu campo. Ó, não deu 2 meses, eu costumo dizer que Jesus chegou na minha vida, passou a banda, eu caí de boca no chão, quebrei todos os dentes. Não sei como que foi a sua conversão, mas a minha não foi nada delicada. Sabe aquela música que o pessoal gosta de cantar na igreja, de que Jesus é gentilmente? Não, eu costumo brincar dizendo que Jesus chegou de voadeira no meu peito e me jogou longe. E aí, quando aconteceu a minha conversão, eu estou falando da Missão Além.
6: Sim.
5: Aqui em Brasília, não sei se vocês conhecem a Missão Além.
6: Mas explica para os ouvintes, porque tem ouvinte que não
5: isso.
6: sabe.
5: A missão além é uma missão exatamente que prepara missionários para serem tradutores da Bíblia. E foi lá que se deu a minha conversão. Tudo graças a uma professora que na faculdade resolveu não amarelar. A hora que ela ouviu a minha piada, ela levantou e defendeu a fé. Olha aqui, como que Deus faz as coisas, né? Às vezes, pequenas ações que a gente toma em determinados momentos, aquilo foi a porta de entrada em uma série de coisas que começaram a acontecer e não pararam mais. Quando aconteceu a minha conversão, numa manhã, aí eu voltei para a faculdade de letras, era a faculdade católica, aqui em Taguatinga, em Brasília, e aí eu voltei para a faculdade, olhei aquele corredor, eram 8 salas de aula, 8 semestres de curso, cada sala de aula por um semestre, e ali naquele momento eu pensei comigo, ó, até aqui eu trabalhei pro diabo, mas agora eu quero trabalhar para Deus. E olha, foi ali, no mesmo dia da minha conversão, eu fui na direção da faculdade, pedi uma sala de aula, passei de sala em sala da faculdade, convidando todo mundo para ir para tal sala na hora do intervalo, porque a partir dali a gente ia ter reunião de oração, leitura bíblica, todo dia na faculdade. No primeiro dia ali, a sala estava entupida de gente, porque todos os meus amigos sabiam que eu detestava crente. Crente para mim era tudo burro, doido e fanático. Então os meus amigos todos vieram. Ah, lá vai o Fábio aprontar alguma com os crentes, né? Ah, vai fazer bullying, alguma coisa, ele vai aprontar alguma coisa. Aí, chegou nesse dia, eu abri a Bíblia, li o texto da minha conversão, preguei, falei o que estava acontecendo, orei por eles e chamei todo mundo para no dia seguinte estar de novo lá. No dia seguinte, na hora do intervalo, não tinha ninguém em sala. Os meus amigos todos, ó, viram que o negócio era sério e todo mundo pulou fora. Mas ali, naquela sala de aula, no segundo dia, estavam os crentes. E de lá para cá, a minha família só tem crescido mais e mais. E Michele, hoje você faz parte dessa minha família.
7: O testemunho é tremendo, mas essa conversa tá boa demais, o tempo passa muito rápido e a gente vai continuar essa conversa, essa entrevista no próximo episódio, combinado?
5: Combinadíssimo!
7: Hoje a gente teve a alegria, né, da primeira parte da entrevista com o pastor Fábio Ribas, ele que é escritor, autor do livro Dias Índios, então continue acompanhando uma série super especial com esse nosso convidado, a gente se encontra no próximo entrevista, até lá!
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8: 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Olá, hoje eu quero conversar com você sobre o tema Cristianismo sem cicatrizes. O mundo sempre foi marcado por tragédias. Muitas foram por causas naturais, terremotos, maremotos, tsunamis, erupção de vulcões, tempestades acompanhadas de furacões, etc. Outras tragédias foram provocadas pelo ser humano, dentre elas, as guerras. Na contabilidade da destruição, as guerras mataram mais do que as tragédias naturais. E há registros de guerras famosas, dos 100 anos, a Batalha de Waterloo, a Primeira Guerra Mundial, a Segunda Guerra Mundial, a Guerra do Vietnã, a Guerra da Coreia, a Guerra do Afeganistão, muitas guerras e milhões de mortos, vidas e cidades devastadas. Uma das mais cruéis guerras que se tem notícia foi a chamada Segunda Guerra Mundial. Toda a Europa sofreu seus efeitos devastadores. Muitas cidades e vilas desapareceram sob o forte e cerrado impacto dos bombardeios. Nenhum edifício importante ficou em pé. Nenhuma praça deixou de ser atingida. Os direitos humanos foram cassados e as propriedades foram desapropriadas. A liberdade religiosa foi totalmente banida e cristãos de toda a Europa foram perseguidos, torturados e mortos em todos os países onde a guerra devastou. Quando a guerra se aproximava do fim e as bombas aliadas castigavam as cidades alemãs, Stuttgart foi uma das mais danificadas. Era ali que vivia e ministrava o pastor Helmut Tillich. E foi aí, no meio dos destroços do templo de sua congregação, que ele liderou os crentes em adoração e pregou uma das suas mais famosas séries de sermões. Aquela era uma igreja que conhecia a realidade de louvar nas ruínas, um conceito desconhecido da igreja ocidental moderna. O conceito de igreja subterrânea voltou a ser praticado e o fortalecimento espiritual conheceu seu apogeu. Os tempos mudaram, a paz retornou e não se fala mais em guerras, destruição e morte. O cristianismo atual cedeu à tentação da promoção rápida e do marketing feroz com sua promessa de crescimento imediato. É comum ouvirmos hoje os pregadores da palavra usarem a linguagem da propaganda de modo vulgar, anunciando o evangelho como se fosse mais um produto e o cristianismo como uma tendência de mercado. Há uma valorização máxima do desconforto e da insatisfação para então se anunciar a cura rápida, a prosperidade instantânea e a salvação barata de um evangelho que perdeu a centralidade da verdade. Talvez o maior problema da propaganda nem seja tanto que cria necessidades artificiais, mas que atua nos desejos naturais dos seres humanos, explorando essas carências e levando a expectativas imediatistas exageradas. E logo temos um cristianismo sem medula, sem fibra. Cristãos que desconhecem a Bíblia ou qualquer ideia da disciplina espiritual, mas que estão prontos a citar textos desconexos e fora do contexto para justificar suas expectativas exageradas. São cristãos que reclamam da qualidade do serviço divino quando qualquer dificuldade surge e voltam as costas à igreja assim que seus desejos deixam de ser cumpridos. Um Cristo sem cruz, uma salvação sem expiação, uma fé sem prova, uma vida sem teste, para um mundo sem pecado, pode nos dar uma filosofia de autoajuda, mas não com a ajuda do alto. Esse cristianismo sem cicatrizes não conhece a angústia de Jó, o silêncio expectante de Abraão, as lamentações de Jeremias e as marcas no corpo de Paulo. Desconhece que no mundo tereis aflições, João 16:33, e que todos quantos querem viver piedosamente sem Cristo Jesus serão perseguidos. 2 Timóteo 3:2. Os propagandistas da fé marqueteira são rápidos em nos lembrar que somos filhos do rei, mas esquecem de acrescentar que o reino não é deste mundo. João 18:36. Eles gostam de citar as promessas divinas, mas esquecem de dizer que a maioria delas é condicional. Citam repetidas vezes que Jesus tomou as nossas dores e enfermidades, mas ainda assim morremos de câncer. Simplesmente não há como evitar todo o dano colateral do pecado neste mundo. O mundo no qual vivemos jaz no maligno. É um mundo caído no pecado, cujo salário é a morte. A criação geme sob esse peso e a sua libertação é algo futuro. Não podemos fugir dos efeitos do pecado particular, nem do pecado geral da nossa raça. Prometer o contrário é mentira. A salvação que nos liberta da condenação não nos transporta instantaneamente para o paraíso. Ainda temos que guerrear com o inimigo, o mundo, a carne e o pecado. A intimidade com Deus, que se anuncia em cânticos espirituais que tomaram as nossas igrejas, falam de tocar o Senhor, de sentir a sua presença, mas temos que lembrar que esse relacionamento é único e diferente de tudo que temos nesse mundo. A verdade é que nem sempre sentimos o Senhor, que não podemos tocar em suas vestes e que na maioria das vezes que oramos, a sensação clara é que se trata de um monólogo. Isso não é desvalorizar todas as maravilhas e as maravilhosas respostas de uma oração, mas tirar o crente das expectativas que prometem fazê-lo andar nas nuvens com o Pai, quando isso não vai acontecer. A transcendência de Deus é bíblica e parte importante da sã doutrina. Ele não é nosso coleguinha e não está à espera que peçamos algo para sair correndo a cumprir nossos desejos. Lidamos com Deus santo, poderoso, transcendente, majestoso, a quem devemos honra, reverência, temor e tremor. Os servos do Senhor, que tiveram vislumbre de sua glória, não correram para abraçá-lo. Antes, caíram com o rosto em terra como mortos. O temor do Senhor ainda hoje é o princípio da sabedoria. Não queremos com isso tirar a alegria da fé cristã, mas torná-la realista. Não desprezamos a intimidade, mas apelamos à sua verdadeira expressão. Não retiramos da vida em Cristo sua excelência. Antes, recordamos que traz também suas cicatrizes, dores e lutas. Negá-las ou deixar de entendê-las é fugir da essência da fé. O cristão verdadeiro não é o que se vangloria da prosperidade, mas o que pode dizer como Paulo que sabia viver em qualquer circunstância porque era capacitado por Deus. O verdadeiro crente não é o que sempre obtém o que quer, mas aquele que pode afirmar como Abacuque que, ainda que a figueira não floresça, nem haja fruto na vide, todavia eu me alegrarei no Senhor e exultarei no Deus da minha salvação. Abacuque 3, 17. Precisamos viver o cristianismo autêntico, só que isso deixa cicatrizes, e cicatrizes profundas. Deus o abençoe.
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1: 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Transmundial e a hora de Brasília, 4:30.
3: Zé Dequias, acorda, rapaz.
4: Ora, acordar pra quê?
3: Ué, nós queremos ouvir música.
4: Então vamos, ué.

0: eu vou. Ô Zé Dequias, tá contente hoje, hein? Vamos começar mais um Música da Terra e você já aí cantando, já anunciando as próximas músicas através da sua bonita voz. Parabéns, hein?
1: E aí eu gosto de cantar, não sabe? Lá em casa é uma cantoria só, eu canto, minha mulher canta, meus filhos cantam, tá todo mundo canta, até o passarinho canta, piu, piu, piu, piu, piu. É uma alegria só lá em casa, viu? Inclusive o senhor não foi lá ainda, hein? Você tem a Deisete que estão lá em casa, estão esperando o senhor pra gente tomar aquele café, tocar aquela prosa. Inclusive, tem o Edilson Botelho cantando lá na vitrola de casa. E eu gostaria muito que o senhor ouvisse lá e ouvisse também aqui no Música da Tia. Pode ser, Zé Grande?
0: Mas claro, vamos lá.

0: Você ouviu Edilson Botelho, Terra do Coração.
1: Olha só, seu Graudio, minha mulher manda eu comprar as coisas pra ela fazer uns biscoitinhos, que é uma delícia, é uma delícia. Eu, na verdade, posso falar pro senhor, viu? Eu acabo com aqueles biscoitos, seu Cláudio. Eu acabo com aqueles biscoitos, seu Cláudio. É uma maravilha. Ô, mulherzinha, pra fazer um biscoitinho, gostou demais, ô. Senhor gosta de biscoitos, seu Cláudio? Senhor fala bolacha, né? Bolacha. Ai, bolacha. Que coisa mais horrível, né? Você é verdade, seu Cláudio. É biscoito, menino. É biscoito que fala, né? Vocês estão de bolacha lá em casa, pessoal. Eu conto, pessoal, como é dar risada. Eu vou me dar risada, viu? É biscoito, seu Grande. Quando eu conversar comigo, fala biscoito. Não tem problema, não. E será que tem muitas senhoras ouvindo, seu Grande? Eu acho que sim, porque daí eu posso até passar essa receita, que é facinho demais. Eu já vou fazer um biscoito delicioso na sua casa. Se você quiser anotar, eu posso falar pro senhor. Vamos lá, eu posso até falar pra senhora que nos acompanha, agora de música da terra, de ouvir músicas bonitas e músicas que valam ao seu coração, e também uma receitinha de biscoitinho gostoso. Não farmava ninguém, né, Zé Grado? Deixa eu aproveitar então. Anote a receita, por gentileza. 3 xícaras de maizena, 1 xícara de açúcar, 1 tabré de margarina, 2 ovos e goiabada. Ah, goiabada não pode faltar, seu Grado. Você vai misturar tudo, menos a goiabada. Deixa a goiabada no cantinho. Aí você abre a massa. Depois que fez tudo, você abre a massa. Corta com um copinho bem pequenininho. Faz um furo bem no meio. Aí você coloca um pedacinho de goiabada. Aí você corta a goiabada em pedacinho e põe lá no meio. Põe numa forma untada. Aí depois você leva no forno até ficar tudo durinho. Não sei quanto tempo, porque o fogão lá de casa e a lenha, mas você vai olhando assim, e quando você vê que tá curadinha, tá bonitinha, aquela visão saborosa, aqueles biscoitinhos que dá água na boca, você retira. Ah, mas quando fica no ponto, seu Cláudio, ó, coisa maravilhosa, aqueles biscoitinhos que a gente come lá em casa, rapaz. E a mulher vai fazer essas coisas de bolachinha, biscoitinhos pra reunião de oração que o pessoal vai lá em casa, sabe, seu Grado? O pessoal vai lá e depois faz esse negócio pra gente. O povo crente gosta de comer uma coisa, viu, seu Grado? Vou contar um negócio pra você, viu? E tem coisa melhor que orar, não é verdade? Ô, Zé daqui?
2: Bora, seu Grado.
1: Como é que foi?
2: Anuncia a próxima, vai.
1: Ah, mas por quê? O senhor pode anunciar na minha, hein?
2: Ah, mas essa daqui, o senhor anuncia assim de um jeito tão diferente que eu gosto de ouvir o senhor anunciando.
1: E deixa eu ouvir aí, dá esse papier aí. Ah, o senhor Claudinho gosta, o senhor gosta de ficar aprontando comigo, né? Porque eu gosto dessa dupla, sabe, seu Claudio? Quando eu escuto essa dupla, eu fico até contente, seu Claudio. É o Farcão Josueso, a sabedoria de Deus.

0: você ouviu aqui no Música da Terra, Marcão e Josué.
1: Eu gosto, sabe do quê? Daquele cafezinho que o senhor traz de vez em quando pra gente tomar aqui no Música da Terra.
0: Ah, eu gosto daquele negócio ruim lá, que outro dia eu tomei aquele café gelado, doce lá, que, nossa, passei até a mão depois, viu, Grão?
1: É verdade, Zé Dequiz?
0: Mas, ô, que troço ruim daqui demais. Mas você sabe, seu Grão, tem coisa boa nessa vida, que a gente escuta e fica contente. Por exemplo, tem os herdeiros do reino cantando Tudo por Amor.

você ouviu Herdeiros do Reino cantando Tudo por Amor aqui no Música da Terra. Vamos nós aqui firme que nem prego em polenta. É só um xiste, né, seu Cláudio? Eu vou contar uma coisa pra você, porque mesmo sendo essa hora, já tô com fome. Aliás, tô com outra coisa que não é fome não, sabia, seu Cláudio? Tô com saudade, viu? Pô, eu conto um negócio pra você. Eu pergunto pra você que tá nos ouvindo, por que dói tanto a saudade no coração, hein? Por que ela faz assim a gente ficar tão diferente do que a gente fica normalmente? A saudade é uma coisa estranha, mas é estranho falar de saudade, não é? Daí tem um salmo que eu fico pensando que o povo de Deus também fala de saudade, viu? Preste atenção nos versículos do Salmo 137, verso 1 até o 5. Eu posso ler pra vocês, seu Grão? Se me permite eu fazer essa leitura pra você. Salmo 137 nos diz assim: junto aos rios da Babilônia, nós nos sentamos e choramos com saudades de Sião. Ali nos sargueiros penduramos as nossas harpas, ali os nossos captores pediam-nos canções. Olha só que coisa! Os nossos opressores exigiam canções alegres, dizendo: cantem para nós uma das canções de Sião. Como poderíamos cantar as canções do Senhor numa terra estrangeira? Que a minha mão direita desfinha, ó Jerusalém, se eu me esquecer de ti. É a palavra do Senhor lá no Salmo 137, do verso 1 até o verso 5. Ai, que saudade, viu? Ai, que saudade que eu tenho, diz o coração. Neste salmo nós vê como os judeus choravam de saudade de sua terra, azul. Nem sequer podiam cantar de alegria longe da terra de Israel. Que sentimento bonito! Ainda que doído é a saudade, mostra uma nobreza de espírito, nossa ligação com as nossas origens, nossos amigos, nossa própria pátria, nossa própria terra. Quem é que nunca passou pela dor da saudade, não é verdade, Grão? Esse um cadinho. E quem você tem mais saudade? Porque essa injusta dói em você também. Sabe que eu tenho uma sugestão assim que aprovo muito, viu, seu Grão? Que tal orar pelas pessoas de quem você tem saudade? Hã? Não é uma coisa boa demais pra se fazer? Então, mãos à obra, senhor.

ô Zedequias, tem música boa aqui no Música da Terra, tem sim, escuta só, sabe quem vem chegando? Ah, não, quem vem chegando? É os Peregrinos,

0: Você ouviu os peregrinos cantando aqui no Música da Terra Tesouro. Por hoje é só, Zé Kiss.
1: Aí não tá bom. Logo, logo a gente volta e com muito mais música. Eva, peraí.
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3: Transmundial e a hora de Brasília, 5 horas.
4: Olá, olá. Seja muito bem-vindo ao programa Questões sobre a Vida, trazido até você pela CTTW e a Rádio Transmundial. Obrigada por nos ouvir. Sou sua anfitriã nessa jornada e meu nome é Fernanda Lima. Estes programas que nós vamos ouvir estão num formato de perguntas e respostas e consistem em perguntas típicas que ouvintes como você pode ter sobre diferentes assuntos, inclusive sobre assuntos.

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1: À medida em que o ensino médico exige que mudanças climáticas entrem para os currículos, estudantes de medicina e professores criam fóruns de debate e ferramentas para compartilhar informações e disseminar a reforma curricular em faculdades de todo o mundo. O relatório de saúde planetária foi desenvolvido em 2019 por estudantes dos Estados Unidos. A ferramenta ajuda a criar métricas para avaliação do ensino, bem como facilitar as mudanças nos currículos. Outro projeto colaborativo é o Recursos Climáticos para a Educação em Saúde. Trata-se de um repositório de planos de aula e materiais sobre temas de meio ambiente e saúde, todos revisados por especialistas. Ele é público e gratuito.
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1: Agora em Palmas, 7:04.
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0: gente. Que maravilha. Até aqui nos ajudou o Senhor. Estamos aqui para juntos fazermos esse programa maravilhoso, o meu, seu programa Ide Pregai. E é muito... E para nós é uma alegria, né? Ter a sua companhia todos os dias, para poder... Todos os dias, né? Aqui na Rádio Paz e aos domingos aqui conosco no Ide Pregai. Você, querido ouvinte, que está aí nos acompanhando na sua casa, você que nos dá carona no seu carro, você que está no seu trabalho e também está na sintonia, seja muito bem-vindo. Você pode estar participando também conosco, interagindo. O nosso telefone é o 98420-6868. Fique ligadinho que hoje nós temos convidados especiais, temos também momento da palavra daqui a pouquinho, muito louvor, muita adoração. Temos também o quadro Leitura Bíblica Comentada, História das Missões. O programa está uma bênção e você é o nosso convidado especial. Esteja conosco, venha participar e nada melhor do que nós iniciarmos o nosso programa com aquela oração abençoadíssima. Vamos orar comigo?
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0: Precioso Espírito Santo, que alegria, Senhor, estar mais uma vez na Tua presença. Senhor, Senhor, seja muito bem-vindo aqui nesse estúdio, Pai. A Tua presença, meu Deus, é que faz toda a diferença nas nossas vidas. Obrigada, Espírito Santo, por mais essa oportunidade. Obrigada, Senhor, pelo ar que respiramos. Obrigada, Senhor, porque hoje o Senhor nos deu saúde, nos deu força, Senhor, para prosseguir a nossa jornada. Pai querido, nós te agradecemos por todas as bênçãos, Senhor. Pai, as misericórdias do Senhor se renovam a cada dia nas nossas vidas. Oh, Pai, obrigada. Pai, a palavra de hoje é gratidão, Senhor. Gratidão, Senhor, pela nossa...

0: Tocantins, no Brasil. Pai, oramos pelo nosso pastor presidente, pastor Amarildo Martins, pela sua esposa, pastora Maria, pelo nosso pastor executivo, André Martins, pastora Leila. Pai, obrigada pela vida dos nossos líderes. Que o Senhor continue, Pai, derramando sobre as vidas deles sabedoria do alto, Pai. Pai, que o Senhor venha fortalecê-los a cada dia. Dá discernimento espiritual, Senhor, para conduzir o teu povo, Pai. Pai querido, eu oro por cada líder, pastores, nossos pastores do campo, missionários, missionárias. Pai, todo o teu povo, Senhor. Que o Senhor, nessa manhã, venha, meu Deus, abençoá-los grandemente. Pai, eu oro também pelos nossos ouvintes da Rádio Pai, Senhor. Pai, que o Senhor os abençoe. Que nessa manhã, Pai, eles possam, meu Deus, ouvir a tua voz. Que o Senhor possa respondê-los, Pai. Porque muitos estão clamando a ti, muitos estão, Pai, em oração, buscando a tua presença, Pai, querendo ouvir, Senhor, a tua voz, Pai, e que hoje, meu Deus, o Senhor possa, Pai, falar com o teu povo através dos louvores, através da palavra, de cada ministração, Senhor, em nome de Jesus, Pai, eu consagro esse programa a ti, querido Espírito Santo. Seja bem-vindo, Senhor. Seja bem-vindo no nosso meio, Pai. Em nome de Jesus, eu te peço e te agradeço. Amém.
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todos os dias, a cada manhã. As misericórdias dele, do Deus eterno, se renovam sobre cada um de nós. Eu não vou desperdiçar o dia de hoje com coisas vãs. Esse é o dia que Deus fez para nós. Bom dia.

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2: Olá, querido ouvinte, muito bom dia. Eu sou a Franceli Cavalcante e nessa manhã eu quero compartilhar com você, no momento da palavra, uma palavra que se encontra na carta aos Romanos, no capítulo 4, versículos 19 a 21, e a palavra de Deus, ela diz assim: e não enfraqueceu na fé, nem atentou para o seu próprio corpo já amortecido, pois era já de quase 100 anos, tampouco para o amortecimento do ventre de Sara, e não duvidou da promessa de Deus por incredulidade, mas foi fortificado na fé, dando glória a Deus, estando certíssimo de que o que ele tinha prometido também era poderoso para o fazer. Aqui nessa carta aos Romanos, o apóstolo Paulo, ele escreve sobre Abraão, que foi justificado pela fé. O verdadeiro servo do Senhor, ele precisa aprender a andar pela fé, pois está escrito que sem fé é impossível agradar a Deus. Além disso, é necessário que aquele que se aproxima de Deus creia que ele existe e que ele é galardoador daqueles que o buscam. Em Hebreus, nós somos encorajados, querido ouvinte, e exortados a perseverar na fé. Mas o que é a fé? Aqui no capítulo 11 de Hebreus, o autor relata que a fé é o firme fundamento das coisas que se esperam e a prova das coisas que não se veem. O autor nos mostra vários exemplos de homens e mulheres de Deus que permaneceram firmes na fé, que venceram reinos, praticaram a justiça, alcançaram promessas, fecharam as bocas dos leões. Aqui fala também que muitos da fraqueza tiraram força e mulheres receberam pela ressurreição os seus mortos. E ainda no capítulo 11 de Hebreus, o autor diz que muitos experimentaram escárnios, açoites e prisões. Na carta aos Efésios, no capítulo 6, versículo 16, o apóstolo Paulo, ele fala sobre apagar as setas inflamadas do maligno através do escudo da fé. E aqui, essas setas simbolizam os ataques invisíveis à mente, às nossas emoções, como dúvidas, medo, desespero, tentações e também pensamentos acusadores, que o nosso inimigo das nossas almas lança para nos enfraquecer. Assim como Abraão, o crente não pode enfraquecer na fé. Abraão, ele tinha muitas razões para desistir da promessa, desfalecer, murmurar, pois ele tinha quase 100 anos. Contudo, Abraão, ele não se atentou para o seu próprio corpo já enfraquecido, nem para o amortecimento do ventre de Sara. Abraão creu que aquele Deus que havia prometido que ele, Abraão, seria pai de muitas nações, esse Deus era poderoso para trazer à existência as coisas que não existem. E Abraão alcançou a promessa, tornando-se o pai da fé. Querido irmão e irmã, eu não sei qual foi a promessa que há muito tempo você aguarda ver cumprida em sua vida, mas eu quero te encorajar a não desistir. Abraão, ele não enfraqueceu na fé, e nós também não podemos enfraquecer diante dos desafios e das circunstâncias adversas que enfrentaremos durante a nossa jornada até a cidade celestial. Não deixemos que as dores, frustrações venham nos parar e roubar a nossa alegria em Deus, porque a alegria do Senhor é a nossa força. Como disse George Miller, um grande servo de Deus do século XIX, que ficou mundialmente conhecido por sustentar mais de 10 mil órfãos, sem nunca pedir um centavo a homens, mas confiando apenas em Deus. George Miller dizia que a fé, ela não atua no âmbito das possibilidades. Não há glória para Deus naquilo que é humanamente possível. A fé começa onde as forças do homem terminam. George Miller, ele viveu o que pregou e provou que a fé honra a Deus, porque crer nas promessas divinas em meio ao caos é a maior demonstração de amor e reconhecimento da sua soberania. E George Miller também disse que Deus honra nossa fé, porque ele jamais deixa desamparados aqueles que nele confiam. Que essa verdade, querido ouvinte, renove o seu ânimo hoje. Dependa menos dos recursos humanos e mais do poder da oração.
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1: Olá, muito bom dia, paz do Senhor. A você que está sintonizando agora, nós agora 7:33. Sejam muito bem-vindos a mais um programa aí de pregar. Aqui quem fala é Marcélia Soares. E vamos aqui para o nosso resumão da lição da EBD do dia 20 de setembro de 2026, lição de número 12. A lição de número 12 tem o seguinte título, vai trabalhar o seguinte tema: a sabedoria de Deus para guardar a família. O texto áureo nos diz o seguinte:

0: seguinte: bebe a água da tua cisterna e das correntes do teu poço. Provérbios capítulo 5, versículo 15. É uma lição muito importante. A família é um projeto de Deus e sofre constantes ataques do inimigo. Por isso, precisa ser protegida, ensinada e guardada com sabedoria. No tópico 1, vai justamente falar que Satanás investe contra a família. E no tópico 1 vai trabalhar sobre as mídias, a falta de posicionamento, o silêncio diante do erro abre espaço para a influência do mundo. Valores bíblicos precisam ser ensinados e praticados no lar. Pais devem ser referências. E o tópico 1.3 vai tratar sobre os conflitos. O tópico de número 2, adultério, um mal a ser evitado. Vai tratar aí sobre um ato que é desprezível. O adultério é um ato desprezível. O adultério traz as suas consequências, digamos que más, traz dor, vergonha, destruição, pode levar ao divórcio e ao afastamento de Deus. E afeta também os filhos, relacionamento e testemunho. Fuja da tentação. Afaste dela do teu caminho. Provérbios 5, 8. Guarda os pensamentos, desejos, conversas, estabeleça limites e não dê lugar às ocasiões. A sabedoria previne antes da queda. E o tópico 3 vai tratar sobre a unidade do casal. O tópico 3.1, a intimidade sexual é uma bênção. O casamento é o lugar certo para o prazer e intimidade. A relação conjugal é um presente de Deus. Deve ser valorizada e cultivada. Tópico 3.2, a alegria e satisfação do casamento. E o tópico 3.3, construindo um lar segundo Deus. Uma lição muito importante, visto que o inimigo tem atacado demais famílias, valores invertidos e percepção errada acerca de casamento. Então vai ser uma lição para o nosso crescimento espiritual, para a nossa transformação quanto ao olhar para a nossa família. E só para finalizar, a família é um projeto de Deus e enfrenta ataques como adultério, influência do mal e conflitos. A sabedoria de Provérbios nos ensina a proteger e cuidar e fortalecer o lar, fugindo do pecado e cultivando a união, amor e intimidade conjugal, segundo os padrões de Deus. A lição da classe de jovens da revista Conectar Mais Jovens, estamos estudando os livros poéticos e hoje nós vamos estudar mais um livro, que é o livro de Eclesiastes. Então, no tópico número 1, nós vamos estudar aí o panorama de Eclesiastes, vai abordar aí sobre provável data que foi escrito, possível escritor. No tópico 2, a vida é irrepreensível. E no tópico 3, há tempo para todas as coisas. Uma palavra também abençoadora para as nossas vidas. Que Deus deseja a todos uma excelente escola bíblica dominical. Eu sempre digo, quando você participa de forma assídua da escola bíblica dominical e estuda a revista em casa, se aprofunda, porque a revista, ela traz várias referências, vários textos bíblicos. E quando você se dedica o tempo ali a aprofundar, a ler os textos que estão ali referenciados, nós vamos ter um conhecimento muito mais profundo. E é a palavra do Senhor que muda o nosso entendimento, que tem a capacidade de transformar. Porque nós mudando o nosso pensamento, consequentemente vamos mudar as nossas ações, a nossa forma de agir. Desejo a todos uma excelente Escola Bíblica Dominical. Você que está passando aqui por perto, ainda não congregue em nenhuma igreja, ou você é nosso convidado aqui na Igreja AD Matriz, Assembleia de Deus AD Matriz, que fica ao lado do açaí.com. A Escola Bíblica inicia às 8 horas da manhã com um delicioso café da comunhão. Você pode ali apreciar, degustar esse café da manhã em companhia, em boas companhias, né? Você pode ali conhecer pessoas, ter esse momento. Você é nosso convidado. Se Deus quiser, até o nosso próximo quadro, Momento da EBD. Vamos ouvir agora um louvor e já já estaremos de volta.
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1: Muito bem, agora são 7:47, 7:47. Hora de mandar aquele alô especial para você, meu irmão, minha irmã, que está sintonizada com a gente aqui no programa Ide Pregar, e aonde quer que você esteja com o seu rádio ligado acompanhando a programação, seja lá aqui em Palmas mesmo, né, chácara, sítio, assentamento, você que está em outra cidade, você que também mora fora do Tocantins ou fora do Brasil acompanhando a gente pelo nosso site, né, o www.radiopazpalmas.com.br ou ainda pelo nosso aplicativo, né, que Deus abençoe a sua vida onde quer que você esteja sintonizado com a gente, tá bom? Que o Senhor Jesus possa abençoar o seu domingo, seja um domingo repleto de muitas bênçãos e paz aí na sua vida. Vamos mandar alô para os nossos irmãos, a irmã Maria Filomena, lá em Porto Nacional, que é ouvinte assídua da Rádio Paz, né? E exclusivamente aqui do programa Ide Pregai, né? Já está aí com o seu radinho novinho, acompanhando a programação da Rádio Paz. A gente fica feliz com isso, em saber que a senhora já agora está podendo aí nos acompanhar, sintonizar a Rádio Paz, né? Seja bem-vinda de volta aí a nos escutar, e que Deus abençoe a senhora grandemente neste dia, tá bom, minha irmã? Deus abençoe também a irmã Maria, missionária Maria Angélica, né, irmã Franceli? Lá nos, na Aurenir 4, né? Deus abençoe a senhora, obrigado pelo carinho da sintonia, obrigado por fazer companhia pra gente todos os domingos aqui no programa Ide Pregar. E vamos mandar alô também pra quem tá participando, mandando mensagem pelo nosso WhatsApp 639-8420-6868. Olha a irmã Lucilene, lá de Cristalândia, ela que é ouvinte assíduo da Rádio Paz, nos escuta todos os dias aqui na Rádio Paz, exclusivamente também aqui no domingo, no programa aí de pregar. E ela fala assim: bom dia, na paz do Senhor, missionária Franciele e todos aí que estão com você na Rádio Paz. Eu gostaria de ouvir um louvor com Isadora Pompeu, Dependente de Deus. Ofereço para minha família, para vocês aí na Rádio Paz e para todos os ouvintes. Aquele abraço especial para cada um de vocês. É um ótimo e abençoado domingo, excelente semana para todos nós. Amém. Amém, minha irmã. Deus abençoa. Obrigado aí pelo carinho da sintonia, tá bom? Por fazer companhia pra gente também aqui no Ide Pregai e participar aqui com as suas mensagens. O irmão Isseu, lá em Cambé, no estado do Paraná, também, como sempre, participa com a gente, manda pra gente aqui alguns vídeos de reflexão e mandou aqui uma mensagem de texto, né? Bom dia. Temos duas escolhas a fazer em nossas vidas. Uma é seguir os conselhos de Deus e a outra é seguir o conselho do mundo, né? Está a escolha tem que ser feita antes de chegar ao nosso fim, porque depois não vai adiantar nada, né? Fazer tal escolha. É verdade. Que Deus abençoe nosso irmão Isseu e todos os nossos irmãos paranaenses que estão ligados com a gente, acompanhando a programação da Rádio Paz. O irmão Amadeu Faria também mandou aqui pra gente alguns versículos bíblicos de reflexão, né? Como reflexão pra gente. E um banner escrito assim: sem Jesus não somos nada. Verdade, né, meu irmão? Com Jesus nós somos mais fortes aí sempre, e ele sempre nos orienta. Deus abençoe, irmão Amadeu Faria. Obrigado por compartilhar com a gente essas lindas mensagens de reflexões aí, tá bom? O irmão Janilson Pires de Macedo mandou pra gente aqui um banner, né, de uma festividade que aconteceu, né, ontem e está acontecendo hoje também na igreja do AD Aurenir 3A, na Avenida I, quadra 109, lote 3, próximo ali à Papelaria Cristal, né? Deus abençoe. O horário do evento é às 18 horas. Muito louvor, muita comida e um grande sorteio, né? Olha que maravilha. É a feira gastronômica, né, da DLN 3, irmão Janilson Pires de Macedo, compartilhando com a gente. Então você está convidado a comparecer nessa festividade abençoada, abençoando ali os irmãos da AD Aurenir 3 na Madureira, tá bom? Deus abençoe. Obrigado, irmão Janilson, por compartilhar com a gente aí essa festividade abençoada, tá bom? Deus abençoe o senhor e não some não, né? Participe sempre com a gente por aqui, é uma honra ter o senhor por aqui. Nós ficamos com o coração cheio de alegria, tá bom? Vamos ouvir um louvor e já já a gente volta com mais programação aqui no nosso
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4: Amém.

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1: Agora nós vamos aprender um pouquinho com a história de homens e mulheres que marcaram a sua geração, se doando, fazendo a obra do Senhor. Vamos para o nosso quadro Histórias das Missões.
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0: Olá, sou Samuel Matos e no História das Missões de hoje, a Conferência FMCNA, realizada no ano de 1893. Esta Conferência de Missões Estrangeiras na América do Norte foi uma entidade fundada em 1893 em Nova York como uma associação cooperativa voluntária para reunir juntas e sociedades de missões estrangeiras protestantes. Sob o impulso inicial de líderes como Robert Speer, a conferência nasceu da necessidade de criar um fórum de consulta mútua, planejamento unido e divisão estratégica de territórios globais para evitar a sobreposição de esforços missionários no exterior. As primeiras reuniões tinham um tom prático, urgente e focado na resolução de conflitos geopolíticos. A criação da FMCNA constituiu um dos primeiros e mais significativos marcos institucionais do movimento de cooperação protestante na época.
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0: O grande lema da época, impulsionado pelo movimento voluntário estudantil, era a evangelização do mundo nesta geração. Para que isso fosse possível, as agências sabiam que precisavam parar de competir entre si. O foco estava em objetivos centrais: mapear o globo e dividir os campos missionários para evitar rivalidades e desperdício de fundos. Debates sobre o sustento de missionários e a criação de igrejas autóctones, autogovernáveis e autofinanciáveis, e também autopropagáveis, fizeram parte das discussões sobre o levantamento de recursos para sustento da obra missionária. Sobre o tema relações diplomáticas internacionais, ficou também definido um posicionamento perante os governos coloniais europeus da época. Uma das ênfases foi a estruturação do trabalho missionário feminino, regular e potencializar o papel das mulheres, que já somavam cerca de 60% da força missionária no exterior.
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0: Palestraram missionários experientes, compartilhando suas atuações no campo, como Hudson Taylor, embora britânico e fundador do China Island Mission, esteve fortemente envolvido com líderes para abrir espaço de sua missão na América do Norte. Seus métodos inovadores de contextualização ditaram muitos dos debates pedagógicos das primeiras reuniões. Lottie Moon, a missionária batista americana na China, trouxe aos debates temas como as condições de fome de muitos países, guerras e a necessidade urgente de dar autonomia administrativa às agências de mulheres no exterior. Lottie se tornou o maior símbolo de mobilização financeira missionária nos Estados Unidos na época.
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0: John Henry Mott, líder do Student Voluntary Movement e da YMCA, em português ACM, Associação Cristã de Moços, que recrutava a elite intelectual das universidades americanas, presidiu o evento. Robert A. Speer, secretário da Junta de Missões Estrangeiras da Igreja Presbiteriana dos Estados Unidos e um dos mentores da organização, defendia que o cristianismo deveria criar raízes locais e independentes da cultura ocidental. Robert Speer foi o grande responsável por aplicar os objetivos da FMCNA na América Latina, presidindo o Congresso de Ação Cristã no Panamá em 1916. Este evento transformou profundamente a atuação das missões em solo sul-americano.
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0: O modelo de cooperação testado e amadurecido pela FMCNA serviu de base direta para a organização da histórica Conferência Missionária Mundial de Edimburgo em 1910, na Escócia. O impacto de longo prazo nascidos dessas iniciativas levou John Henry Mott a receber o Prêmio Nobel da Paz em 1946. Anos depois, a FMCNA uniu-se a outras 25 organizações semelhantes para compor o Conselho Missionário Internacional, que mais tarde foi integrado ao Conselho Mundial de Igrejas. Ao longo de sua trajetória, os objetivos principais que guiaram a FMCNA e consolidaram seu impacto foram: cooperação interdenominacional promovendo a unidade entre metodistas, presbiterianos, batistas, congregacionalistas e outras denominações na seara missionária. Eficiência administrativa, gerenciamento de projetos conjuntos, coordenação do envio de recursos e unificando a coleta de dados estatísticos globais. Diretrizes sobre a contextualização da mensagem e o papel de campos específicos como o trabalho médico e a educação. Fortalecimento das missões femininas, buscando o avanço de agências missionárias lideradas por mulheres, que compunham a maior parte da força de trabalho transcultural da época. Os registros históricos detalhados da organização encontram-se preservados na Biblioteca Teológica Barclay Library, na Columbia University, em Nova York.
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0: No História das Missões de hoje, conhecemos a Conferência Internacional da FMCNA, realizada em 1893. Na produção e apresentação, Samuel Matos. Direção, André Castilho. Envie-nos um e-mail, rtm@rtmbrasil.org.br. Até o próximo.
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8: Muito bem, voltamos. 8 horas e 31 minutos, 8h31 aqui na Rádio Paz FM, a Rádio da Família. Hora de mandar alô pra você que tá aí ouvindo a gente, interagindo pelo 639-8420-6868, nosso WhatsApp que está liberado aqui, aguardando aí sua participação, que ainda não mandou sua mensagem, tá bom? O evangelista Jadson e a irmã Socorrinha estão por aqui com a gente participando, a parte Senhor Missionárias e também o irmão Wilton Andrade. Eu ofereço o próximo louvor para o Lucas Holanda, pro missionário Deusdete, evangelista Jadson. Obrigado, meu irmão, Deus abençoe. Obrigado pelo carinho da sintonia de sempre, tá? A irmã Ana, lá de Pugmil também. Bom dia, na paz do Senhor, irmã Ana de Pugmil, né? Passando aqui essa mensagem, pedindo oração pelo meu irmão que está internado no hospital em Imperatriz, no Maranhão. Queria um louvor com Silvan Santos, missões. Ofereço para todos que estiverem ouvindo. Amém, minha irmã. Já está aqui registrado o seu pedido de oração, né? Pelo seu irmão que está internado. Deus já está no controle de tudo e já com certeza o milagre vai acontecer, tá bom? Deus abençoe, irmã Ana, e todos aí em Pugmil ouvindo a gente nessa manhã de domingo, tá bom? A irmã Maria José também aqui em Palmas ouvindo a gente, mandou um banner de bom dia. Que Jesus cuide de você, de sua família, e abençoe este lindo dia. Bom dia e um bom domingo. Obrigado, irmã Maria de Jesus, Maria José, aqui em Palmas, ouvindo a gente aqui pelo 89.9 Rádio Paz FM, a Rádio da Família. A irmã Lucilene lá de Cristalândia também, todo mundo conectado com a gente em Palmas, região, e também em outros estados e outros países pela internet, conectados aqui na Rádio Paz FM, a Rádio da Família, e passando aqui o comando para a irmã Franciele, que estará continuando aqui o programa e de pregar nesta manhã.
9: Oi, querido ouvinte, seja muito bem-vindo no nosso programa aí de pregar. E hoje o nosso programa está verdadeiramente abençoado. Nós temos a alegria de receber nessa manhã aqui no estúdio nosso amigo missionário François Willy. Seja muito bem-vindo, bom dia.
10: Bom dia, Franciele, bom dia, Marcelo, irmão Hilton. Que alegria estar aqui com vocês mais uma vez. Para mim sempre é gratificante poder receber essa oportunidade.
9: Amém, glória a Deus. É uma alegria, uma honra receber você aqui no nosso programa. E agora nós vamos, né, para o quadro Leitura Bíblica Comentado com o missionário François Willy.
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10: Muito bom dia, querido ouvinte. Você que está entrando

0: né, que está ao vivo conosco nesse momento, ouvindo aí, que abriu as portas da sua casa, do seu carro, do seu lar, para receber essa mensagem. Nós estamos no programa Ide Pregai e hoje nós recebemos uma missão de trazer uma palavra, um texto bíblico para comentarmos sobre ele, uma palavra que realmente sempre traz luz ao nosso interior, esclarece as nossas particularidades, aquilo que ainda tem, sabe, um pouco ainda de trevas ali. E a palavra tem essa capacidade de nos posicionar primeiramente diante de Deus e consequentemente diante dos homens. E hoje eu quero dividir um texto bíblico muito interessante com você. Primeiro eu quero já orar e declarar que o Senhor se revelará a nós com muita sabedoria, com muito conhecimento, enchendo nosso coração de toda a verdade. Hoje eu quero falar de um tema muito importante sobre tempos e estações. Tempos e estações. Você já parou para se perguntar quais são os tempos, qual tempo você está vivendo ou qual a estação que você está vivendo? Eu quero te dizer que na nossa vida nós precisamos aprender a discernir o que Deus está fazendo. E o texto base para essa afirmação, para essa mensagem de hoje, está lá em Daniel capítulo 2 e versículo 21. Daniel capítulo 2 e versículo 21, a parte A do versículo diz assim: Ele muda os tempos e as estações. Escuta isso, você talvez esteja esperando uma estação passar, esperando algo mudar na sua vida, e eu quero dizer para você que o seu Deus, o meu Deus, Ele é o Deus que muda os tempos e as estações. Ele muda os tempos e as horas, em outras versões vai dizer. Ele remove os reis e estabelece os reis. Ele dá sabedoria aos sábios e ciência aos entendidos. Ele revela o profundo e o escondido, conhece o que está em trevas e conhece. E com Ele, melhor dizendo, mora a luz. Quando o profeta Daniel, ele traz essa afirmação, eu creio que cheio de revelação, ele alcança um nível de conhecimento que nós precisamos ter hoje. Deus é o Deus dos tempos e das estações. Nós podemos até acreditar e realmente existe um tempo cronológico para que as estações, querido ouvinte, mude. Existe o outono, a primavera, o verão, o inverno. São estações que vão passar, que nós vamos viver elas. Mas eu quero dizer, elas só mudam quando Deus ordena que elas podem mudar. Então, toda a direção das nossas vidas não está atrelada aos nossos desejos. Toda a direção, todos os desígnios que estão cercando a nossa vida está debaixo de uma direção divina. Deus trabalha em tempos. Mas eu quero dizer uma coisa para você, Deus não está preso ao tempo. Desde o princípio, queridos, Deus estabeleceu uma ordem de tempos, ciclos e estações. Ele disse, né, haja luminares na expansão dos céus para fazer separação entre o dia e a noite, e sejam eles por sinais e para tempos determinados. Gênesis 1:14. Antes mesmo de falar sobre estações espirituais, a Bíblia nos mostra que Deus sempre estabeleceu estações na criação. Existe o dia, Franciele, existe a noite, existe a semeadura, existe a colheita, existe o nascimento, existe a morte, existe o começo e também existe o encerramento. Existe o tempo de construir e o tempo de derrubar. Deus é o Deus de tempos e estações. E por isso que Daniel declara isso. Mas existe uma coisa que nós precisamos entender. Deus muda as estações, mas a palavra dele não muda. O inverno pode mudar, a primavera pode mudar, o verão pode mudar, o outono pode mudar, mas a palavra de Deus, ela continua de pé. A estação, queridos, ela muda, mas dentro dessa estação, ou apesar da situação, coração, Deus permanece. E talvez essa seja uma das maiores crises espirituais que uma pessoa pode viver, quando ela confunde a mudança de estação com a mudança de Deus. Quando Deus está em silêncio, essa pessoa pode até pensar que Deus já abandonou ele. Quando Deus fecha uma porta, a pessoa pode pensar que Deus deixou de amá-la. Quando entra o inverno, a pessoa pode pensar que a promessa morreu. Mas eu quero dizer, talvez Deus nesta manhã esteja dizendo para você, querido ouvinte: eu não mudei a minha palavra, eu estou mudando a estação e usando essa estação para mudar você. E é aqui que nós temos que aprender a discernir, porque discernir tempos e estações, querido, não é simplesmente descobrir em qual fase da vida eu estou, é entender o que Deus está fazendo nessa fase e saber como eu devo responder a Ele nessa fase. Primeiro ponto, de forma introdutiva, que eu queria trazer é esse: nós precisamos entender que o Deus que estabeleceu muito antes de criar o homem é o Deus que estabelece todas as coisas na minha vida, e tudo aquilo que ele fez foi com propósito, com um designo de trazer vida ao meu interior e de me conduzir também pelo esse caminho de verdade. Amém? Esse é o primeiro ponto. E dizer que Deus, ele sim, sempre vai estabelecer tempos e estações. Tudo tem o seu tempo determinado e há tempo para todo propósito debaixo do céu. A primeira coisa que nós precisamos entender é que nem tudo acontece ao mesmo tempo. Há coisas que Deus poderia fazer imediatamente, mas escolhe nos desenvolver através de processo. Deus, ele trabalha através de processo. Por quê? Porque muitas vezes o homem, Franciele, ele vai querer resultados. Muitas vezes o homem, ele trabalha com a formação, sabe, com a formação imediata. Ele quer ser formado de forma imediata. Só que Deus não. Deus, ele trabalha com nós de forma gradativa, dentro de um crescimento, sabe, em constância. Para Deus, muito vale mais a constância de um crescimento, um constante crescimento, melhor dizendo, do que um ato imediato de, sabe, de surgir um comportamento, um novo comportamento. Deus, ele trabalha com posso até usar uma palavra aqui, reeducação de muitas coisas nas nossas vidas. E vou além em dizer que Deus, ele trabalha com a nossa transformação, porque nós somos transformados à medida que nós passamos a ter o quê? Um relacionamento com ele. Deus nos chama para ser pessoas o quê? Relacionadas com quem? Com a sua palavra, bem relacionada com a sua palavra, bem relacionada com aquilo que ele já designou para as nossas vidas. E eu quero dizer nessa manhã para você: Deus, nesse tempo, está te dizendo que você não está atrasado. Você não possui coisas atrasadas. Eu quero dizer, você está dentro de um processo de crescimento. José, ele recebeu um sonho antes de receber uma posição. Davi, queridos, ele recebeu a unção de Deus, foi derramado sobre ele o óleo. O profeta Samuel foi lá ungir a vida dele. Aconteceu todo um cenário que talvez você conheça essa história. Deus honrou Davi no meio da família dele. Ele foi ungido antes de receber o trono que ele iria reinar. Moisés, queridos, ele recebeu um chamado antes de conduzir toda uma nação à libertação. Eu quero dizer que Jesus passou anos de preparação antes do início do seu ministério público. Então, querido, nem toda demora que você esteja vivendo é um impedimento de Deus. Muito pelo contrário, Deus, na verdade, está posicionando o seu coração para que você não se desvie quando a promessa for realidade na sua vida. O Deus dos tempos e das estações, o Deus que estabelece tempos e estações, está nessa manhã te dizendo: confie em mim, confie em mim. Talvez essa é uma chave profética para a sua vida. Existem coisas que parecem que estão demorando, porque ainda estão, sabe, fora do seu alcance ocular, fora da sua visão, fora do seu campo de visão. Mas eu quero te dizer, elas estão sendo preparadas para chegar na estação certa e você conseguir desfrutar delas. Deus trabalha com propósito. O problema é que nós queremos interpretar Deus muitas vezes pela velocidade dos acontecimentos. Mas Deus não trabalha apenas com velocidade. Novamente eu digo, Deus trabalha com propósito. Amém? existia um tempo determinado para cada propósito. E é isso que Eclesiastes nos traz. Ele não diz que existe um tempo para tudo. Não, ele diz que existe um tempo, Franciele, para todo propósito. E esse propósito é a chave que nós precisamos obter. Por quê? Porque muitas vezes nós estamos pensando que Deus vai fazer tudo. Ah, sabe essa frase que a gente ouve muitas vezes? Ah, Deus tem um propósito para tudo, tem tempo para todas as coisas. Não, a Bíblia diz que tem tempo para todo o propósito determinado por Deus. É isso que Eclesiastes capítulo 3, versículo 1 diz. Existe um tempo, sim. Existe uma estação, sim. Mas para um propósito de Deus. Quando você não está linkado com o propósito de Deus, querido, você pode estar vivendo um engano, você pode estar vivendo uma consequência de ações humanas. Mas no momento que você decide em caminhar e segurar na mão do Senhor, Ele te conduzirá a um caminho de certeza. Nessa manhã, querido ouvinte, eu quero te dizer, Deus está dizendo, existe um tempo, existe uma estação favorável para a sua vida. E por isso, você precisa se conectar com o tempo dEle, com a vontade dEle. Quanto mais perto estamos de Deus, quanto mais próximos estamos do seu coração, dos seus desígnios, mais próximos estamos da sua vontade, do seu tempo, daquilo que Ele tem para estabelecer nas nossas vidas. É essa, sabe, o primeiro ponto que eu quero trazer. Isso significa que existem coisas, existem, sabe, situações, existem ambientes que Deus nos coloca para que nós sejamos amadurecidos. E eu quero dizer, existe uma estação adequada para que tudo aconteça nas nossas vidas quando nós estamos debaixo do propósito de Deus. Não tente colher aquilo que Deus ainda não está te ensinando a plantar. Se Deus está te ensinando a plantar, aprenda com Ele a plantar. Pegue as sementes, aprenda a colocar as sementes no solo, porque quando chegar a hora de colher, Deus também te conduzirá à colheita. Amém? Esse é um primeiro ponto que eu queria destacar com você, querido ouvinte. Nós vamos agora ouvir uma canção. Amém? E depois nós vamos retornar para finalizar essa palavra. Lembre-se, Deus é um Deus de tempos e estações.
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6: Amém, estamos de volta e para encerrar essa palavra sobre tempos e estações, eu creio que Deus está formando homens e mulheres que sabem discernir. Você pode desacelerar nesse momento e dizer algo para Deus. Talvez você tenha chegado até aqui tentando entender por que a sua estação mudou, por que não mudou. Talvez você esteja se perguntando: Deus, por que ficou tão difícil? Por que aquela porta fechou? Por que aquilo terminou? Por que aquilo que eu ainda... Por que isso ainda estou esperando? E então eu creio que Deus não tenha vindo hoje simplesmente para explicar a estação. Mas eu creio que Deus tenha vindo nessa manhã falar com você. Que dentro dessa estação Ele quer falar com você. E eu creio que cada situação foi permitida por Deus para desenvolver você, para te tirar da superficialidade, para que você tenha a revelação da prioridade daquilo que Deus tem para sua vida. E eu quero declarar de forma, sabe, profética nessa manhã sobre a sua vida, que você vai discernir o tempo de Deus, que você vai compreender a estação que Deus está te levando a viver, que você não vai desperdiçar as oportunidades que Deus está te dando, que você não vai confundir o silêncio com um nível de abandono de Deus. Eu creio que cada processo que Deus te colocou não é um atraso. Eu creio que, na verdade, essa mudança de estação é Deus também mudando a sua vida. Eu quero orar por você, porque Deus é o Deus que muda tempos e estações. Mas quando Ele muda uma estação, Ele também está nos chamando para uma transformação. E talvez você esteja pedindo uma mudança ao seu redor, enquanto Deus está produzindo uma mudança dentro de você. E quando Deus muda você, não importa qual seja a estação, você continuará sendo quem Ele chamou para você ser. Não permita que a estação temporária defina a identidade que Deus te deu. E outra, para que você possa meditar nesse tema de hoje: a estação muda, mas a palavra de Deus, ela vai permanecer. E dentro dessa estação, Deus está formando você. Pai amado, Pai querido, eu quero orar por cada ouvinte nessa hora, que se conectando conosco através da linha desse rádio, da frequência desse rádio, está ouvindo essa palavra. Hoje nós ministramos que Tu és o Deus que muda tempos e estações. Tu és o Deus que estabelece tempos novos nas nossas vidas. Sobre cada ouvinte nessa hora, eu quero pedir ao Senhor que ministre agora os corações, trazendo direção, trazendo visão, que cada coração que esteja nessa manhã agoniado, entristecido, angustiado, ansioso, receba o bálsamo do Senhor. Tu és aquele que conduz a nossa vida a águas tranquilas. Tu és o nosso pastor, Tu és o nosso Deus, Tu és aquele que segura nas nossas mãos e nos faz passar em meio de um vale. Tu és o Deus que segura nas nossas mãos e nos conduz ao caminho da vitória. Pai, nessa manhã eu peço ao Senhor que delegue anjos para alcançar cada vida, cada coração, proteger, guardar, guiar, direcionar. Que a tua palavra seja lâmpada para os nossos pés e luz para os nossos caminhos. Assim nós oramos no nome do teu filho amado Jesus Cristo e te agradecemos. Amém. Deus abençoe, querido ouvinte.
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7: Estamos de volta com o programa aí de pregai. E o tempo passou muito rápido, já iremos finalizar o nosso programa. Quero agradecer primeiramente a Deus pela oportunidade, gratidão, Senhor. E também agradecer pela vida dos meus amigos, da Marcélia Soares, irmão Hilton Andrade, nosso amigo François Willy, que aceitou o nosso convite para estar conosco nessa manhã, trouxe uma mensagem abençoadíssima.
6: Amém.
7: Que Deus abençoe, gratidão, missionário.
6: Amém, estamos sempre à disposição do reino.
7: Glória a Deus, querido ouvinte, muito obrigada pela companhia. E eu desejo uma semana super abençoada, cheia da presença de Deus.
8: Boa semana, que seja uma semana abençoada para a sua vida, cheia da presença do Senhor. E que essa palavra que o missionário François ministrou nesta manhã gere fruto. Lembre-se, tudo passa, as estações passam, mas Deus permanece eternamente. A palavra do Senhor, ela permanece.
7: Amém, glória a Deus. E querido ouvinte, até a próxima semana, se Deus quiser. Próximo domingo, no mesmo horário, das 7 da manhã até as 9. Fique com Deus e até próximo domingo, se Deus quiser.
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1: 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Tenho vontade de ler.
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subsistindo em forma de Deus, não julgou como usurpação ser igual a Deus. Antes a si mesmo se esvaziou, assumindo a forma de servo, tornando-se semelhança de homem.

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1: Você sabia? O basquete foi criado em 1891 pelo professor James Naismith, que usou dois cestos de pêssego presos nas paredes como as primeiras cestas do esporte. 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
5: Muito bom dia, na paz do Senhor Jesus Cristo. Um prazer muito grande estarmos aqui novamente nesta manhã de domingo, final da manhã de domingo. Eu sou o pastor Joelder Lima. Nós estamos aqui no programa Caminho da Paz para poder trazer muito conhecimento para que você possa ser transformado e a sua alma ser curada. Tudo que nós estamos falando aqui tem base dentro da palavra de Deus, com um reforço de conhecimentos, né, da psicologia, conhecimentos da neurociência, conhecimentos, né, de outras áreas de saberes que vão estar confirmando aquilo que a palavra de Deus já traz, ou clareando aquilo que a palavra de Deus traz, e que muitas vezes nós não praticamos, né? Nós terminamos uma série de ensinamentos sobre o perdão como fruto do Espírito nesse mês passado, né? E nós falamos muito massificamente sobre o perdão. Você que nos acompanhou, você que ouviu aqui as ministrações falando sobre perdão, nós estamos falando sobre fruto do Espírito, né? E o perdão é um fruto do Espírito, né? E aí quando você ouve esse processo e aplica na sua vida o perdão e todo o fruto do Espírito, a sua disposição corporal, física, mental, emocional, sentimental, nas áreas das suas relações interpessoais, né, nos seus relacionamentos, né, de socialização, na sua relação familiar, na sua relação conjugal, na sua relação dentro da igreja, tudo muda. Numa dessas palavras, né, o pastor Edgar Messias, meu amigo, né, está aqui conosco, esteve conduzindo o programa Caminho da Paz, né, e ele está aqui comigo gostando do programa. Ele é apaixonado pelo programa aqui, e aí eu digo, então vamos junto nessa situação, né, pastor Edgar? Como é que o senhor está aí?
6: Eu estou maravilhosamente bem. Bom dia aos nossos ouvintes. Satisfação estar aqui ao lado desse mestre para discorrermos de assuntos tão ricos, né? De tão grande valia. E nós contamos aí com a interação dos nossos ouvintes, não é isso, pastor Joel?
5: Exato.
6: Eles possam interagir também, fazendo suas colocações de forma sucinta, para que a gente consiga discorrer bem o assunto para hoje.
5: E o telefone aqui da nossa rádio, pastor Edgar?
6: 639-8420-6868. Fica à vontade, mande a sua mensagem de texto, ou se for mandar áudio, assim, de forma bem sucinta, 20 segundinhos no máximo, para que a gente consiga ouvi-los e compartilhar aí, trocar as ideias em relação ao que você vai colocar para a gente. 639-8420-6868, vamos juntos.
5: E as pessoas estão nos ouvindo nesse domingo aqui agora, né, para a glória do nome do Senhor. Muitas pessoas estão voltando da escola bíblica dominical, né? Muitas pessoas estão voltando da escola bíblica dominical, muitas pessoas estão começando a organizar o almoço, outras estão se organizando para poder sair, mas tem outras pessoas que estão em outros contextos, né? Pastor Edgar, quais contextos nós conseguimos alcançar?
6: Pessoas estão se reunindo com a família, estão indo para algum, né, encontro, indo para chácaras. Na sua grande maioria, o nosso povo é saindo da igreja mesmo. Foi o nosso caso, acabamos de sair correndo de lá, né, na nossa escola bíblica dominical, que é uma maravilha, uma bênção de Deus. E outros que, por outras impossibilidades, estão, às vezes, né, em outro. outros ambientes, estão trabalhando.
5: Exato.
6: Hospitalizados, sim, etc. E essa gente não deixa de aproveitar e estar ouvindo a Rádio Paz FM no seu ambiente.
5: Eu fui ministrar agora ali na 605 Sul, na igreja onde o pastor Rubens César, meu amigo, está dirigindo. E aí, vindo, né, para a administração, eu ouvi aqui no programa Ide e Pregai, uma pessoa mandando uma mensagem para cá, mandando um abraço também para as pessoas que estão privadas de liberdade.
6: Sim.
5: Né? Eu achei muito importante, né? Porque ele disse que tem muitas pessoas, né, que estão nesse estado, né, privados de liberdade, e que lá onde estão ouvindo o programa da rádio também. Um abraço para você, no nome de Jesus Cristo. Nós estamos no programa Caminho da Paz. Não importa o local onde você esteja, o que nós queremos é ministrar paz para a sua vida. E nós estamos aqui com texto bíblico, né, para poder ler aqui, para reforçar aí, para que você possa entender. Eu quero ler aqui o texto bíblico de Gálatas, capítulo de número 5, e você vai poder também me acompanhar em Colossenses. Então vamos ler dois textos aqui, mas muito rapidamente, para que você possa entender do que nós estamos falando. O Caminho da Paz, programa Caminho da Paz, ele é um programa para cura da sua vida, tá? É uma cura total. Quando nós falamos de cura da alma, é porque se a alma que habita dentro do seu corpo, né, ela está bem, o seu corpo todo estará bem. E esse vaso de barro, ele precisa que a alma esteja bem. E esse pó, né, da terra que foi retirado e feito do barro, na sua origem, lá quando Deus fez Adão, ele precisa de fato de uma alma existindo sarada, uma alma conectada com o Espírito Santo de Deus. Quando a alma está conectada ao Espírito Santo de Deus, então o corpo ele vai estar realmente sentindo-se bem, né? Agora, quando você não pratica as obras, né, do Espírito, né, o fruto do Espírito, vamos dizer assim, você está com esse corpo totalmente indo num processo de adoecimento, em declínio, na verdade, né? Então, vamos lá, para o texto bíblico de Gálatas, capítulo de número 5, nós estamos fazendo esse recorte mostrando para você que todas as vezes que você praticar Gálatas, capítulo 5, na sua vida, verso 22 e 23, onde a palavra diz assim: entretanto, o fruto do Espírito é, primeiro fruto, amor, alegria, paz, paciência, benignidade, bondade, fidelidade, mansidão e domínio próprio, né? São todos esses aqui. Primeiro a alegria, depois a paz, depois a paciência, a benignidade, bondade, depois a fidelidade, que é a fé, a mansidão, domínio próprio. E aí diz assim: contra essas virtudes não há lei. São virtudes bíblicas, né? Virtudes do Espírito de Deus. E depois ali em Colossenses, no capítulo 3, Paulo vai falar a respeito de que nós temos que nos revestir de cada fruto desse, né? E no versículo 2 do capítulo 3 de Colossenses, ele diz assim: como povo escolhido de Deus, santo e amado, revestivos de um coração pleno, tá vendo? Olha, cheio de compaixão, bondade, humildade, mansidão e paciência. Ele repete algum fruto aqui, mas ele traz aqui outros mais que não estão ali classificados em Gálatas, e ele vem trazendo esse conceito e nós saímos a respeito do perdão e nós vamos falar de um fruto chamado humildade. Eita, pastor Edgar, esse aqui é forte.
6: Muito forte, muito forte.
5: Então nós vamos falar sobre humildade nesta manhã, e aí eu quero que você se prepare para que você possa ter o coração aberto e mente aberta. Mente aberta, coração aberto, para poder receber essa palavra. E tudo que nós falamos aqui é muito impactante, né? Porque nós estamos falando a respeito dos seres humanos. Nós somos assim, às vezes, né? Dói quando alguém nos repreende, dói quando alguém nos chama atenção, dói quando alguém fala mais forte conosco, e a gente às vezes é tomado ali de um espírito de um comportamento, de um sentimento, né? Também a gente pode dizer de um espírito, mas colocando assim, enquanto sentimento, enquanto emoção, por uma emoção da raiva, né? E outras emoções mais, né? Que vai fazer com que a pessoa se revolte, se rebele, né? Contra o outro, e aí entra aqui como cura para esse sentido da raiva, da revolta, né? Da altivez, do orgulho, da arrogância, a humildade. Então, se você perguntar, pastor Joelder Lima, qual é a cura para a arrogância soberba, qual é a cura para a altivez, qual é a cura, né, para o orgulho, aí eu digo para você, sim, tá aqui dentro da Bíblia, ó, a cura é humildade. Humildade. Vamos de música e nós vamos voltar daqui a pouco, né? Para poder falarmos a respeito desse tema. Humildade vai ser impactante, vai ser forte, vai ser poderoso, mas vai ser libertador.
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1: Estamos de volta com o programa Caminho da Paz.
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1: Meu abraço a todas as pessoas que estão nos ouvindo nesta manhã. Nesse momento, falamos sobre humildade, né? Estamos falando aqui sobre humildade. E você vai colocar aí na sua mente de que quando Deus coloca essas virtudes, essas emoções ou sentimentos, que a gente pode também chamar dessa forma, essas atribuições também do Espírito Santo de Deus, tendem, né, a nos curar, a nos trazer cura. E o que nós queremos fazer com o programa O Caminho da Paz é fazer com que você ande no caminhar, na sua jornada, né, de vida espiritual, da melhor forma possível, sarado, curado. Você vai ter problemas, vai ter adversidades, né, vai ter muitos conflitos, mas é claro que você também, né, diante do Senhor nosso Deus, com a mente curada, você terá mais capacidade de resolver demandas, problemas novos, você vai ter maior capacidade de ser resolutivo, você entenderá que praticando cada fruto do Espírito, a mente ela amplia, não tem como. Se você utiliza a prática de emoções primárias, que em regra fecham a nossa mente por causa da dor, se você utiliza sentimentos nobres evoluídos como o fruto do Espírito, cada fruto do Espírito, por exemplo, como a humildade que nós estamos falando aqui nesta manhã, você pode ter certeza que a sua mente vai ampliando. Mas se você se fechar na tristeza, se fechar na raiva, se você se fechar na revolta, na amargura, a sua mente ela sofre uma contração, né? Ela ao invés de expandir, como nós estamos falando aqui, através do fruto do Espírito, ela vai contrair. Uma pessoa que ela pratica o perdão como um ato mesmo diário, né, ela vai expandindo a mente, né? Porque ela não vai se deixar ser atacada porque alguém machucou ela, ela não vai ficar na dor, ela não vai ficar no sofrimento porque a pessoa ofendeu, a pessoa atacou, a pessoa fez alguma coisa, a pessoa traiu, mas ela diz: eu te perdoo em nome de Jesus, pronto, eu te perdoo, e já tá, o remédio já tá além de prescrito, a pessoa já bebeu do remédio do perdão, e aí acabou, né? Não tem enfermidade, a mente, aquilo não vai trazer você para baixo, né? Aquilo que o ataque, né? A agressão, a traição não vai trazer você para baixo, né? Para poder ficar ali curtindo a questão da dor, da tristeza, muitas vezes da amargura. Com a humildade acontece da mesma forma. O que é a humildade para você poder entender? A humildade é você, deixa eu contar assim de uma forma mais clara, né? Assim, vamos tentar colocar de uma forma que você consiga, né? Humildade não é se diminuir, é voltar o tamanho exato da sua verdade. E quando eu falo a respeito de que humildade não é se diminuir, sim voltar o tamanho exato da sua verdade, porque a gente, quando somos enviados para essa terra, como diz a palavra de Deus, nós somos peregrinos aqui, quando nós somos enviados com uma missão de vida, nós temos uma essência pura, vinda da fonte que é o Senhor nosso Deus, vinda da fonte que é o Senhor Jesus Cristo, do Espírito Santo de Deus. Aí aqui, quando nós chegamos, nós começamos a ser construídos pelo mundo, pelo nosso sistema familiar, né, onde nós estamos inseridos, recebemos, né, ali um acolhimento, recebemos, né, um bem-vindo dos nossos pais. Eu sou um pai agora que estou ali com meu filho Joelder Álvaro, com 35 dias, um mês e 5 dias de nascido, né, para a glória do nome do Senhor nosso Deus. E aí toda a casa se rearranja para poder receber. E se a gente não toma toma cuidado, não desenvolve a maturidade emocional, a espiritualidade, se você não desenvolve, né, uma mente transformada pelo Espírito de Deus, que é isso que Paulo fala, mente transformada pelo Espírito Santo de Deus, o processo de metanoia, eu muito provavelmente, se não tiver um preparo, se não tiver uma espiritualidade, se realmente eu não tiver fundamentado dentro da Bíblia, nem eu e nem minha esposa, que inclusive mandou mensagem aqui dizendo, tá ligada lá, né? Um abraço para minha esposa, missionária Vanessa Vivian, para os meus filhos também. Então, se nós não tivermos bem, né, espiritualmente, não tivermos bem do ponto de vista bíblico para poder aplicar os conceitos bíblicos nas nossas vidas, nós vamos adoecer nossos filhos. Nossos filhos ficarão adoecidos. E aí, no momento em que nós vamos fazendo essa dinâmica de desenvolvimento da vida dentro de um lar que ele muitas vezes é adoecedor, nós vamos fazendo com que as pessoas que estão ali criem mecanismo de proteção para a própria vida. A criança vai tentando existir no mundo de um adulto ou dos adultos adoecidos. É importante você poder entender isso, porque se você tem um lar saudável, seus filhos serão geradores de saúde, porque você está gerando saúde para os seus filhos. Mas se o seu lar é um lar doentio, os seus filhos vão estar adoecendo. E depois, o que eles vão fazer? Gerar doença para outras pessoas. Então, muitas vezes, nós temos um lar onde nós cozinhamos ali doenças mentais, doenças emocionais, doenças psicológicas, doenças da alma, né? Adoecemos a alma da pessoa, cheio de preparos para poder lidar com os nossos filhos, e muitas vezes cozinhamos ali uma alimentação, uma refeição, porque nós estamos perto do meio-dia, tem muita gente cozinhando mesmo, né, pastor Edgar? E tem muita gente também que vai pro restaurante agora e vai colocar no seu pratinho ali um monte de alimento, né? Então nós fazemos isso, nós cozinhamos ansiedade na cozinha da nossa casa, nós cozinhamos depressão na cozinha da nossa casa, nós cozinhamos o transtorno fóbico, né, de fobia, o TOC, o transtorno obsessivo compulsivo, nós cozinhamos também muitas vezes o pânico dentro da nossa casa, o terror, né, dentro da nossa casa, tem gente que tá com o terror dentro da casa dele, e aí o que ocorre? O filho vai nascer, o filho será uma pessoa saudável? Não, ele não será saudável porque ele tá comendo a comida que você tá servindo, ansioso demais, estressado demais, né, sobrecarregado demais, irritado demais, nervoso demais, né, uma pessoa intolerante demais, uma pessoa impossível demais, e aí esse filho também será a sua cópia, a sua xerox, né? Dizem as pessoas que um fruto não cai longe do pé, né, do pé da árvore, né? Então são réplicas, pastor Edgar. Réplicas que nós estamos fazendo lá, e muitas vezes réplicas distorcidas daquilo que eles foram mandados para o mundo, porque nós estamos vindo para cá, digamos enviado, né, nessa questão de sermos uma alma que vamos a trabalhar para o Senhor nosso Deus, nos perdemos nessas doenças emocionais, psicológicas e outras mais que nós vemos nossos pais, nossos familiares cozinhar na nossa casa. Então, humildade não é se diminuir, é voltar ao tamanho exato da sua verdade. O tamanho exato da sua verdade é que você é uma alma e que o Senhor nosso Deus, ele trouxe você para poder habitar nesse mundo aqui, lhe permitiu existir nesse mundo aqui, e aí você é uma alma que veio curada, e você precisa de fato trabalhar esse processo de cura na sua alma. Então, humildade, quando a gente pratica humildade, é a gente levar o ego ao colapso de forma consciência, de forma consciente. Então, a humildade é quando você diz pro ego assim, olha, você não vai mandar aqui nessa casa, né? Essa casa aqui, ela vai ser alimentada pelo fruto do Espírito, né? Cada fruto do Espírito, né? O amor, a

0: a misericórdia, a humildade. Se você estiver cozinhando tudo isso aí na sua casa, olha, para você estar atento àquilo que nós estamos falando aqui. Entende que a comida que nós devemos servir dentro da nossa casa para a nossa parceira, né? No caso, a minha esposa, eu servi para minha esposa servir para mim, você servir para sua esposa servir para você, e servirmos na nossa mesa aí para os nossos filhos, nós teremos uma família curada, nós teremos uma família sarada. Então nós precisamos tomar consciência disso. Você, quando começa a praticar a humildade, você destitui o ego. Enquanto você não consegue praticar a humildade, o ego está alto, ele está forte, ele está poderoso. Aí qualquer coisa que falarem com você, você vai se ver atingido, você vai se ver afetado. Tem aquelas pessoas que elas são assim, sabe, uma pelezinha de ovo e tal, que você tem que tratar com ele assim com muito cuidado, porque se você falar, você tem que escolher as palavras, você tem que escolher o que você vai conversar, que você vai falar com ela, porque senão ela vai se machucar, se ferir. E nós estamos chamando você para uma maturidade espiritual. Humildade é coisa de gente adulto, né? Paulo fala a respeito disso. Quando eu era criança, eu me comportava como criança, eu pensava como criança, eu agia como criança, mas agora eu virei adulto, né? Porque nós devemos ser adultos na fé, né? Adultos espiritualmente falando, aí a gente começa a praticar coisa de adulto. Coisa de adulto é perdão. Coisas de adulto é humildade que nós estamos falando aqui. Coisas de adulto é quando você começa a entender, se tá doendo é porque o ego tá alto ainda. Eu preciso diminuir esse ego, né? Voltar a minha alma para o estado da originalidade dela, que é reconhecer a soberania de Deus e que só ele é soberano e que agora eu preciso de desfazer esse ego. O ego, ele constrói várias armaduras, vários mecanismos de proteção para que a gente não sinta dor. Do que a pessoa quer se proteger? Da dor. Ele não quer ser humilhado, ele não quer passar vergonha, ele não quer se expor, né? E quando alguém fala com ele se machuca. Então, nesse momento, eu convido você a praticar a humildade. Nas falas passadas, dos programas passados, nós estávamos convidando vocês, nós convidamos você a praticar o perdão. Agora, é a prática da humildade de forma consciente. Se alguém te feriu, se alguém te machucou, se alguém te chamou atenção, seja humilde, destitua o ego, destrói ele, para que a sua alma, ela venha se reconectar com a origem divina, que é o Senhor nosso Deus. O Senhor Jesus Cristo disse assim: aprendei de mim, que sou manso e humilde de coração, e você vai encontrar descanso para sua alma. Porque muitas almas estão doentes, porque muitas almas estão enfermas, porque muitas almas estão transtornadas, porque não aprenderam com o mestre. O que que nós temos que aprender com o mestre? A praticar humildade, né? Aprendei de mim, que sou manso e humilde de coração, e encontrareis descanso para vossa alma. Quer que a sua alma esteja descansada? Olha aqui a cura: humildade.
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1: Quero mandar um alô aqui para todas as pessoas que estão nos ouvindo e convidar você também para participar do programa, se você está ligado aí, entendendo o que nós estamos falando, né? Sobre a humildade, atento, ouvidos ligados, oferecendo uma escuta atenta, inteligente, uma escuta ativa, uma escuta participativa, onde você se compromete com aquilo que está sendo dito. Você pode mandar pra gente aqui uma mensagem no telefone 63 984 20 6868, da Rádio Paz 89,9 FM. Telefone então 63 984 20 6868. Nós estamos contribuindo para sua vida existir de forma sarada, tá? O que nós estamos falando aqui são remédios bíblicos para sua às vezes enfermidade comportamental, espiritual, emocional, psicológica, sentimental, financeira também, porque quando a pessoa muitas vezes ela não tem humildade, muitas vezes ela faz lá os gastos dela de forma baseada no orgulho, na arrogância, na soberba. E aí você diz assim, então a cura para a arrogância, a cura para o orgulho, a cura para a altivez, a cura para a soberba é a humildade? É disso que nós estamos falando, né? É sobre isso mesmo. Você tá entendendo tudo. Se você já entendeu isso aqui, eu já fico satisfeito, tá? Porque nós estamos conseguindo comunicar então com você, né? E aí você vai ver que quando você começa a praticar humildade, e tudo que eu estou falando aqui tem que ser prática, é dia a dia. Porque se você consegue praticar a humildade na sua vida, você pode ter certeza que suas relações serão melhores, suas relações serão mais saudáveis, suas relações serão mais positivas, suas relações serão relações mais inteligentes, e você vai ser abençoado, sua casa vai ser abençoada, sua igreja vai ser abençoada, porque nós temos pessoas praticando o fruto do Espírito. Tem que praticar, não tem como, né? Imagine uma igreja onde ela tem as obras da carne como determinação da história dela ali, né? Que direciona o rumo daquela igreja as obras da carne. E agora imagine paralelamente uma igreja onde ela pratica cada fruto do Espírito. Qual igreja você quer estar, né? A igreja que pratica obras da carne, que não deixou de praticar as obras da carne, ou a igreja que abandonou as obras da carne e agora pratica fruto do Espírito? Onde você quer estar? Essa é a pergunta, né? Porque quando você começa a praticar fruto do Espírito, você vai despoluindo o seu próprio corpo, vai despoluindo o seu corpo. E um corpo despoluído é porque a alma está despoluída. Então, muitas vezes você está com o seu corpo doente porque ele está poluído de alguma coisa, né? De algum veneno. Emoções negativas são veneno para o corpo e são venenos para a alma. Então, se você pratica fruto do Espírito, você pode ter certeza que são virtudes positivas, são sentimentos positivos. E aí, como emoções negativas adoecem o corpo, os sentimentos positivos saram. É disso que nós estamos falando aqui. Então, humildade é muitas vezes você poder ouvir a voz do Espírito Santo acima da sua própria opinião. A grande questão é que nós estamos deixando que a nossa voz se sobreponha à voz do Espírito Santo. E a humildade é uma virtude do Espírito de Deus na nossa vida. A humildade é um sentimento do Espírito Santo de Deus na nossa vida. E você praticando esse comportamento, que não é fácil, tá? Ah, pastor Joel de Lima, o senhor fala como se fosse fácil, mas eu não estou dizendo que é fácil. Eu estou dizendo é que você vai ter que matar o ego, é esfaquear mesmo o ego. E não faz só o recorte dessa fala de esfaquear, não. Coloca a frase completa. Você vai ter que esfaquear o ego, matar o ego que um dia construíram em você, e você também agora está tocando para frente. Quebra ele, destrói ele, entende? Seja só uma alma inteira, volte à sua essência, deixa a voz do Espírito Santo se sobrepor à sua opinião. se abra nessa manhã, né? Quase nesse final de manhã, quase início de tarde aqui, para que o Espírito de Deus venha falar com você aí. Muitos dos problemas que você está passando na sua vida, muitos dos problemas pode ser justamente porque você não tem humildade, né? Porque te falta essa virtude, porque você não está praticando. Ah, pastor, eu sou humilde, mas se eu estiver sendo humilde, as outras pessoas vão subir em cima de mim, as outras pessoas vão me explorar, as outras pessoas, né, vão continuar me humilhando, as outras pessoas vão me achar uma pessoa arrogante. Então eu, as outras pessoas vão realmente achar que eu sou boba, e aí isso é crença limitante, isso limita a sua possibilidade de crescimento, de desenvolvimento, né? Pessoas estão mandando aqui seu oi, seu alô, né? E nós louvamos a Deus por cada um de vocês que estão mandando, e eu quero ser enfático aqui, vou mandar daqui a pouquinho, nós vamos falar sobre cada pessoa que está mandando aqui seu alô. Continue mandando, telefone é 63984206868, e nós estamos falando de cura, cura pela palavra, cura através do Espírito Santo de Deus. Que se você praticar cada fruto, mudou sua história, vai mudar sua história, vai transformar sua história. Na linguagem bíblica, quando nós falamos sobre a humildade, é o que ela é, uma atitude da mente, é uma atitude interior que permite que Deus seja louvado em nós e através da nossa vida. Quantos de nós estamos muitas vezes escandalizando o nome de Deus no trânsito? Nós escandalizamos o nome de Deus no trânsito, nós ficamos nervosos, pastor Edgar, à toa, nós ficamos irados, nós ficamos agitados, né? Às vezes nós xingamos, né? Na rua, as pessoas, e aí eu não tô dizendo nós porque eu xingo não, tá? Eu tô dizendo nós porque é um processo de comunicação, porque eu quero sempre me incluir no processo em que eu vou me corrigindo a cada momento através do fruto do Espírito para eu poder melhorar. Então tem muita pessoa que briga na fila de um banco, que briga no hospital, que briga no mercado, que briga com seu esposo, que briga com a sua esposa, que briga com seu filho. Não tem humildade, né? Não tem humildade. E a humildade, ela vai fazer com que você venha ser uma pessoa totalmente autorregulada. Olha, a humildade regula. Como assim, pastor Júlio? A humildade, ela vai regular o seu humor, ela vai ajustar você diante do Senhor nosso Deus. A humildade tem esse poder, pastor Júlio? Tem o poder de regular você, porque a Bíblia diz, viu, pastor Edgar, aqui, Deus abate aqueles que são soberbos, mas ele exalta aquele que é humilde. Entende? Então é um regulador, porque se você se mantém soberbo, você está na contramão da humildade. Se você se mantém na arrogância, você pode ter certeza que você está na contramão da humildade.
2: Interessante, pastor Joel, de que a exaltação vem através da humildade. Quer ser exaltado? Se humilhe.
1: E é exato, né? Porque as pessoas muitas vezes fazem o contrário, eles se exaltam, ficam nervosos. O exaltar é de ficar nervoso aqui, de ficar bravo. Mas quando você se humilha diante das potentes mãos de Deus, Deus a seu tempo vai exaltar você.
2: Contrariamente, você, uma vez se exaltando, você será humilhado.
1: Exato, vai ser abatido.
2: É o oposto.
1: O oposto. A Bíblia é muito inteligente, né? Porque o autor dela é excepcional, que é o Espírito de Deus. Então ele deixa as informações de cura. Você sabe que na contramão da humildade está o narcisismo tão falado na atualidade? Exato. A pessoa que ele não é humilde, ele é narcisista, né? Uma pessoa que gosta de humilhar o outro, uma pessoa que gosta de desfazer do outro, uma pessoa que gosta de inferiorizar o outro, uma pessoa que gosta de ver o outro lá na lona, narcisista, uma doença forte hoje que tem feito com que muitas pessoas sejam muitas vezes ali evitado. O narcisista, ele polui a vida dos outros. É, O narcisista, ele humilha o outro todo o tempo porque ele vive numa condição de dor interna. E nós estamos no programa Caminho da Paz para poder te falar: fique em paz, meu irmão, né? Pratica a humildade, que você vai curar a sua vida. Se você é uma pessoa: ah, eu tenho pavio curto, uma crença limitante. Limitou você, meu irmão.
2: Não é, pastor? É importante até evitar falar, ainda que você admita ser, evite falar.
1: Admitir ser pavio curto com consciência e inteligência, aí a pessoa começa a dizer assim: nossa, eu preciso melhorar. Então, humildade regula, né? Ele vem para regular essa pessoa que tem um pavio curto. Não, eu vou passar a ter um pavio mais longo agora. Ele vai ser mais tolerante, mais, né? Tolerante. Ele vai ser uma pessoa que não vai se deixar ser atacado. Como o senhor está falando, a pessoa que muitas vezes fala: não, eu tenho um pavio curto, ele vai falando: eu tenho um pavio curto, eu tenho um pavio curto, ele vai acreditar realmente que ele é daquela forma, ele não vai mudar. Sim. Agora, se ele disser assim: olha, eu era intolerante, eu era uma pessoa orgulhosa, e eu estou trabalhando para que a humildade de Deus esteja na minha vida a cada momento, e eu preciso exercer a humildade que o pastor Joel de Lima está falando, que o pastor Edgar está falando aqui no programa Caminho da Paz, porque isso vai trazer cura para minha vida e para minha vida no total. Aí você começa a mudar a forma de pensar. E tudo é mudar a forma de pensar, pastor Edgar.
2: Tem que trabalhar na mente.
1: Tem que trabalhar na mente. Por isso Paulo fala: transformai-vos pela renovação do vosso entendimento, da mente.
2: Por aí que deve ser. E é um processo que carnalmente é impossível. Mas espiritualmente, a ação do Espírito Santo, isso sim será possível.
1: Nossa, e outro ponto, que palavra forte.
2: E outro ponto, pastor Joel e os ouvintes: Deus sempre vai usar situações exatamente naquela área que você, por exemplo, no caso do exemplo do pavio curto, pois Deus vai tratar com você, com esse curto pavio, exatamente com situações que vai massacrar ele, porque isso precisa ser corrigido, tá? É daquele sentido lá de Paulo, se não me engano, capítulo 3, capítulo 5 de Romanos: a tribulação, você quer ter paciência, pois vai vir tribulação para gerar paciência. Você tem pavio curto, pois vai vir situação para esse pavio crescer.
1: Exato. E justamente esse é o processo de Deus e é o processo da vida. O pastor André Martins, o meu pastor ali, ele sempre fala a respeito dessa situação. Quando você, a gente vai passar por esses processos que muitas vezes nós enfrentamos, porque nós estamos tirando nota ruim, e aí Deus vai mandar ali uma pessoa mais altiva, mais arrogante, né? Uma pessoa mais brava, uma pessoa mais irritada, para poder testar sua paciência, para ver se você é humilde e para ver se você realmente consegue evoluir. Porque a nossa vida se trata de um processo de evolução
2: contínua,
1: né? Se você saiu da velha criatura, agora você tem que andar em novidade de vida. É um treino do espírito constante na sua vida, de dentro para fora, de fora para dentro, dizendo: olha, se você aprender a fazer isso aqui, humildade, seu coração, sua mente, sua alma, seu corpo vai existir sarado. Nós vamos de música e voltamos daqui a pouquinho.
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1: Estamos de volta com o programa Caminho da Paz. Estamos aqui de volta com o programa Caminho da Paz, né? Esse programa que Deus tem abençoado bastante mesmo, para poder trazer cura, vai mexendo com você aí, mas é isso mesmo. Eu recebi aqui no meu telefone, aqui no meu número, no meu PV aqui, né? Na verdade, uma mensagem de uma pessoa muito especial, minha amiga pastora Daiane Batista, esposa do meu amigo pastor Silas, né? Mestre Silas, né? E ela mandou a mensagem já no início do programa: paz, meu pastor, ouvindo aqui o senhor aqui na Chácara Refúgio. E aí ela mandou a mensagem gravada aqui do radinho, e também mostrou ali um pouquinho da Chácara Refúgio, viu, pastor Edgar? Eu tô precisando ir nessa chácara, assim.
2: O nome já propõe.
1: Exato. Um abraço, minha amiga, Deus abençoe a pastora Daiane Batista, em nome do Senhor Jesus. Eu já falei, minha esposa mandou uma mensagem aqui, eu aqui ligadinha, né? Um abraço, um beijo para minha esposa, né? Que está lá com os meus filhos, né? O irmão Adonias, né? Ele participa sempre aqui conosco e diz: estou aqui na escuta, paz do Senhor, pastor, não perco esse caminho da paz. Olha aí, que coisa boa, tá entendendo a mensagem e participando, pastor Edgar.
2: Glória a Deus.
1: Não perde, né? O programa Caminho da Paz, maravilha, né? O irmão Antônio Luiz, também manda um alô aqui pra gente, né? E a gente também exalta Deus pela vida do irmão Antônio Luiz. Deus abençoe sua vida. A irmã Grácia Ramos, tô aqui na escuta, irmãozinho das madrugadas aqui, né?
2: Refere-se a mim, amanhã, às 5 da manhã, irmã Grácia Ramos. Amanhecer com Cristo.
1: Aí, tá vendo? Acompanha o senhor desde a manhã. Que bênção, né? Um abraço, minha irmã. Deus abençoe, viu? Em nome de Jesus, tá? Também aqui a irmã Eliane Helena diz assim: peço oração pela vida de meu irmão, para que ele possa ouvir a voz de Deus e se libertar de algo que atormenta a vida dele, né? Que Deus possa estar realmente ouvindo essas palavras aqui, atendendo a sua petição aqui, que Deus possa curar, libertar seu irmão em nome de Jesus.
2: E a irmã também falou que ela é ouvinte, né? Todos os dias, antes um pouquinho ela.
1: Ah, muito bem, ela tem aqui mais acima: a paz do Senhor, sou ouvinte todos os dias de segunda a segunda, olha, né? Tempo, né? Em tempo real, rádio que tem me ajudado muito, indico para várias pessoas, que maravilha, minha irmã. Esse processo é muito importante passar para outras pessoas. Essa rádio é uma porta-voz do reino de Deus aqui na terra. Agora mesmo estou ouvindo esse programa maravilhoso, né? Sobre deixar o ego de lado e ser uma pessoa humilde.
2: Bonito, né?
1: Ela pegou a essência mesmo da mensagem, pegou a visão mesmo, né? Muito bom, né? A irmã Osirene também, lá do Aurene 3, também participando aqui. Deus abençoe todos os irmãos de todos os lugares aqui de Palma do Estado do Tocantins, do Brasil, né? Mundo afora, onde a rádio alcança, né? Pela internet também, pastor Edgar. Sem limite, né? Pra glória do nome do Senhor. E, gente, isso aqui é muito curativo, né? É terapêutico, pra glória do nome do Senhor. Olha, eu acho que eu já consegui ali uma vaguinha na Chácara Refúgio lá, porque minha amiga já respondeu aqui. Amém, muito obrigada. Breve vamos trazê-lo aqui. Olha, eu vou me refugiar também em algum momento. Muito obrigado, minha amiga. Deus abençoe, pastora Daiane. Deus abençoe, meu amigo pastor Silas. Um grande abraço. Minha consideração sempre por vocês. Vocês sabem o quanto vocês são especiais para nós, né? Então vamos lá, seguindo o processo de cura. Nós estamos falando aqui, o senhor falou uma reflexão importante, pastor Edgar, compartilhe aqui com o pessoal. Nós temos que sentar na cadeira do mestre para aprender, mestre, né? O mestre Jesus está nos ensinando e a gente precisa aprender. Ele ensina só coisas que vão ser boas para nossas vidas e vai nos curar. É, então, traz aí para a gente poder entender essa perspectiva, pastor Edgar.
2: É, então, nós conversávamos aqui nos bastidores sobre que Jesus deu exemplos de humildade, são inúmeros, na verdade, né? Me veio a memória aquele que ele diz lá: aprenda de mim, que sou manso e humilde de coração. Porque o humilde, ele não sai falando que ele é humilde, né? Ele demonstra com as suas ações, porque ele é por dentro, ele é de dentro para fora.
1: É o comportamento, é a prática.
2: A prática que
1: ele não precisa falar.
2: Precisa falar.
1: Não, é o dia a dia, a prática.
2: Eu sou um homem humilde, não precisa verbalizar isso. As pessoas perceberão. E Jesus mandou que nós aprendêssemos dele, que ele era manso e humilde de coração.
1: Exato.
2: E em outro momento, Jesus pega uma toalha, cinge-se e vai lá, uma bacia, e começa a lavar os pés dos seus discípulos, dizendo: olha, eu sou mestre e senhor, e vos lavo os pés. Faça igual. Né? Então é algo que nós devemos praticar em vez de falar. E quem fala que é, não é.
1: É, exato.
2: Já está dizendo que não é.
1: Exato. Não precisa você testificar de você falando. Testifica se dentro do comportamento. Testifique se comportando. É o seu comportamento que vai dizer se você é humilde. É a forma como você se relaciona. É o seu dia. É o testemunho da sua vida. É como você se relaciona com o outro. Como você se relaciona com seus líderes, pastores dentro da igreja, como você se relaciona lá, você, minha irmã, com seu marido, você, meu irmão, com a sua esposa, com os filhos. É o testemunho, ele é feito com a prática, ele não é feito com a fala. Testemunha aí, né? O seu comportamento, você precisa testemunhar. Testemunha com o seu comportamento, tá? Sentar na cadeira do mestre, vai pra prática, né? Vamos praticar. Se você praticar isso, você vai ver como é que vai ser bom. De início vai doer mesmo, é o ego não querendo. De início o ego vai espernear, né? Vai as crenças disfuncionais na mente da pessoa: você é bobo, deve estar aí querendo praticar humildade, o outro vai te achar que você é bobo, o outro vai achar que você é uma pessoa que de fato não tem amor próprio. Tem essa frase muito hoje em dia, as pessoas dizendo: tem amor próprio. Mas a pessoa que tem amor próprio e amor bíblico é uma pessoa que sabe ser humilde, porque o amor, nós vamos chegar neles. Você pode estar pensando: pastor Joel de Lima, por que o senhor começou a falar sobre perdão? Por que o senhor começou a falar sobre humildade e não falou logo sobre amor? Nós vamos chegar nele, porque o amor, ele contempla todas essas outras virtudes. Por exemplo, o amor tudo sofre, tudo crê, tudo suporta, tudo espera. O que que é isso? Humildade.
2: E a humildade, pastor Joel, ainda é um sinônimo de sabedoria.
1: Olha, né? Sim.
2: Isso está embasado em Provérbios 11, verso 2. Diz que: em vindo a soberba, virá também a afronta, mas com os humildes está a sabedoria.
1: Olha,
2: perceba que a humildade é associada à sabedoria, enquanto o orgulho, a tolice, leva à queda.
1: Entende, você que está conosco, a Bíblia está recheada de texto ensinando esses caminhos de cura, de salvação, porque quando a pessoa, ela é humilde, ela se manifesta sábio, porque essa pessoa, ela não vai deixar que ela seja atacada emocionalmente, desregulada emocionalmente. Eu costumo dizer que mestres, eles não reagem, mestres agem. É o comportamento, né? A sabedoria vai ser manifestada, porque você não vai ser desregulado, desorganizado. Tem gente que diz assim: eu tenho tanta ira, eu tenho tanta raiva quando a pessoa me fala alguma coisa. Se você for sábio, né? Se você for humilde, se tornará sábio. Se você é humilde, então é porque você está manifestando a sabedoria de Deus na sua vida.
2: Perfeito. E humildade ainda, pastor Jander, não é a pessoa se rebaixar, né?
1: Não deve
2: confundir isso. Não é se anular, né? Mas não é na verdade isso. Ao contrário, pessoas humildes costumam ter uma autoimagem estável. é uma pessoa dosada.
1: Isso, é aquela questão da regulação que nós estamos falando, a humildade regula a emoção da pessoa.
2: Regula.
1: É, a pessoa que às vezes, antigamente, pastor Edgar, era nervosa, irritada, intolerante, intragável, uma pessoa que era muitas vezes, né, o outro não podia falar, pensa em Moisés, um homem daquele, né, que é pronto para poder matar e tal, e aí de repente Deus leva ele lá para o deserto de Midian, e lá ele passa pelo processo, e ele se torna o homem mais humilde, em outras versões se torna o homem mais manso, em outras versões mais humilde da face da terra naqueles dias.
2: Meu Deus.
1: É o processo de Deus, sentou na cadeira de Jeová, sentou na cadeira de Deus, sentou na cadeira do Todo-Poderoso, vai aprender e vai ter sabedoria.
2: Como Jacó caiu na forma.
1: Pronto, exato, né? Até eu vi o programa esses dias, a pessoa falando em Jacó, né? Que ele lutou com Deus e prevaleceu. Esse lutar com Deus e prevalecer é quando a pessoa, não é porque ele foi maior do que Deus, é porque ele insistiu dentro do processo, né? Ele pediu a bênção e ele lutou por ela até o amanhecer e ele de fato recebeu a bênção. E aí houve um prevalecimento. Aí você precisa entender que você vai ter que insistir também nesse processo da vida espiritual para você poder ser uma pessoa que consiga exercer sabedoria. A sabedoria, ela é mais do que a inteligência, né? É porque assim, o conhecimento é uma, ela pode te levar à sabedoria, a inteligência pode te levar à sabedoria, a informação pode te levar à sabedoria. Quanto mais maduro você é, quanto mais você pratica aquilo que Deus está te mostrando, mais você vai subir para o degrau da sabedoria. E o sábio, ele sabe muito bem como ele vai se comportar. Tem um texto em Isaías, capítulo 57, verso 15, que diz assim: habito com o contrito e humilde de espírito. Uau! Deus está morando com você aí, meu irmão.
2: Só que deixa eu ver isso mesmo. É um texto que diz lá que Deus resiste ao soberbo.
1: Exato.
2: Ele dá graça ao humilde.
1: Exato.
2: Mas resiste ao soberbo. E aí o senhor está lendo que Deus habita
1: com o contrito e humilde de espírito.
2: Mas em outro momento Deus resiste
1: o soberbo. Existe a pessoa, tá, a pessoa soberba, Deus vai ser ali a própria resistência para que essa pessoa. Qual o propósito de Deus? É aquilo que o senhor estava falando agora há pouco. A pessoa vai ter que passar realmente por resistências, muitas vezes por problemas, para que ele aprenda a ser humilde. Tem muita gente levando prejuízo na vida todo tempo, porque são pessoas irascíveis, pessoas nervosas, pessoas que promovem ódio, pessoas que cultuam o ódio dentro da sua própria vida, pessoas que cultuam a ira, a arrogância, a soberba, não sabem ter o coração ensinado. Aí Deus vai resistir. Imagine o próprio Deus resistindo a essa pessoa.
2: Isso.
1: É como se fosse uma luta de Deus ali e a pessoa não vai prevalecer.
2: Não vai.
1: Mas na casa do contrito, Deus vai estar.
2: Glória.
1: Deus habita com o contrito. Deus habita. Deus mora com o contrito e o humilde coração. Deus está morando aí na sua casa, está morando na sua vida, está morando com você. Nossa, que presença de Deus formidável. Através da humildade eu tenho Deus dentro da minha casa, Deus existindo dentro da minha casa. Aí imagine essa casa como vai ser. Se Deus está morando conosco, vamos trazer aqui para um contexto espiritual mais profundo ainda, pastor Edgar, significa que o céu está lá dentro da nossa casa. O céu está dentro da casa do humilde, porque Deus, ele está habitando com o humilde. Agora, para mais à frente ainda, imagine aqui o que a neurociência vai dizer sobre isso. Que a humildade, a prática da humildade, ela vai desativar a autorreferência egóica crônica, né? Quando você pratica a humildade, aquilo que era egoísmo, a pessoa que pratica o culto ao ego, isso vai ser desativado. O ego não será mais uma referência para a pessoa, ela será curada, vai ter o cortisol reduzido. Gente, gente, é cura. Nós estamos falando de cura para sua alma, cura para sua família, cura para sua vida, cura para você, cura para sua igreja. Quando você reduz, né? Quando você pratica a humildade, reduz o cortisol. Existem pessoas que chegam no local e é só estresse, só estresse, só estresse, só estresse. Mas o humilde chega no local, vem a sabedoria de Deus.
2: Aí tem aquela leveza.
1: Ah, isso é bom. É
2: agradável.
1: É paz. Caminho da paz.
2: Caminho da paz.
1: Vamos de música?
2: Vamos lá, isso aqui.

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1: Quero convidar você para poder estar conosco todo domingo pela manhã, 11 horas até meio-dia e meia. Eu quero convidar você para convidar outras pessoas para estarem conosco aqui. Divulga o programa aí na sua igreja, entre os irmãos, para que você possa nos ajudar a alcançar mais pessoas, né? E essas pessoas serem curadas. Nosso intuito é isso. O intuito é esse, né? E eu quero também fazer um convite todo especial para você lá no meu perfil no Instagram, PSI, P de pastor, S de salvo e de igreja, Joelder Lima, J-O-E-U-D-E-R, Lima. Lá no meu perfil, amanhã às 20h20, eu estou numa live, sempre às segundas-feiras, falando a casais. Conhecimento muito bom, conhecimento profundo, para ajudar você também no seu casamento.
2: E temos também, pastor Joelder, o contato, né, para a terapia, que eu quero lembrar aqui, né? Fica à vontade, é bom mencionar os nossos ouvintes, você que quer, né, ter aí um contato maior, evoluir, crescer, obter aí mais informações, é o 639-8488-7470.
1: Isso, pastor Edgar, perfeito. 984-88-7470. Você pode mandar uma mensagem e dizer: eu quero marcar um momento de terapia com o senhor, pastor Joelder Lima. E aí nós vamos ter o prazer de te atender. Segue a gente no Instagram, você vai ver que colocamos um material sempre com muito respeito à nossa vida cristã e também à família de Deus.
2: Perfeito, pastor Joelder. Maravilha, já deu certo, os nossos ouvintes serão muito bem assistidos, né?
1: Maravilha. Eu quero terminar aqui, antes de nós partirmos para a oração, porque nós vamos para a oração agora.
2: E o nosso presidente, pastor Amarildo Martins, já está quase entrando no ar aqui, construindo o sábio.
1: Isso, e aí você continua conosco aqui, né? Claro. Quero mandar um abraço para a irmã Leonete de Castro e para o irmão Claudemir também, que mandaram uma mensagem antes. E para todas as pessoas que estão nos ouvindo aí, para todos os pastores, feliz dia do pastor.
2: Perfeito, perfeito. Feliz dia dos pastores, Deus venha abençoar e as ovelhas possa homenageá-los. Né? Não deixar passar em branco aí, né?
1: Não deixa, não. É o pastor que vela pelas vossas almas aí. Em nome de Jesus, honre seu pastor. Vamos de oração? Vamos fazer uma palavra de oração em nome do Senhor Jesus Cristo nesse momento. Falar com Deus. Nós vamos estar falando sobre humildade esses dias todos. Vai dar pra gente falar muita coisa. Senhor Deus, eu quero te louvar nesse momento por esse programa. Senhor, por essa troca aqui maravilhosa com todas as pessoas que estão nos ouvindo também, com o pastor Edgar.
2: Meu Deus.
1: Meu Pai, nós te louvamos agora e lhe pedimos, Senhor, que o Senhor venha abrir a mente das pessoas, que essa semente seja uma semente que tenha caído em boa terra.
2: Verdade, Jesus, verdade.
1: Que as pessoas queiram, desejam, Senhor, meu Deus, desejem sentar, Senhor Deus, no banco para ouvir o Mestre Jesus, para aprender com ele. Senhor, a falta de humildade gera doenças profundas na vida da pessoa.
2: Sim, Jesus.
1: A falta de humildade gera orgulho crônico, gera ansiedade, gera isolamento, explosões de raiva, vaidade emocional, inveja, insatisfação. A falta de humildade gera impulsividade relacional. Na falta de humildade, Senhor Deus, a pessoa acaba cedendo, né, ao controle também do burnout emocional. A falta de humildade leva a pessoa à insônia, porque muitos problemas virão por causa da falta de humildade. A pessoa vai ter medo de falhar. A falta de humildade vai levar a pessoa à arrogância intelectual, rigidez, intolerância, frieza. A pessoa vai se achar autossuficiente espiritual e isso vai promover uma cegueira muito grande na vida da pessoa. Vai gerar desânimo e vai gerar uma quebra de aliança na vida com Deus. Gera uma frieza espiritual. Por isso muitas pessoas estão adoecidas porque não estão praticando o fruto do Espírito, porque não estão aplicando, Senhor meu Deus, o que está na tua palavra. Onde a tua palavra, Senhor, de fato quer que as pessoas existam de forma curada, sarada. Cura, Senhor meu Deus e meu Pai, o quebrado. Liga, Senhor meu Deus e meu Pai, aquele que está quebrado. Traga, Senhor meu Deus, o desgarrado. Senhor, para a glória do teu eterno nome, sara a vida dos teus filhos que estão dentro da igreja, através do fruto do teu Espírito Santo. Senhor, que as pessoas que ouviram essa palavra cheguem nas suas igrejas diferentes, promovam um domingo melhor nas suas casas, na sua residência, que possam abençoar seu filho, sua filha, o esposo, a esposa e a esposa ao esposo, e que haja paz dentro dessa casa. É o que o Caminho da Paz, o programa Caminho da Paz, quer propor. E nós te louvamos, Deus, por tudo, para que haja sabedoria e que o Senhor venha habitar com o contrito e humilde de coração. Gratidão, meu Deus.
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1: Queridos irmãos, amigos, nós estaremos falando hoje a respeito dos dois edifícios. Nos programas anteriores nós falamos das duas árvores, a árvore que produz fruto bom e a árvore que produz fruto mau. Hoje nós estaremos falando a respeito dos dois edifícios, no verso 24 até o versículo 27 do capítulo 7 de São Mateus. Todo aquele, pois, que escuta estas minhas palavras e as pratica, assemelhá-lo-ei ao homem prudente, que edificou a sua casa sobre a rocha. E desceu a chuva, e correram rios, e assopraram ventos, e combateram aquela casa, e não caiu, porque estava edificada sobre a rocha. Aquele que ouve estas minhas palavras e as não cumpre, compará-lo-ei ao homem insensato que edificou a sua

você queira. Esse período que o Senhor Jesus passou falando aos seus discípulos, ensinando a eles uma nova maneira de viver, ensinando a eles uma nova doutrina para eles pautarem as suas vidas, a sua ética, o seu bom viver, está chegando agora ao final. Nós estamos agora no versículo 24 até o 27. E esses versículos aqui, ele está mostrando o quanto o Senhor Jesus gostaria que as pessoas compreendessem, guardassem na sua mente, na sua cabeça, as coisas que ele falou. Ele diz assim no versículo 4: todo aquele, pois, que escuta estas minhas palavras e as pratica. Ora, Jesus passou aqui várias horas ensinando e falando e doutrinando as pessoas. Agora, ele está aqui fazendo um apelo àquelas pessoas, não apenas os seus discípulos que começaram ali com ele, porque agora não era apenas os seus discípulos que estavam com ele, mas já havia uma multidão, já tinha crescido uma multidão de pessoas, já estavam ali ouvindo a palavra. E ele agora faz um apelo: todo aquele, pois, que escuta estas minhas palavras e as pratica. Ora, escutar aqui, que o Senhor Jesus quis dizer, não é apenas escutar, entrar daqui e sair daqui. Escutar aqui é também praticar, viver, é guardar no seu coração. O Senhor Jesus estava dizendo aqui que aquelas pessoas que ouvirem o que o Senhor Jesus ensina e praticar, ele vai comparar, serão semelhantes. E ele está dizendo aqui que nós não podemos, desta forma, sermos ouvintes esquecidos, ou seja, ouvir e guardar. Nós temos que ouvir a palavra de Deus, mas guardá-la para poder praticá-la. Ninguém vai praticar uma coisa que se esqueceu, é impossível isto. Nós temos que guardar a palavra do Senhor em nosso coração. O salmista já dizia: guardei a tua palavra no meu coração para eu não pecar contra ti. Tiago disse lá na frente: eu não posso ser ouvinte esquecido, eu não posso ser ouvinte esquecido, como aquela pessoa que vai ao espelho 2, 3 ou 4 vezes antes de sair de casa. Para guardarmos a palavra de Deus, em primeiro lugar, nós precisamos de conhecê-la. Sem você conhecer a palavra de Deus, é impossível você guardá-la. Ora, para conhecer a palavra de Deus, existem duas maneiras para mim. Primeiro, eu ler, eu buscar ela, entendimento dela. Eu preciso de buscar, lê-la. Em segundo lugar, se eu não puder ler, eu preciso pelo menos ouvir. É isto que João falou no seu último livro que ele escreveu, no livro de Apocalipse. João, ele faz menção disso aqui. Ele disse assim, capítulo 1, versículo 3: bem-aventurado aquele que lê, bem-aventurados os que ouvem as palavras desta profecia e guardam as coisas que nela estão escritas. Então eu quero chamar a sua atenção para isso. Bem-aventurado o que lê, o que ouve e o que guarda. Jesus foi claro aqui: todo aquele, pois, que escuta essas minhas palavras e as pratica, assemelhá-lo-ei a alguém que edificou a sua casa sobre a rocha. Ora,

0: Se você lê, se você ouve, se você pratica a palavra que o Senhor Jesus te disse, te orientou, eu quero dizer para você que ele vai comparar você a um homem que edificou, ou que construiu, ou que está construindo a sua casa sobre a rocha. A rocha. Você já parou para imaginar o que é construir uma casa sobre a rocha? Você já imaginou quanto que é bom isto? O Senhor Jesus disse que é tão bom que desceu a chuva, que correram os rios, que assopraram os ventos e que combateram aquela casa todos os dias, todos os dias. De alguns dias para cá, quando você liga a televisão ou abre os jornais ou liga o rádio e começa a ouvi-lo, você está ouvindo sobre uma inundação, está ouvindo que a água tomou conta daquela avenida, que entrou nas casas, que derrubou muita casa, que derrubou muro, que derrubou encosta. Todos os dias você está vendo isso. Você não imagina quantos adversários você tem. Agora Jesus aqui está dizendo que as pessoas que ouvem e praticam e guardam a palavra dele, ele vai assemelhar a um homem que edificou a sua casa sobre a rocha e que veio toda sorte de intempéries sobre aquela casa, mas não a derrubou. Eu quero dizer para você que você tem adversário na sua edificação todos os dias, de todas as formas. Jesus disse assim: desceu a chuva, correram os rios, assopraram os ventos, combateram aquela casa de variação, mas ela não caiu. Eu quero dizer para você também que a ventania, ou seja, que os intempéries da vida vêm de todas as formas sobre a sua vida, vem de todas as formas querendo derrubar a sua vida, a sua construção, o seu mundo, aonde você está vivendo. Ora, nós temos combate de várias maneiras. Nós temos luta dentro e fora da nossa casa. Eu estou dizendo em primeiro lugar da nossa casa espiritual. Aquilo que você não gostaria de fazer, você vive fazendo. Paulo disse: miserável homem que eu sou, quem que vai livrar-me do corpo dessa morte? O que eu quero fazer, eu não faço, mas o que eu não quero fazer, isso eu vivo fazendo. Eu estou dizendo para você que você tem luta diariamente na sua vida, na sua vida espiritual principalmente. É a luta da carne contra o espírito, é a carne querendo se voltar para as coisas do passado, vestir a roupa do Adão, buscar as vestimentas do velho homem, e o espírito combatendo para você não vestir as roupas do velho homem. É uma luta interna terrível, a carne contra o espírito. Você tem luta contra as enfermidades todos os dias. Alguma coisa acontece na sua vida, dói uma coisa, dói outra. Enfermidades, às vezes na família, no pai, na mãe, na esposa, no esposo, no filho, na filha, nos entes queridos, nos vizinhos, nos amigos. Aquilo faz você sofrer. Você tem enfermidades que você está lutando contra ela. Você tem luta financeira, lutas financeiras. Às vezes, por uma falta de vigilância, você abraçou, você abriu os braços de maneira que não deu conta mais de fechar. Você deu um passo muito grande e aí você não deu conta. Às vezes você não controlou os seus desejos e aí quis comprar pela ganância dos olhos, achou bonito, Pensou que podia comprar e lá na frente dava um jeito de pagar. E isso não aconteceu. E isso tem causado você uma luta tremenda na sua vida. Lutas conjugais, marido e mulher, convivência. A vida é cheia de fases. Cheia de fases. Você precisa procurar conhecer a fase que você está e resistir às fases da sua vida. Eu quero dizer para você que você precisa tentar muito, mas nesses momentos de luta e de dificuldade que você tem, você precisa entender que você precisa ouvir a palavra de Deus e guardar ela no seu coração, para que você tenha força suficiente para quando vir a chuva, correr os rios, assoprar os ventos, combater contra a sua casa, contra a sua vida, você ter força suficiente para você poder vencê-la, para sua casa não cair, para sua casa não ruir, para não dar rachadura na sua casa. Eu quero dizer para você que você não é diferente de mim, você não é diferente de ninguém, você é uma pessoa normal como todas elas são. E se todas as pessoas têm luta e problema, você também vai ter. Então você precisa edificar muito bem a sua casa sobre a rocha. Quando vieram os problemas na sua vida, você poder dizer como Paulo: olha, eu padeço, mas não me envergonho do Evangelho. Eu não me envergonho, porque ele é o poder de Deus. Ele é o poder de Deus. Eu quero dizer para você que esses adversários da sua vida, a tendência deles não é diminuir, a tendência deles é aumentar. Só que eu quero te dar uma luz para você. Se você ouvir a palavra de Deus, ouvir a exortação e a admoestação do Senhor Jesus, eu quero dizer para você que você vai vencer. Você vai chegar lá na frente. Você vai cantar o hino da vitória quando você passar para o outro lado, como Miriam. Você vai cantar o hino da vitória. Eu quero dizer para você, não esmoreça não, meu querido irmão. Não esmoreça. Vá em frente. Fique firme. Olhe para o invisível. Deixe as coisas que para trás fiquem e olhe para aquelas que estão diante de você. Porém, há muitas pessoas que eles não atendem a essa admoestação do Senhor Jesus e acontece com eles diferente. O verso 24, aliás, o verso 26, o Senhor Jesus fala de um outro tipo de pessoa, diferente. O verso 26 e o verso 27 diz assim: mas aquele que ouve essas minhas palavras e não as cumpre, compará-lo-ei ao homem insensato que edificou a sua casa sobre areia e desceu a chuva e correram rios e assopraram ventos e combateram aquela casa e caiu e foi grande a sua queda. Eu quero dizer para você que assim como o sol e a chuva é para todas as pessoas, também as lutas, os problemas, as dificuldades da vida são para todos. No entanto, uns resistem às lutas e outros se entregam às lutas. Eu quero dizer para você que os que se entregam, os que desvanecem, os que são insensatos, conforme o Senhor Jesus disse aqui, ele disse aqui no verso 26: e aquele que ouve essas minhas palavras e não as cumpre, compará-lo-ei ao homem insensato. Você sabe o que é insensatez? É cabeça oca, é mente cheia de nada, é cabeça cheia de vento, é miolo de pote, é pessoa que não consegue formar uma convicção na sua vida, não tem força de vontade. Eu quero dizer para você que os que se entregam ou desvanecem nessa caminhada, eles são insensatos, sofrem muito, e o que vem pela frente deles são só problemas, são só dificuldades, porque eles não procuraram firmar a sua fé, eles não procuraram fazer firme a sua vocação, eles não estão com seus pés fundamentados na palavra de Deus, eles são vacilantes. Eu quero dizer para você que essas pessoas que são insensatos, sabe por que são insensatos? É porque eles não cultivaram a leitura da palavra de Deus. Eles não cultivaram a leitura da palavra de Deus. Ora, eles não estudaram a palavra. Eles não quiseram buscar a palavra do jeito que ela é. Eles não quiseram de forma alguma examinar as escrituras e cuidar ter nelas a vida eterna, porque são elas que testificam do Senhor Jesus. Eles ouviam o que o Senhor Jesus falava, mas não estava nem aí. Eles buscavam aquela palavra apenas para conhecimento próprio e não para aplicação na sua vida diária. Ora, eles são cabeça oca. Sabe por quê? Porque eles não iam ao culto de ensino da palavra de Deus. A terça-feira na vida deles jamais existiu. Eles não procuravam aprender a palavra de Deus. Não iam de forma alguma à terça-feira para poder aprender alguma coisa e aplicar na sua vida. Essas pessoas, eles não iam e não vão à escola bíblica dominical. Eles não vão à escola bíblica dominical. Eles não têm tempo para o Senhor Jesus no dia do domingo. O dia do domingo é o dia deles descansar, é o dia de levantar mais tarde, é o dia de ir para o shopping, é o dia disso, é o dia daquilo. Eu não estou dizendo nada contra o seu descanso, mas a escola bíblica dominical é 2 horas, é das 8h30 às 10h30 da manhã, ou das 8 às 10, ou das 8 às 9, ou das 8h30 até às 10 horas. É um tempo ínfimo em relação a todo o dia que você tem para fazer tudo que você gostaria de fazer. Eu quero dizer para você que Jesus assemelhou essa pessoa aqui àqueles que não cumprem a palavra dele, que não tem nenhuma vontade, nem desejo de fazer e cumprir a sua palavra. Eu quero dizer que essas pessoas não tiveram tempo de visitar os seus semelhantes, de irem ao encontro daquele que está enfermo ou daquele que está com problema, de fazer uma visita de cortesia, uma visita cristã. Não tem tempo. Eu quero dizer para você que essas pessoas não conseguiram edificar a sua casa sobre a rocha, mas edificaram sobre a areia, porque eram cristãos superficiais, apenas superficiais. Eles eram cristãos que não oravam, que não buscavam a Deus em oração. Eles eram cristãos que não jejuavam. Eles eram cristãos que não se abstinham de nenhuma sorte de alimento. Antes, o Deus deles era o ventre. Eles eram da escola do prazer, do hedonismo. Tudo para ele é prazer. Deus deixou aqui só para gozar do bem do melhor. Não foi para dar um pouco da sua vida também para o próximo ou para o semelhante. Essas pessoas, eles edificaram a sua casa sobre a rocha? Não, edificaram a sua casa sobre a areia. Por fim, eles não obedeciam seus superiores. Eles não sabiam dar ordens aos seus subalternos. Eles não aprenderam com o Senhor Jesus, porque Jesus ensinou a ser Senhor e ensinou também a ser subalterno. Ele ensinou a ser pai, mas ensinou também a ser filho. Ele ensinou a ser marido, mas ele também ensinou a ser mulher. Eu quero dizer para você que a vida que você está levando hoje, ela é o resultado das suas decisões de ontem. O que você decidiu ontem é o que você está vivendo hoje. Cuidado com as suas decisões. Você está decidindo edificar a sua casa sobre a rocha ou edificar a sua casa sobre a areia? A decisão é sua. Ela é muito pessoal. O Senhor Jesus, de forma alguma, ele vai obrigar você a tomar uma decisão, ou para a direita ou para a esquerda. Ele só está dizendo: ao que escuta e pratica, eu vou compará-lo a um homem sensato, coerente, que edificou a sua casa sobre a rocha, e quando vieram os problemas, ele se manteve de pé. Ele sabia em que ele tinha crido. Ele sabia perfeitamente, tal qual aqueles três rapazes lá na fornalha de fogo ardente. O rei disse para eles: olha, se vocês não dobrar o joelho, eu vou lançar vocês lá dentro da fornalha. E eles não dobraram. Veio o rei de novo e disse: se vocês não dobrar, agora ao som do pífaro, ao som da acordeon, do violão, do violino, quando eles tocarem, ou você vai dobrar o joelho diante da minha estátua, ou então eu vou aquecer 7 vezes mais essa fornalha e vou lançar vocês lá. Eu quero dizer para você, meu querido irmão, aqueles três jovens, Ananias, Azarias e Misael, ou Sadraque, Mesaque e Abidenego, conforme você quer chamar, eles sabiam em quem tinham crido. Eles tinham edificado a sua casa sobre a rocha, e a Bíblia diz que eles não se dobraram o joelho diante do rei. Pelo contrário, ele disse: rei, nós não vamos dobrar o joelho, independente do que o senhor vai fazer com nós. Não estamos nem aí, estamos nem preocupados. E eles não dobraram o joelho, e de repente vieram os sátrapas e pegaram aqueles três jovens e jogaram dentro da fornalha. Aquelas pessoas mesmo que chegaram tão perto da fornalha para jogá-los lá, diz a Bíblia que eles se queimaram. Mas quando jogaram os três jovens lá na fornalha, o texto da palavra de Deus diz que eles estavam passeando livremente no meio daquelas brasas, no meio daquelas labaredas, passeando livremente. E só que tinha um detalhe: havia um quarto homem que estava ao lado deles ali. O rei tirou-os para fora e disse: o que aconteceu? Eu vi, joguei só três, agora tinha quatro. Ele disse: e o quarto parecia o filho dos deuses. E aqueles rapazes disseram: olha, que Deus enviou ali, quiçá, o seu filho Jesus, para estar com eles ali, acabando a força do fogo. Eu quero dizer para você, meu querido irmão, se você edificar a sua casa sobre a rocha, os problemas virão sobre a sua vida, virão. O texto da palavra de Deus aqui é claro: correm os rios, vêm os ventos, assopram os ventos, vêm as tempestades, mas aquela casa não vai ruir. Eu quero dizer para você, Se você tomar a decisão de obedecer à palavra de Deus a partir de hoje, você está edificando a sua casa sobre a rocha. Se você não tomar a decisão de obedecer à palavra de Deus, escutar a palavra e fazer segundo a vontade de Deus, eu quero dizer para você que você está edificando sobre areia. E mais cedo ou mais tarde, quando vieram os primeiros probleminhas da sua vida, os primeiros probleminhas, você vai estar negando Jesus, negando a sua fé, negando a palavra, negando todas as coisas. Eu quero dizer para você que eu quero orar para você, orar por mim, orar por nós, pedir a bênção de Deus para a nossa vida, para que nós possamos edificar a nossa casa sobre a rocha e não sobre a areia. Edificar a nossa casa com bastante ferro e cimento, para que a nossa casa permaneça firme. Quando vier todos os problemas da vida, nós podemos estar firmes. Vamos orar. Nosso Deus, em nome do Senhor Jesus, eu quero pedir ao Senhor pelo meu irmão, por mim, por nós que estamos aqui. Pai, eu quero pedir ao Senhor que nos ajude a edificar a nossa casa sobre a rocha. Nos ajude a escutar as palavras do Senhor Jesus e cumpri-las. Eu não quero, Senhor, de nenhuma maneira ser um ouvinte esquecido. Eu não quero ouvir a palavra do Senhor e não a cumpri-la. Pai, eu quero pedir que eu tenha condição de guardar a Tua palavra no meu coração. E a cada momento, ó Deus, estar lembrando dela, para eu não pecar por pensamento, por atos, por omissões ou por qualquer coisa. Pai, eu quero te pedir, me guarda, Senhor. Nos guarde, Senhor, para ouvirmos a Tua palavra e guardar. Eu quero edificar a minha casa sobre a rocha. Eu quero pedir que os Teus filhos, ó Deus, que me ouvem agora, que eles tenham as suas casas edificadas sobre a rocha, que quando vier o inimigo lançar qualquer um laço, qualquer uma coisa à nossa frente, nós possamos resistir. Resistir no dia mau e, havendo feito tudo, ficarmos firmes. É o que eu te peço, em um nome do Senhor Jesus. Amém e amém.
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1: 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A gente ia pra escola, a professora não ia também, e até a gente também perdia a vontade de estudar. Minha oportunidade é aprender a ler, mas como eu não tenho, meu trabalho é pesado mesmo com o trabalho agora. Assim eu fiz para meus filhos aprender a ler, para não ser o que eu sou, né? Todinhos aprender a ler, escrever, por fazer o que eu nunca fiz. Tinha vontade de ler, tenho vontade de ler.
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5: O que eu faço é pra ti, Senhor.
6: A tua presença é o nosso prazer, Deus.

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0: diante de um Deus tão amoroso e bondoso, nosso coração diz obrigado e os nossos lábios ecoam o que o nosso coração está dizendo. Obrigado, Senhor. Obrigado.
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10: Amém.

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18: Aleluia. Nenhuma das boas palavras que o Senhor liberou caíram por terra. Todas se cumpriram, Simone.

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11: Você sabia? Apesar de não exigir corridas ou saltos, o xadrez é reconhecido como um esporte por diversas entidades internacionais, pois exige estratégia, concentração e preparo mental. 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
2: Você sabe o que é gentílico? Parece uma palavra complicada, né? Mas o significado é simples. Gentílico é aquele adjetivo que identifica as pessoas de uma cidade, de um estado e até de um país. Por exemplo, quem nasce no Brasil é brasileiro. Quem nasce no Ceará é cearense. E quem nasce em Curitiba é curitibano. Esses são bem conhecidos, né? E qual é o gentílico de onde você nasceu?
3: Eu sou de Brejinho de Nazaré, no Tocantins. Então, eu sou brejinense e tocantinense.
4: Sou natural de Goiânia, da capital de Goiás. Eu sou goianiense e goiana.
5: Sou natural do Rio Grande do Sul, uma cidade chamada Três Coroas. Então, eu sou três coroense e gaúcho.
6: Eu nasci em Arapiraca, capital do Agreste Alagoano. Eu sou arapiraquense.
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11: Já imaginou Deus conversando com o fogo? Eu imagino que foi mais ou menos assim, ó.

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4: 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Aleluia. Nós estamos reunidos nesse lugar para louvar o nome do Senhor. Vamos fazer isso?

0: saiamos desse lugar, meu Deus. Nós estamos reunidos aqui para adorar o teu santo nome, como igreja do Senhor, reunidas nesse lugar, num templo de adoração.
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Espírito Santo, vem nesse lugar. Enche os nossos corações da tua presença, Pai. Nós queremos ver a tua glória.